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São 2:21.

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0: bellissimo, anche Cusan Bianchi.
1: Olá, continuamos com música variada, seleção musical do Adelino Pinho. 2 horas e 43.

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São 3 horas e 33 minutos.

continuação de uma boa noite. Continuamos com música variada até às 6 da manhã. Faltam 4 minutos para as 4 horas da madrugada.

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0: Em nome do Pai, do Filho e do Espírito Santo.
1: Amém.
2: Primeiro mistério doloroso. A agonia de Jesus no jardim de Getsemani. Senhor, ajuda-me a suportar contigo as dores que não compreendo e os sofrimentos que não aceito. Pai nosso que estais nos céus, santificado seja o vosso nome. Venha a nós o vosso reino, seja feita a vossa vontade, assim na terra como no céu.
1: O pão nosso de cada dia nos dai hoje, perdoai-nos as nossas ofensas, assim como nós perdoamos a quem nos tem ofendido. E não nos deixeis cair em tentação, mas livrai-nos do mal.
2: Ave Maria, cheia de graça, o Senhor é convosco. Bendita sois vós entre as mulheres, e bendito é o fruto do vosso ventre, Jesus.
1: Santa Maria, Mãe de Deus, rogai por nós, pecadores, agora e na hora da nossa morte. Amém.
2: Ave Maria, cheia de graça, o Senhor é convosco. Bendita sois vós entre as mulheres, e bendito é o fruto do vosso ventre, Jesus.
1: Santa Maria, Mãe de Deus, rogai por nós, pecadores, agora e na hora da nossa morte. Amém.
2: Ave Maria, cheia de graça, o Senhor é convosco. Bendita sois vós entre as mulheres, e bendito é o fruto do vosso ventre, Jesus.
1: Santa Maria, Mãe de Deus, rogai por nós, pecadores, agora e na hora da nossa morte. Amém.
2: Ave Maria, cheia de graça, o Senhor é convosco. Bendita sois vós entre as mulheres, e bendito é o fruto do vosso ventre, Jesus.
1: Santa Maria, Mãe de Deus, rogai por nós, pecadores, agora e na hora da nossa morte. Amém.
2: Ave Maria, cheia de graça, o Senhor é convosco. Bendita sois vós entre as mulheres, e bendito é o fruto do vosso ventre, Jesus.
1: Santa Maria, Mãe de Deus, rogai por nós, pecadores, agora e na hora da nossa morte. Amém.
2: Ave Maria, cheia de graça, o Senhor é convosco. Bendita sois vós entre as mulheres, e bendito é o fruto do vosso ventre, Jesus.
1: Santa Maria, Mãe de Deus, rogai por nós, pecadores, agora e na hora da nossa morte. Amém.
2: Ave Maria, cheia de graça, o Senhor é convosco. Bendita sois vós entre as mulheres, e bendito é o fruto do vosso ventre, Jesus.
1: Santa Maria, Mãe de Deus.

0: Cheia de graça, o Senhor é convosco, bendita sois vós entre as mulheres, e bendito é o fruto do vosso ventre, Jesus.
1: Santa Maria, Mãe de Deus, rogai por nós, pecadores, agora e na hora da nossa morte. Amém.
0: Ave Maria, cheia de graça, o Senhor é convosco, bendita sois vós entre as mulheres, e bendito é o fruto do vosso ventre, Jesus.
1: Santa Maria, Mãe de Deus, rogai por nós, pecadores, agora e na hora da nossa morte. Amém.
0: Glória ao Pai, ao Filho e ao Espírito Santo.
1: Como era no princípio, agora e sempre. Amém.
0: Ó Maria concebida sem pecado,
1: rogai por nós, recorremos a vós.
0: Ó meu bom Jesus, perdoai-nos e livrai-nos do fogo do inferno.
1: Levai as almas todas para o céu e socorrei principalmente as que mais precisam.

0: Segundo mistério doloroso, a flagelação do Senhor Jesus. Senhor, por que tantas ofensas e rancores sem fim entre os homens, meus irmãos? Pai nosso, que estais nos céus, santificado seja o vosso nome. Venha a nós o vosso reino, seja feita a vossa vontade, assim na terra como no céu.
1: O pão nosso de cada dia nos dai hoje. Perdoai-nos as nossas ofensas, assim como nós perdoamos a quem nos tem ofendido. E não nos deixeis cair em tentação, mas livrai-nos do mal.
0: Ave Maria, cheia de graça, o Senhor é convosco. Bendita sois vós entre as mulheres, e bendito é o fruto do vosso ventre, Jesus.
1: Santa Maria, Mãe de Deus, rogai por nós, pecadores, agora e na hora da nossa morte. Amém.
0: Ave Maria, cheia de graça, o Senhor é convosco. Bendita sois vós entre as mulheres, e bendito é o fruto do vosso ventre, Jesus.
1: Santa Maria, Mãe de Deus, rogai por nós, pecadores, agora e na hora da nossa morte. Amém.
0: Ave Maria, cheia de graça, o Senhor é convosco. Bendita sois vós entre as mulheres, e bendito é o fruto do vosso ventre, Jesus.
1: Santa Maria, Mãe de Deus, rogai por nós, pecadores, agora e na hora da nossa morte. Amém.
0: Ave Maria, cheia de graça, o Senhor é convosco. Bendita sois vós entre as mulheres, e bendito é o fruto do vosso ventre, Jesus.
1: Santa Maria, Mãe de Deus, rogai por nós, pecadores, agora e na hora da nossa morte. Amém.
0: Ave Maria, cheia de graça, o Senhor é convosco. Bendita sois vós entre as mulheres, e bendito é o fruto do vosso ventre, Jesus.
1: Santa Maria, Mãe de Deus, rogai por nós, pecadores, agora e na hora da nossa morte. Amém.
0: Ave Maria, cheia de graça, o Senhor é convosco. Bendita sois vós entre as mulheres, e bendito é o fruto do vosso ventre, Jesus.
1: Santa Maria, Mãe de Deus, rogai por nós, pecadores, agora e na hora da nossa morte. Amém.
0: Ave Maria, cheia de graça, o Senhor é convosco. Bendita sois vós entre as mulheres, e bendito é o fruto do vosso ventre, Jesus.
1: Santa Maria, Mãe de Deus, rogai por nós, pecadores, agora e na hora da nossa morte. Amém.
0: Ave Maria, cheia de graça, o Senhor é convosco. Bendita sois vós entre as mulheres, e bendito é o fruto do vosso ventre, Jesus.
1: Santa Maria, Mãe de Deus, rogai por nós, pecadores, agora e na hora da nossa morte. Amém.
0: Ave Maria, cheia de graça, o Senhor é convosco. Bendita sois vós entre as mulheres, e bendito é o fruto do vosso ventre, Jesus.
1: Santa Maria, Mãe de Deus, rogai por nós, pecadores, agora e na hora da nossa morte. Amém.
0: Ave Maria, cheia de graça, o Senhor é convosco. Bendita sois vós entre as mulheres, e bendito é o fruto do vosso ventre, Jesus.
1: Santa Maria, Mãe de Deus, rogai por nós, pecadores, agora e na hora da nossa morte. Amém.
0: Glória ao Pai, ao Filho e ao Espírito Santo.
1: Como era no princípio, agora e sempre. Amém.
0: Ó Maria concebida sem pecado,
1: rogai por nós, recorremos a vós.
0: Ó meu bom Jesus, perdoai-nos e livrai-nos do fogo do inferno.
1: Levai as almas todas para o céu e socorrei principalmente as que mais precisarem.
0: Terceiro mistério doloroso, a coroação de espinhos. Senhor, lembra-te de quem vive na solidão.

0: solidão e angústia e não encontram um sentido para a vida. Pai nosso que estais nos céus, santificado seja o vosso nome. Venha a nós o vosso reino, seja feita a vossa vontade, assim na terra como no céu.
1: O pão nosso de cada dia nos dai hoje, perdoai-nos as nossas ofensas, assim como nós perdoamos a quem nos tem ofendido. E não nos deixeis cair em tentação, mas livrai-nos do mal.
0: Ave Maria, cheia de graça, o Senhor é convosco. Bendita sois vós entre as mulheres, e bendito é o fruto do vosso ventre, Jesus.
1: Santa Maria, Mãe de Deus, rogai por nós, pecadores, agora e na hora da nossa morte. Amém.
0: Ave Maria, cheia de graça, o Senhor é convosco. Bendita sois vós entre as mulheres, e bendito é o fruto do vosso ventre, Jesus.
1: Santa Maria, Mãe de Deus, rogai por nós, pecadores, agora e na hora da nossa morte. Amém.
0: Ave Maria, cheia de graça, o Senhor é convosco. Bendita sois vós entre as mulheres, e bendito é o fruto do vosso ventre, Jesus.
1: Santa Maria, Mãe de Deus, rogai por nós, pecadores, agora e na hora da nossa morte. Amém.
0: Ave Maria, cheia de graça, o Senhor é convosco. Bendita sois vós entre as mulheres, e bendito é o fruto do vosso ventre, Jesus.
1: Santa Maria, Mãe de Deus, rogai por nós, pecadores, agora e na hora da nossa morte. Amém.
0: Ave Maria, cheia de graça, o Senhor é convosco. Bendita sois vós entre as mulheres, e bendito é o fruto do vosso ventre, Jesus.
1: Santa Maria, Mãe de Deus, rogai por nós, pecadores, agora e na hora da nossa morte. Amém.
0: Ave Maria, cheia de graça, o Senhor é convosco. Bendita sois vós entre as mulheres, e bendito é o fruto do vosso ventre, Jesus.
1: Santa Maria, Mãe de Deus, rogai por nós, pecadores, agora e na hora da nossa morte. Amém.
0: Ave Maria, cheia de graça, o Senhor é convosco. Bendita sois vós entre as mulheres, e bendito é o fruto do vosso ventre, Jesus.
1: Santa Maria, Mãe de Deus, rogai por nós, pecadores, agora e na hora da nossa morte. Amém.
0: Ave Maria, cheia de graça, o Senhor é convosco. Bendita sois vós entre as mulheres, e bendito é o fruto do vosso ventre, Jesus.
1: Santa Maria, Mãe de Deus, rogai por nós, pecadores, agora e na hora da nossa morte. Amém.
0: Ave Maria, cheia de graça, o Senhor é convosco. Bendita sois vós entre as mulheres, e bendito é o fruto do vosso ventre, Jesus.
1: Santa Maria, Mãe de Deus, rogai por nós, pecadores, agora e na hora da nossa morte. Amém.
0: Ave Maria, cheia de graça, o Senhor é convosco. Bendita sois vós entre as mulheres, e bendito é o fruto do vosso ventre, Jesus.
1: Santa Maria, Mãe de Deus, rogai por nós, pecadores, agora e na hora da nossa morte. Amém.
0: Glória ao Pai, ao Filho e ao Espírito Santo.
1: Como era no princípio, agora e sempre. Amém.
0: Ó Maria concebida sem pecado,
1: rogai por nós que recorremos a vós.
0: Ó meu bom Jesus, perdoai-nos e livrai-nos do fogo do inferno.
1: Levai as almas todas para o céu e socorrei principalmente as que mais precisarem.
0: Quarto mistério doloroso. Jesus carrega a cruz. Senhor, que todos nos lembremos que quem não carrega a sua cruz não é digno de seguir a Cristo. Pai nosso, que estais nos céus, santificado seja o vosso nome. Venha a nós o vosso reino, seja feita a vossa vontade, assim na terra como no céu.
1: O pão nosso de cada dia nos dai hoje. Perdoai-nos as nossas ofensas, assim como nós perdoamos a quem nos tem ofendido. E não nos deixeis cair em tentação, mas livrai-nos do mal.
0: Ave Maria, cheia de graça, o Senhor é convosco. Bendita sois vós entre as mulheres, e bendito é o fruto do vosso ventre, Jesus.
1: Santa Maria, Mãe de Deus, rogai por nós, pecadores, agora e na hora da nossa morte. Amém.
0: Ave Maria, cheia de graça, o Senhor é convosco. Bendita sois vós entre as mulheres, e bendito é o fruto do vosso ventre, Jesus.
1: Santa Maria, Mãe de Deus, rogai por nós, pecadores, agora e na hora da nossa morte. Amém.
0: Ave Maria, cheia de graça, o Senhor é convosco. Bendita sois vós entre as mulheres, e bendito é o fruto do vosso ventre, Jesus.
1: Santa Maria, Mãe de Deus, rogai por nós, pecadores, agora e na hora da nossa morte. Amém.
0: Ave Maria, cheia de graça, o Senhor é convosco. Bendita sois vós entre as mulheres, e bendito é o fruto do vosso ventre, Jesus.
1: Santa Maria, Mãe de Deus, rogai por nós, pecadores, agora e na hora da nossa morte. Amém.
0: Ave Maria, cheia de graça, o Senhor é convosco. Bendita sois vós entre as mulheres, e bendito é o fruto do vosso ventre, Jesus.
1: Santa Maria, Mãe de Deus, rogai por nós, pecadores, agora e na hora da nossa morte. Amém.
0: Ave Maria, cheia de graça, o Senhor é convosco. Bendita sois vós entre as mulheres e bendito é o fruto do vosso ventre, Jesus.
1: Santa Maria, Mãe de Deus, rogai por nós, pecadores, agora e na hora da nossa morte. Amém.
0: Ave Maria, cheia de graça, o Senhor é convosco. Bendita sois vós entre as mulheres e bendito é o fruto do vosso ventre, Jesus.
1: Santa Maria, Mãe de Deus, rogai por nós, pecadores, agora e na hora da nossa morte. Amém.
0: Ave Maria, cheia de graça, o Senhor é convosco. Bendita sois vós entre as mulheres e bendito é o fruto do vosso ventre, Jesus.
1: Santa Maria, Mãe de Deus, rogai por nós, pecadores, agora e na hora da nossa morte. Amém.
0: Ave Maria, cheia de graça, o Senhor é convosco. Bendita sois vós entre as mulheres e bendito é o fruto do vosso ventre, Jesus.
1: Santa Maria, Mãe de Deus, rogai por nós, pecadores, agora e na hora da nossa morte. Amém.
0: Ave Maria, cheia de graça, o Senhor é convosco. Bendita sois vós entre as mulheres e bendito é o fruto do vosso ventre, Jesus.
1: Santa Maria, Mãe de Deus, rogai por nós, pecadores, agora e na hora da nossa morte. Amém.
0: Glória ao Pai, ao Filho e ao Espírito Santo.
1: Como era no princípio, agora e sempre. Amém.
0: Ó Maria concebida sem pecado,
1: rogai por nós, recorremos a vós.
0: Ó meu bom Jesus, perdoai-nos e livrai-nos do fogo do inferno.
1: Levai as almas todas para o céu e socorrei principalmente as mais precisas.

0: Quinto mistério doloroso: a crucifixão do Filho de Deus. Senhor, que na cruz a todos perdoastes, ensina-nos a perdoar. Pai nosso que estais nos céus, santificado seja o vosso nome. Venha a nós o vosso reino, seja feita a vossa vontade, assim na terra como no céu.
1: O pão nosso de cada dia nos dai hoje, perdoai-nos as nossas ofensas, assim como nós perdoamos a quem nos tem ofendido. E não nos deixeis cair em tentação, mas livrai-nos do mal.
0: Ave Maria, cheia de graça, o Senhor é convosco. Bendita sois vós entre as mulheres, e bendito é o fruto do vosso ventre, Jesus.
1: Santa Maria, Mãe de Deus, rogai por nós, pecadores, agora e na hora da nossa morte. Amém.
0: Ave Maria, cheia de graça, o Senhor é convosco. Bendita sois vós entre as mulheres, e bendito é o fruto do vosso ventre, Jesus.
1: Santa Maria, Mãe de Deus, rogai por nós, pecadores, agora e na hora da nossa morte. Amém.
0: Ave Maria, cheia de graça, o Senhor é convosco. Bendita sois vós entre as mulheres, e bendito é o fruto do vosso ventre, Jesus.
1: Santa Maria, Mãe de Deus, rogai por nós, pecadores, agora e na hora da nossa morte. Amém.
0: Ave Maria, cheia de graça, o Senhor é convosco. Bendita sois vós entre as mulheres, e bendito é o fruto do vosso ventre, Jesus.
1: Santa Maria, Mãe de Deus, rogai por nós, pecadores, agora e na hora da nossa morte. Amém.
0: Ave Maria, cheia de graça, o Senhor é convosco. Bendita sois vós entre as mulheres, e bendito é o fruto do vosso ventre, Jesus.
1: Santa Maria, Mãe de Deus, rogai por nós, pecadores, agora e na hora da nossa morte. Amém.
0: Ave Maria, cheia de graça, o Senhor é convosco. Bendita sois vós entre as mulheres, e bendito é o fruto do vosso ventre, Jesus.
1: Santa Maria, Mãe de Deus, rogai por nós, pecadores, agora e na hora da nossa morte. Amém.
0: Ave Maria, cheia de graça, o Senhor é convosco. Bendita sois vós entre as mulheres, e bendito é o fruto do vosso ventre, Jesus.
1: Santa Maria, Mãe de Deus, rogai por nós, pecadores, agora e na hora da nossa morte. Amém.
0: Ave Maria, cheia de graça, o Senhor é convosco. Bendita sois vós entre as mulheres, e bendito é o fruto do vosso ventre, Jesus.
1: Santa Maria, Mãe de Deus, rogai por nós, pecadores, agora e na hora da nossa morte. Amém.
0: Ave Maria, cheia de graça, o Senhor é convosco. Bendita sois vós entre as mulheres, e bendito é o fruto do vosso ventre, Jesus.
1: Santa Maria, Mãe de Deus, rogai por nós, pecadores, agora e na hora da nossa morte. Amém.
0: Ave Maria, cheia de graça, o Senhor é convosco. Bendita sois vós entre as mulheres, e bendito é o fruto do vosso ventre, Jesus.
1: Santa Maria, Mãe de Deus, rogai por nós, pecadores, agora e na hora da nossa morte. Amém.
0: Glória ao Pai, ao Filho e ao Espírito Santo.
1: Como era no princípio, agora e sempre. Amém.
0: Ó Maria concebida sem pecado,
1: rogai por nós, recorremos a vós.
0: Ó meu bom Jesus, perdoai-nos e livrai-nos do fogo do inferno.
1: Levai as almas todas para o céu e socorrei principalmente as que mais precisarem.
0: Pelas intenções do Santo Padre. Ave Maria, cheia de graça, o Senhor é convosco. Bendita sois vós entre as mulheres, e bendito é o fruto do vosso ventre, Jesus.
1: Santa Maria, Mãe de Deus, rogai por nós, pecadores, agora e na hora da nossa morte. Amém.
0: Nossa Senhora, Rainha da Paz,
1: dai a paz ao mundo inteiro.
0: Ave Maria, cheia de graça, o Senhor é convosco. Bendita sois vós entre as mulheres, e bendito é o fruto do vosso ventre, Jesus.
1: Santa Maria, Mãe de Deus, rogai por nós, pecadores, agora e na hora da nossa morte. Amém.
0: Nossa Senhora, Rainha da Paz,
1: dai a paz ao mundo inteiro.
0: Ave Maria, cheia de graça, o Senhor é convosco. Bendita sois vós entre as mulheres, e bendito é o fruto do vosso ventre, Jesus.
1: Santa Maria, Mãe de Deus, rogai por nós, pecadores, agora e na hora da nossa morte. Amém.
0: Salve, Rainha.
1: Mãe de misericórdia, vida, doçura e esperança, a nossa salve. A vós bradamos os pecados, filhos de Eva. A vós suspiramos, gemendo e chorando neste vale de lágrimas. Eia, pois, a rogar a nós esses vossos olhos misericordiosos a nós volvei. E depois destes termos, mostrai, Jesus, bendito o fruto do vosso ventre, ao clemente, ao piedoso, ao doce, e Virgem Maria. Rogai por nós, Santa Mãe de Deus, para que sejamos dignos das promessas de Cristo. Amém.
2: Oremos. À vossa proteção nos acolhemos, Santa Mãe de Deus. Não desprezeis as nossas súplicas em nossas necessidades, mas livrai-nos de todos os perigos, ó Virgem gloriosa e bendita. Rogai por nós, Santa Mãe de Deus,
1: para que sejamos dignos das promessas de Cristo.
2: Ó Deus, cujo Filho unigênito, com a sua vida, morte e ressurreição, nos alcançou o prémio da vida eterna, concedei-nos a nós que celebramos estes mistérios do Santo Rosário, imitar o que contêm e alcançar o que prometem. Por Cristo nosso Senhor.
1: Amém.
2: Oremos. Concedei, Senhor, aos vossos servos a perfeita saúde da alma e do corpo, e por intercessão da Virgem Santa Maria, livrai-nos das tristezas do tempo presente e dai-nos as alegrias eternas. Por Cristo nosso Senhor.
1: Amém.
2: O Senhor esteja convosco.
1: Ele está em nós.
2: Abençoe-vos Deus Todo-Poderoso, Pai, Filho e Espírito Santo.
1: Amém.
2: E dêem paz e o Senhor vos acompanhe.
1: Graças a Deus.
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0: 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São 7 horas da manhã. 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

dia, mais uma vez consigo estar a companhia do Adelino Pinho até às 9. São 7:11. 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
1: As mulheres, as raparigas e mulheres, davam com uma saia de zorro. Eu ia tocar no calcanhar e a roupa para as patas não lavava na cara, sabe?
2: Não deixava-se, não havia nada para ninguém.
1: Como ocorreu num linhar lá, houve chamado num lugar chamado Compa, havia lá um limpar, estava a limpar o linho, eu toquei nos peitos de uma rapariga e ela a ter uma lambada na cara lá. Foi
2: uma lambada, o amor era esse.
1: É hoje, vem.
2: Era cego.
1: Ai, que pouco vergonha. Isto é fim do mundo que sabia de coisas nunca se virou, olha o que aí vai, tá? Digo assim, não viu hoje, mas eu vejo isto todos os dias.
2: Assim é normal.
1: É. Ai, senhor.
2: Quer dizer, vai nós parar. Ainda ficamos com mais vergonha do que eles.
1: Quem for ali para o parque é que vê para aí a pouca vergonha que vai. Antigamente disse a educar, mas eu também não sei o que eles fazem, porque eles servem como frangos dos aviários, os rapazes. Do jeito que eu vejo, no meu tempo não era assim. Duas mulheres que tiveram as crianças no carro, e eu sozinho umas delas.
2: Aí você transportava elas e ir para o hospital, era?
1: E chamava-me para ir ali de lado ou do outro lado dos carros e uma entregava-me a uma mulher e disse, cuidado, que não vai ir a ter a criança. E cheguei à Pontelha para uma...
2: Pontelha teve a criança e você ficou ali arrascado,
1: não? Eu fiquei ali arrascado, arranjei um pano e embrulhei e botei lá a coisa.
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1: Olá, agora é para recordarmos reportagens de Adelino Pinho, 40 anos de rádio.
2: Acredito nesses homens que diz que faz e acontece depois dos 90 anos por cima. Até aos 85, vá lá.
3: Ô, tio Júlio, afinal, até aos 85, o que se pode fazer, amor?
2: Eu não fui santo nenhum e, claro, fiz alguma coisa que pude, mas não vale a pena estar a dizer coisas que não têm jeito.
3: Mas, então, qual foi mais ou menos há cá quantos anos que teve relações sexuais?
2: Isso lá por volta, já não era com a minha mãe.
3: Mas com quem fosse?
2: Lá por volta dos 84, 85, um máximo. Depois de ir para cá, era olhar para elas.
3: Pronto, até aos 85, parece que ainda está mais bem conservado.
4: 85? Ainda foi mais do que eu, é? Eu lá para os 80.
3: Por amor que não se arranja nada, que é quase tudo por dinheiro, é?
4: Eu digo o contrário.
3: Olha, se já diz o contrário. Aqui era mais pela amizade.
4: Digo o contrário. Se lhe contar quantas mulheres arranjei para aí 100. E nunca dei nada que nenhuma me pedisse. Se dava uma vez um
3: lanchezinho,
4: uma ditadura ou uma
3: prenda de anos.
4: Uma quis dar prenda de anos e assim umas coisas, mas não porque me pedisse nada.
3: Nunca pôs a sua casa a perder por causa das mulheres?
4: Não, senhor.
2: Era o primeiro da Aruca.
3: Então, e você com o carro ainda tinha mais hipóteses?
2: Para aquele deu, tinha mais hipóteses. Porque uma sonha não quisesse nada, amanhã já vinha dizer que queria.
3: Mas vinha a ver se pudesse emprestar, não era?
2: Uma fez um jeito, eu não falo nada. És para o ter amizade assim, somos amigos, eu não ando nessa vida, não faço nada. Mas ao cabo de meio ano, vem pedir dinheiro para uma máquina de costura.
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0: Ora, continuando com os sucessos musicais, nem só da música, mas também da animação. Vamos ouvir.

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Faltam 3 minutos para as 8 horas da manhã. Tenha uma boa terça-feira na companhia da Rádio Regional.

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1: Olá, bom dia. Ouvimos o sinal horário das 8 horas da manhã.
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0: dia mais uma vez. 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São 8 horas e 12 minutos. 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
1: Olá, a continuação de Bom Dia, Boa Viagem para si na companhia da Rádio Regional de Arouca. Agora vamos ouvir Valdecâmara em Festa.

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0: Continuamos com o programa As Nossas Músicas e as Nossas Tradições com Adelino Pinho. 8 horas e 40 minutos. 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
1: Está tudo no Manais.

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2: Olá, agora é para recordarmos reportagens de Adelino Pinho, 40 anos de rádio.
3: Você mora aqui neste lugar, é?
4: Moro.
3: Como é que chama este lugar?
4: Regolfe.
3: Regolfe. Hoje é dia de festa aqui, Regolfe.
4: Sim, senhora. É o... Chamada por Daruca ou das Chouriças, mas não é, é o Santa Mar.
3: É o Santa Mar. Porquê que os Daruca chamam diz que é das Chouriças?
4: Porque vem cá e come algumas.
3: Mas, não, olha, mas agora diga-me uma coisa, você não gosta então que diga que é uma festa das chouriças?
4: E normalmente não é.
3: Não é?
4: Não, senhor, é o Santo Amaro.
3: O Santo Amaro, e eles vêm aqui com uma chouriça, então é festa das chouriças.
4: E batizar o Santo Amaro com a festa das chouriças.
3: Ah, tá bom.
4: São os padrinhos fracos.
3: Os padrinhos fracos. Esta festa realiza-se todos os anos, é?
4: Todos os anos. Só um ano é que Castilho Neve não tivemos cá o padre, não passou para cima.
3: Quantas cabeças de gado é que pode vir agora para estar?
4: Uma média de 600.
3: 600? Portanto, isto aqui, quanto é que pode valer? Quanto pode custar aqui uma cabeça de gado deste, um cabrito deste?
4: Cabritos vai à beira dos 7 contos.
3: 7 contos cada um?
4: Mas não, destas você tem que dar aqui os contos cada um.
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3: À escola nesta edição para acompanhar esse arranque da prova de português. É a primeira a ser feita às 9:30 da manhã. Fernando Alexandre, o ministro da Educação, volta ao Parlamento, para dar explicações. É um ministro e um governo que tem estado a falhar na forma como comunicam, defendeu aqui na Antena 1 o especialista em comunicação José Bourbon Ribeiro. O vice-presidente do PSD lamenta que o governo encontre dificuldades para fazer reformas, como é o caso da educação, e o Sindicato dos Quadros Técnicos do Estado desafia Sebastião Bugalho a apresentar provas de que isso esteja a acontecer. O Presidente da República começa hoje uma visita a Cabo Verde, estará lá durante 3 dias. É a primeira visita de Estado de António José Seguro.
4: Agora estão 20 graus em Coimbra, 21 no Porto, 23 em Lisboa e em Faro, nas Ilhas, 22 graus no Funchal e 19 em Ponta Delgada. As notícias, edição de Diogo Miguel Pereira.
3: Arranca mais ou menos daqui a meia hora a segunda fase dos exames nacionais com a prova de português, tanto para os alunos do 12º ano como também para os alunos do 9º ano, que vem o arranque também ser hoje das provas finais. Vamos à escola nesta edição agora às 9:00 da manhã. Começamos em Lisboa, vamos até ao Liceu Camões, está lá a repórter Teresa Correia. Teresa, tudo preparado já para esse arranque das provas?
5: Os alunos vão entrando no Liceu Camões, estão inscritos 166 alunos para a segunda fase do Exame Nacional de Português A, cerca do dobro do habitual numa segunda fase, mas que o diretor do Liceu Camões, Ricardo Frias, não estranha.
6: Acima daquele que normalmente é, mas é expectável, tendo em conta as circunstâncias às quais os alunos se inscreveram, porque não sabendo bem a nota que tiveram e qual é que foi os critérios de correção dos exames, alguns por descargo de consciência, outros por precaução, inscreveram-se para melhoria de nota.
5: A prova começa às 9:30, a chamada dos alunos começa cerca de 25 minutos antes, portanto deve estar a começar. Os alunos foram entrando, ainda vão entrando alguns calados, sem querer falar com os jornalistas. Muitos não sabem ainda a classificação exata que obtiveram na primeira fase. O diretor do Liceu Camões espera que esta segunda fase corra melhor.
6: Eu espero que corra muito melhor que a primeira, porque pior era impossível. Portanto, eu espero que corra muito melhor que a primeira fase e que a escola consiga manter a serenidade para preparar o próximo ano, tendo em conta que todos estes prazos que nós damos, que nós fomos sujeitos, nos estão a complicar a preparação e o início do próximo ano com a serenidade que deverá ser a mais expectável.
5: As escolas estão ainda a tentar organizar-se para o ontem anunciado exame especial em setembro, uma espécie de segunda fase especial para os alunos que não conseguiram obter todas as classificações exatas, aqueles que têm desconformidades e irregularidades e que não vão conseguir corrigi-las a tempo de fazerem os exames na segunda fase. As escolas estão a ver o caso mal parado e receiam complicações para a reabertura do ano letivo.
3: A reportagem de Teresa Correia no Liceu Camões, em Lisboa, para essa prova de português que arranca às 9:30. Vamos agora até Coimbra. Horácio Antunes está na escola Lima de Faria. Horácio, são muitos os alunos que vão fazer essa prova?
7: São 67 alunos que vão fazer esta prova de português, na primeira fase 320, agora 67, e vou perguntar ao professor José Soares, ao diretor do agrupamento de escolas Lima de Faria, de Cantanhede. Espero que esta fase corra melhor do que a primeira?
8: A primeira fase
7: a realização dos exames correram bem, portanto.
8: Depois da confusão?
9: Depois é que houve alguma confusão e houve alguns escolhos, algumas pedras no caminho que tivemos que remover e refizemo-lo, está feito. Trabalhamos em prol dos nossos alunos, da comunidade que nos elegeu e dos pais dos nossos alunos, e a partir daí estamos aqui a trabalhar e estamos com grandes esperanças que esta seja, corra melhor do que a anterior.
7: Agradeço então ao diretor da Escola Lima de Faria, em Cantanhede. Falámos também com duas alunas que foram fazer este exame de português, a Helena e a Karina. Os alunos chegaram, consultaram as salas e já todos partiram então para esse exame que começa às 9h30. Elas também estavam preparadas, apesar de tudo o que aconteceu na primeira fase.
10: Não tive a nota que esperava na primeira, portanto não perco nada em vir à segunda.
7: E depois de toda esta polémica, este atraso na fixação das notas, sente-se mais nervosa ou está tranquila?
10: Não me sinto muito nervosa, porque tenho a certeza que se tiver alguma dúvida, na correção posso ir sempre à reapreciação. E pronto, se não achar justo, claro.
7: E fez a reapreciação da sua prova?
10: Pedi consulta de prova, vi a minha prova e não achei muito... não achei válido ter de fazer a reapreciação, então não fiz. Preferi ir à segunda fase.
7: E a Karina também vai à segunda fase?
11: Sim, também vou.
7: E preparada, nervosa?
11: Estou um bocadinho nervosa, não estava a contar, mas também... Como vi aquela confusão toda que estava a acontecer, comecei-me a preparar um bocado antes e acho que vou conseguir.
7: Depois amanhã tem matemática?
11: Amanhã tenho matemática, sim. A minha nota já foi até boa na primeira fase, consegui a nota que queria, mas ainda me preparei mais e quero ver se consigo melhorar ainda mais na segunda fase.
7: É assim o início então da segunda fase dos exames, esta manhã de português. Mais logo à tarde, aqui nesta escola, há também o exame de Economia e História da Cultura e das Artes.
3: Horácio Antunes a acompanhar esse arranque das provas em Cantanhede. No arranque, no caso português, será a primeira prova a ser feita hoje, neste arranque da segunda fase dos exames. Está marcado esse arranque para as 9h30 da manhã. Este tem sido, de resto, um processo marcado por várias polémicas, tanto na correção como na atribuição das notas. São falhas que vão ser colocadas hoje em cima da mesa ao Ministro da Educação. Fernando Alexandre regressa ao Parlamento para uma audição sobre todo este processo, uma audição pedida pelo PCP e também pelo LIVRE. Essa audição está marcada para as 10 da manhã. Ouvido no Ponto Central, aqui da Antena 1, o especialista em comunicação política, José Bourbon Ribeiro, refere que todo este caso mostra que não houve uma preparação na comunicação que o Governo deveria ter feito ao país sobre o assunto.
12: Faz parte da governação, seja de organizações privadas, seja na esfera pública, que haja algum tipo de resistência. O que me parece que não existiu mesmo foi uma preparação do terreno que deixasse claro o risco, que enunciasse os planos alternativos, plano B, caso alguma coisa corresse mal, porque é normal que corra mal uma quando mudança desta natureza.
3: Ouvido no Ponto Central, José Bourbon Ribeiro refere que as comunicações, como aquela que o Ministro da Educação deu no dia de ontem aos jornalistas, acabaram por amplificar um problema já ele grande.
12: Eu penso que o Ministro ontem foi mais claro do que alguma vez foi neste processo todo. Mas há um erro de origem, não é? E o erro de origem, ele não só faz multiplicar dúvidas, como também faz multiplicar questões que poderiam ser não questões e amplifica esta percepção grande de caos e de crise, não é? A falta de comunicação e de clareza, ela amplifica ainda mais uma situação que já de si traz imensa dificuldade às famílias.
3: José Bourbon Ribeiro, ouvido esta manhã no Ponto Central, a forma como o Governo tem comunicado ao país relativamente a este problema da educação. Ainda assim, o vice-presidente do PSD veio defender o Ministro da Educação, diz Sebastião Bugalho, no podcast Política com Assinatura, que o país perde se Fernando Alexandre for demitido, e diz que não só, ainda não se fez mais nesta reforma na educação, porque há atrasos que se têm vindo a encontrar.
8: Que nós até fizemos uma transição bastante gradual e conservadora. É sempre difícil fazê-lo quando estamos há 9 anos fora do governo, porque quer dizer que houve muita gente que entrou para o Estado, que não é do nosso partido, e quando nós vamos para o governo...
13: Quer dizer que há entropias,
8: naturais.
13: Há cascas de banana colocadas...
8: Eu não vou usar a palavra sabotagem, não vou mesmo usar.
13: Mas há cascas de banana?
8: É muito diferente ter uma agenda reformista quando se está no poder há 2 anos, depois do partido adversário ter estado no Estado durante 9. É diferente. É diferente. As coisas funcionam de forma mais devagar.
13: Portanto, achas que há grãos na engrenagem?
8: Só para dizer, é mais difícil acertar à primeira. Portanto, há mais coisas a remendar e neste processo isso foi muito evidente. Agora, respondendo diretamente à sua pergunta do ponto de vista político, no dia em que o professor Fernando Alexandre deixasse de ser Ministro da Educação, da Ciência e do Ensino Superior em Portugal, seria um mau dia, não só para este governo, como para o país.
3: Quem ouviu estas declarações foi o Sindicato dos Quadros Técnicos do Estado. O sindicato desafia o vice-presidente do PSD a apresentar provas de que estão então a ser colocadas dificuldades nessa reforma que o Estado pretende fazer, como a da educação. Diz à Antena que não tem conhecimento de dificuldades postas por funcionários. Rosa Fernandes e Sousa, ouvida pelo jornalista Miguel Soares, considera que se o vice-presidente do PSD faz declarações como essas, é bom que tenha provas.
14: Quero acreditar que, de facto, ele tenha provas. Eu nunca iria afirmar, fosse o que fosse, se não houvesse provas, ou pelo menos indício delas, que já tenham, que existiu, de facto, alguma ação da parte de trabalhadores, sejam eles de um lado ou do outro.
15: E Rosa Fernandes e Sousa não têm conhecimento de nada nesse sentido?
14: Eu não tenho. Não tenho, ou melhor, não é? Sou eu, ou na estrutura sindical. Que alguém tenha feito isso, que alguém tenha feito alguma queixa.
3: O Sindicato dos Quadros Técnicos do Estado desafia, por isso, o vice-presidente do PSD a apresentar provas de que essas dificuldades estejam a acontecer. Os partos realizados em Portugal aumentaram no ano passado 3,6% face ao ano anterior. No total, registaram-se mais de 83 mil partos nas 58 unidades de obstetrícia e neonatologia que estão em funcionamento em Portugal continental. São dados que acabam de ser divulgados pela entidade reguladora da saúde. 80% dos partos realizaram-se nas unidades públicas e 8 em cada 10 nas regiões de Lisboa e Vale do Tejo e Norte. O número de cesarianas manteve-se face a 2024. A maioria foi feita em unidades privadas. A entidade reguladora da saúde diz ainda que nos serviços públicos predominaram as cesarianas urgentes, enquanto que nas unidades privadas foram realizadas mais cesarianas programadas. Reuniões institucionais, também uma visita ao Tarrafal e até encontros com a comunidade portuguesa. O Presidente da República começa hoje uma visita de 3 dias a Cabo Verde. É o país escolhido por António José Seguro para a primeira visita de Estado do mandato.

0: e que arranca na cidade da Praia, Inês Amacha.
1: Ilha de Santiago, 270 mil habitantes. Karina, 26 anos, é uma delas e olha assim para a visita de Estado do presidente português a Cabo Verde.
2: Acho que é importante até porque temos muitos, como assim dizer, muitos irmãos em Portugal e é muito bom para a parceria entre os dois países, Cabo Verde e Portugal, que não é de hoje, desde muito tempo, para fortalecer ainda mais a relação que existe entre eles.
1: Cabo Verde, o país escolhido por António José Seguro para a primeira visita de Estado do mandato. Karina espera que as relações entre os dois países saiam fortalecidas.
2: Espero bem que possa melhorar, pelo menos pelos nossos irmãos que estão em Portugal. Agradecia mesmo que melhorasse.
3: Tem pessoas conhecidas cabo-verdianas a viver em Portugal?
2: Sim, tenho várias.
3: O que é que lhe dizem das condições de vida? Estão satisfeitos de viver lá? O que é que lhe contam?
2: Tem várias definições de cada um. Uns estão a passar bem, outros mais ou menos.
1: Pontos que poderão estar em cima da mesa no encontro do presidente português com o presidente cabo-verdiano, José Maria Neves. A visita dura 3 dias na Ilha de Santiago, com uma rápida passagem também pela Ilha da Boa Vista. Além dos habituais encontros institucionais, António José Seguro também visita empresas de tecnologia, participa no Fórum Económico Cabo Verde-Portugal e visita ainda o Tarrafal, antigo campo de concentração para presos políticos do Estado Novo. Entre hoje e quinta-feira, o presidente português em visita de Estado a Cabo Verde. O programa fecha com um encontro com a comunidade portuguesa no país, que tem cerca de 20 mil cidadãos registados.
0: Agenda cheia de António José Seguro, a visita do presidente da República a Cabo Verde. É uma visita que se prolonga até quinta-feira.
4: Edição de Diogo Miguel Pereira, simultâneo RTP Antena 1 com a RTP Antena 1 Açores, Madeira e também RTP Mundo. 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
1: Bem-vindos, são estas as notícias que marcam a edição desta terça-feira, dia 21 de julho do ano 2026. Sejam todos bem-vindos. Arranca já em agosto a campanha oficial de vacinação antirrábica e identificação eletrónica de cães em Arouca. Esta iniciativa é promovida pela Direção-Geral de Alimentação e Veterinária, em colaboração com o município arouquense, e vai estender-se até ao dia 12 de outubro em todas as freguesias do concelho. A vacina é obrigatória para animais com mais de 3 meses de idade e tem um custo de 10 euros. O boletim sanitário fixa-se em 1 euro, enquanto que a colocação do microchip e o respectivo registro do sistema custam 2,5 euros. Os tutores devem apresentar documentos de identificação e contactos válidos no ato. A autarquia lembra que a vacina confere imunidade durante 3 anos, contudo a licença na junta de freguesia continua a ter a validade de 1 ano. Os locais e horários detalhados estão no edital municipal, que pode ser consultado a partir do portal do município em cm-arouca.pt. A Praça Brandão de Vasconcelos vai acolher este sábado, às 22 horas, o espetáculo comunitário Palcos do Mundo, Somos Todos Migrantes. Teatro, música e vídeo vão cruzar-se para refletir sobre a condição humana da migração, sobre as raízes e os caminhos, a memória de quem partiu e a coragem de quem ficou. Conta com participantes de 6 nacionalidades diferentes: portuguesa, ucraniana, brasileira, santomense, cubana e até suíça. O espetáculo é uma iniciativa conjunta da ADRIMAG, do município de Arouca, do Teatro do Bolhão, e tem entrada livre. A Biblioteca Municipal de Arouca regressa com a iniciativa Bibliotecas de Verão, e até ao final do próximo mês de agosto o serviço vai levar livros e leitura a vários pontos de recreio e lazer do concelho arouquense. O projeto vai disponibilizar fundos bibliográficos em acesso gratuito nas praias fluviais do Arainho, da Espiunca e também da Paradinha. As piscinas municipais de Arouca vão também acolher esta iniciativa durante o período de férias. O objetivo é de promover hábitos de leitura através da oferta variada e descentralizada. O acervo inclui obras de leitura recreativa, álbuns para descobrir em famílias, guias e diversos jogos, tudo pensado para diferentes faixas etárias. A Câmara Municipal de Arouca pretende assim dar continuidade ao acompanhamento dos leitores durante os meses de verão, permitindo que a imaginação viaje através dos livros, seja em zonas de lazer, na natureza ou em espaços de banho, em qualquer local do concelho arouquense. Termina a 17 de agosto o prazo para a apresentação de candidaturas destinadas à exploração de espaços no Pátio dos Petiscos, inserido na edição 2026 da Feira das Colheitas, com realização prevista de 24 a 27 de setembro. Podem concorrer associações culturais, recreativas e desportivas do concelho de Arouca. Os interessados deverão submeter os documentos necessários via e-mail para geral@cm-arouca.pt. Ou poderá fazê-lo pessoalmente, entregando a documentação no Serviço de Expediente da Câmara Municipal de Arouca. Toda a documentação relativa e regulamento, ficha de inscrição, estão disponíveis a partir do portal oficial do município em cm-arouca.pt. O processo pode ser igualmente consultado presencialmente no gabinete Via Verde Social, na Avenida 25 de Abril, durante o horário normal de expediente. Este domingo, dia 26, o Jardim de Santo António, em Santo Eulália, Arouca, vai tornar-se num palco para receber uma iniciativa que é promovida pelo Centro Cultural e Recreativo de Santo Eulália. Há um piquenique e uma feira de rua. O início está agendado logo para as 10 horas da manhã e o evento vai acontecer ao longo de todo o dia, e há vários motivos para ir, ficar e participar. Há divertimentos, há animação constante, barraquinhas, muitas outras atrações, onde o único requisito da organização é que junte a sua voz à do evento e participe ativamente. Recordo que é uma organização do Centro Cultural e Recreativo de Santa Eulália. O prestigiado fotógrafo maiorquino Miguel Salom é o grande convidado de honra para a abertura da edição número 20 do Arouca Film Festival, agendado para 11 de setembro na Casa da Criatividade em São João da Madeira. Organizado pelo Cineclube de Arouca, o Arouca Film Festival vai acontecer de 9 a 19 de setembro e vai repartir-se entre Arouca, São João da Madeira e o Porto. O autor destaca-se por ser o único artista a vencer 3 prémios Telly no mesmo ano com um filme sobre o seu percurso. Miguel Salom especializou-se na técnica História de Colódio Úmido no século XIX, afastando-se da fotografia digital ao preparar manualmente cada placa antes da revelação imediata. E é o convidado de honra para a abertura da edição deste ano, a 20ª edição do Arouca Film Festival. A zona ribeirinha de Castelo de Paiva vai passar a contar com vigilância móvel e apoio aos visitantes num projeto municipal. Designado por Paiva Seguro, aposta na prevenção e na segurança durante os meses de verão nas margens do Rio Paiva. A iniciativa da autarquia paivense vai colocar zeladores especializados nas zonas do Castelo e também do Choupal. Os profissionais realizam patrulhamento ativo, sensibilizam para comportamentos seguros e prestam informações turísticas a quem visita a região. Os elementos em funções têm formação certificada em suporte básico de vida e também primeiros socorros. A operação resulta de uma parceria entre a Geogrupo, que decorre até ao dia 6 de setembro, em articulação permanente com a Proteção Municipal de Castelo de Paiva. O município de Oliveira de Ismães inaugurou a requalificação da envolvente do cemitério de Cucujães. A empreitada representou um investimento que rondou 1 milhão de euros e melhorou as acessibilidades de estacionamento na zona. A inauguração contou com a presença de autarcas da banda de música de Cucujães. Joaquim Jorge, o presidente da Câmara Municipal Oliveirense, destacou que a obra resolve um problema antigo na circulação e mobilidade da via. O autarca salientou que a intervenção demonstra a aposta municipal na valorização das freguesias. O padre Augusto Faria também sublinhou o impacto positivo na centralidade local e agradeceu a cedência dos terrenos pela sociedade missionária. A intervenção reforça a qualidade de vida da comunidade e moderniza o espaço público, nas palavras do padre Augusto Farias. O João Tavares Quinteto vai atuar a 8 de outubro, às 21h30, no Cineteatro

0: do Café Concerto do Teatro Municipal de Oliveira Dias e Mais. É no âmbito da edição 2026 do Festival das Mais Jazz and Blues, liderada pelo trompetista João Tavares, a formação aposta numa experiência musical contemporânea, marcada pelo improviso e pela interação sonora. O grupo foi distinguido este ano no 6º Concurso Internacional de Jazz da Universidade de Aveiro, com os prémios de melhor ensemble e melhor arranjo. O agrupamento conta ainda com Lucas Oliveira no saxofone, Vicente Almeida no piano, Gonçalo Carvinho no contrabaixo e João Rocha na bateria. A programação do festival inclui também concertos de Gabriela Soares a 15 de outubro, o espetáculo da Fotocompanhia no dia 18 de outubro e a atuação da Orquestra Jazz de Matosinhos com Cristina Branco no dia 23 de outubro. A Ribeira da Aldeia, em Pardilhó, prepara-se para receber a edição deste ano do evento Descobrir e Experienciar a Ria. É já no próximo dia 26, uma iniciativa que é promovida pela Câmara Municipal de Estarreja, através da Estação Náutica, e convida toda a comunidade para um dia repleto de atividades gratuitas e dedicadas à valorização da Ria de Aveiro. O grande destaque vai para o Bota Abaixo, da embarcação tradicional parda, construída no âmbito do primeiro curso de construção naval tradicional em Portugal. Isabel Simões Pinto, presidente da Câmara Municipal, sublinha que o momento simboliza a preservação de um património único na região. O programa inclui caminhadas, passeios de moliceiro, stand-up comedy, paddle, air bungee e várias iniciativas para toda a família. A autarquia aposta, assim, na promoção turística, mas, acima de tudo, na sustentabilidade ambiental de um território profundamente ligado à atividade de lagunar. Ilhavu prepara-se para receber mais uma edição do Festival do Bacalhau, 12 a 16 de agosto. O Jardim Odinor, na Gafanha de Nazaré, volta a ser palco para receber um evento que representa um investimento municipal quase €500.000. A edição deste ano aposta numa nova identidade gráfica que destaca a ligação ao mar, homenageia o papel histórico das mulheres na seca do bacalhau. Entre as novidades deste ano, destaca-se a curadoria gastronómica do chefe Hélio Loureiro, a participação de Miranda do Douro como município convidado. O certame vai juntar a gastronomia, o artesanato e a animação musical, com concertos onde se destaca Carolina Deslandes, Gabriel Pensadores, Delfins ou Ricardo Ribeiro. Uma iniciativa, recordo, da Câmara Municipal de Ilhavu. Em Aveiro, a autarquia está a reforçar as ações de prevenção de incêndios rurais através de intervenções da Rede Viária Florestal do Conselho. O Executivo Municipal, liderado por Luís Souto Miranda, aposta na redução do risco e na melhoria dos acessos para os meios de socorro. Os trabalhos estão a decorrer em Eixo e Eirol e vão avançar para Oliveirinha, Requeixo, Nossa Senhora de Fátima e Nariz. Já a partir de, ou desde ontem, aliás, que arrancou também o ajuste direto para beneficiar a rede viária do Plano Municipal na defesa das florestas. As operações incluem desmatação, remoção de arbustos, corte de ramos e limpezas de caminhos. A Câmara Municipal de Aveiro vai intervir em cerca de 78 dos 114 quilómetros da rede viária florestal, o que corresponde a mais de 68% da sua extensão total. A fechar, a jornada número 12 do Torneio Interfreguesias Verão 2026. É uma organização do município de Iroca, em parceria com as juntas de freguesia, e que está a levar 4 jogos de futebol todas as noites ao sintético do Complexo Desportivo Municipal de Iroca. Hoje vai cumprir-se, a partir das 20 horas, a 12ª jornada, com mais 4 encontros em cartaz. Começa em Sub-9, Iroca-Burgo, Escariz. Depois, em Sub-11, há 2 encontros. Primeiro, Fermedo-Alvarenga e depois Moldes B-Mansores. A jornada vai terminar no escalão de Sub-13 com o jogo entre Fermedo e Canelas Pionca. As notícias estão de regresso, logo mais em atualização. Até lá, vou deixar-lhe votos de uma boa terça-feira, uma excelente semana, com a sintonia da Rádio Regional de Iroca.
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4: Sim, senhor, não dá para desligar e assim chegamos nós ao programa das manhãs da Regional. Malta amiga, bom dia. Sejam todos muito bem-vindos. É muito bom poder estar de volta ao convívio dos melhores ouvintes do mundo. Por isso, faça sabor, sinta-se à vontade e venha daí juntar-se a nós em linha direta até às 11 da manhã. Vamos lá começar o programa de hoje e venham daí as primeirinhas desta manhã. Bom dia!
5: Bom dia, Tony. É Miquelina Silva de Gondomar.
4: Miquelina! E a dedicatória vai para quem?
5: Vai para a Dona Conceição, para o Zé Sapateiro, para o Ricardo Marques, para o meu sobrinho, para o meu marido, para vocês todos aí, para as vossas famílias. Fiquem bem! E até amanhã, se Deus quiser, Tony.
4: Combinado. Um beijinho, Miquelina. Obrigado e até obrigado, breve. Bom dia.
6: Bom dia, Tony.
4: Quem é que fala?
6: É Alcina de Carvalho.
4: E a dedicatória, Alcina, é para quem?
6: Olha, primeiro é para você, bom dia. E bom dia para todos que trabalham nas Asas de Nazaroca. Não há escolha. É para todos igual. Que tenham um dia muito feliz, como eu para mim desejo. E agora... Para a Dona Luzinha de Campos do Malão, para a Dona Luzeirinha de Café Dragão, e os parabéns para a Dona Margarida do Oliveira, que está de parabéns de casamento, uma coisa que eu nunca tive nem nunca vou ter, que eu sou solteira. E para a Dona Franzinha de Lucio, e para o Sr. António Coimbra da Sela, e para o Sr. Embro de São João da Madeira.
4: Obrigada!
6: Obrigado,
4: Alcina. Até à próxima. E lá vamos, tem mais. Bom dia.
7: Bom dia, Tony.
4: Quem é que fala?
7: Guilhermina de Portugal.
4: A dedicatória, Guilhermina, vai para quem?
7: Vai para os meus três filhos, vai para as minhas duas noras, para os quatro netinhos, para os três cadelinhos que trabalham no Cristal de Portugal, para o meu irmão Beto, o patrão eu mesmo, e para o meu primo Titió. Pronto, okay. Está feito.
4: Obrigado, Guilhermina. Até à próxima. E lá vamos nós no programa das manhãs da sua Rádio Regional de Arouca. Até às 11, 103.2 e radioregionaldearouca.com. Bom dia.
8: Olá, muito bom dia, Sr. Tony.
4: Ora viva, Ricardo de Marco.
8: Exatamente, Sr. Tony.
4: Então e a dedicatória, Ricardo, vai para quem?
8: Vai para Madalena Sobreira Paredes, Dona Fátima de Paredes, Rosa Campos de Falongo, Dona Conceição Serrador de Castelo Paiva, São Mário Figo de Lourosa, Fernando Pedreiro Alvar. Sr. Tony, desejo bom dia de trabalho, tudo bom, um abraço e até à próxima. Muito obrigada.
4: Tudo bom, Ricardo, obrigado e até breve. 256-948-219-916-691-020 e venha também até às 11 da manhã deixar aqui a sua dedicatória connosco na Rádio Regional de Arouca. Ora, e esta mensagem primeiro vem do amigo Jotinho, lá da Alvarenga. Bom dia, Tony, quero mandar um abraço para toda a malta da Lousá, especialmente

0: Olha, musiquinha. Ah, sim, senhor. Não, não queremos ficar em espera, está bem? Tem que ligar outra vez. Pronto, vira para o outro lado. Bom dia.
1: Bom dia.
0: Quem fala?
1: Manuel,
0: e a dedicatória vai para quem?
1: Ai, vai para o Dom Tenafiel, vai para o Coelho de Fabões, vai para o Gaspar de Pereira e a esposa Conceição, e cliente de Confeição Gonçalo, e para o José Rocha da Aldeia.
0: Ok. E um abraço.
1: Bom dia e boa semana de trabalho.
0: Tudo bom, Manuel. Obrigado. E até às 11 da manhã, venha aí no programa do Ligar para Dedicar de hoje. É o arranque desta nossa emissão de hoje. É qualquer coisa como terça-feira 21. Antes de voltarmos à música, fica mais uma. Bom dia.
2: Bom dia, amigo Tony.
0: Viva quem fala.
2: É o António Fifas, que vem em Santa Maria da Feira.
0: E o amigo Graço vai dedicar para quem? Tem já com os pezinhos na água, é?
2: O meu abraço, bom dia, com os dois, uma excelente terça-feira, vai para toda a minha família, para o Sr. Augusto Mulheiroz, para todos os imigrantes e restante auditório, também para todos doentinhos com rápidas melhoras. Quem está de aniversário, olha, um dia repleto das maiores felicidades. Para o amigo Tony, restante família, os desejos sinceros, uma excelente terça-feira, com tudo bom, Tony. Um abraço e até uma próxima.
0: Estamos combinados. Grande abraço, amigo. Obrigado aí pela visita e até breve. Está bom, Tony?
2: Ok, Tony. Muito obrigado.
0: Tudo bom. E assim volta na música e no sucesso. As manhãs de rádio traz assim o tema da banda Cristal. Não vás embora. Espero por si. Até às 11. Bom dia. Bem-vindos às manhãs de rádio regional de Iroco.

0: A banda Cristal e se não vais embora nas manhãs da Rádio 9:44. Bom dia!
1: Alô? Bom dia!
0: Bom Guten Morgen, Deutschland, wie geht's?
1: Sim, senhora!
0: Bem, muito bem, senhora, muito bem. Ora então, bem-vinda, Dona Maria Mesquita, diretamente da Alemanha para Portugal, para Oca. Vai mandar beijinhos e abraços para quem?
1: Hoje vai só para todas as minhas irmãs, para a Lia que está comigo e para vocês com um bom dia de trabalho. Pronto,
0: oh, tão fofinha e ela. Ah, Lia! Ah, e para a tia Guida. E para a Cândida também? Ou não?
1: Pois, para a tia Cândida e para a tia Guida.
0: Ah, pensei que a Cândida não tinha direito. Olha, um beijinho para a Lia. E outro para a Maria. E para as duas,
1: pronto, muito obrigada, igualmente.
0: Beijinho, Maria, obrigado pela visita, minha querida. Tchau, e um beijo.
1: Bom dia.
0: Muito obrigado, bom dia.
2: Olá, bom dia.
0: Oh, mas seu Bininho, está bom, né?
2: Bom dia,
0: amigo. É o que é preciso, tudo coisa hoje, exatamente. Então vamos lá, Bininho, esse abraço de bom dia vai para quem?
2: Olha, Tony, vai para a Mafaldinha, e para a Fatinha e para o Luís, para o Couto Gonçalves, ao Fernando Figueiredo e para o Igor Antovade. E depois ao Ricardo Marcana Vezes, passa um linho do Rocio, um abraço ao melhor feito lá no Porto, um abraço ao Victor Ney, uma terça-feira ótima e até amanhã.
0: É isso, ficamos assim, não é?
2: É
0: então,
2: é.
0: Olha, vai, um abraço para o amigo Beninho, um beijinho para a Zerinha chamá-la ainda até nós, e então ficamos combinados até amanhã.
2: Okay,
0: tá bom? Muito obrigado, Beninho. Bom dia!
3: Oi, bom dia!
0: Bom dia! É a Margarida!
3: Essa senhora.
0: Ouvi dizer que hoje andei passarinho verde de aniversário.
3: Anda,
0: é, o branca. Seu passarinho verde faz anos hoje.
3: É.
0: São ele cinco... e a Margarida, não é? Porque senhor não
3: são
0: há outro.
3: São 52,
0: Tony. Ai, minha Nossa Senhora, isso é uma vida e meia, mulher.
3: É verdade.
0: Parabéns pela longevidade. Ora, então muito e mais, obrigada. Margarida, para quem vai mais esse beijinho?
3: Ora, é mesmo só para nós, para as nossas filhas, para os nossos genros e nossos netos. Um beijinho para nós. Hoje é a nossa família mesmo. Um beijinho para nós.
0: É assim mesmo. E fica o meu beijinho para si, Margarida. Muito obrigado pela visita também. E até breve. Está bom, minha querida?
3: Até breve. Um beijinho.
0: Chame um beijo. Parabéns pelos 52. Há mais no programa. Ligar para dedicar-se a cá no ar até às 11 horas da manhã para que venha também deixar a sua mensagem e a sua dedicatória em linha direta. Quem envia a sua mensagem via SMS aqui ao programa, eu não faço ideia. Então, aí é o Tota. E ele diz assim: bom dia, Tony. Quero dedicar para o Jotinho, o Amaral, o Preto, o Simão Marreta. Um abraço a todos. Obrigado ao Jotinho. Ai, ao Jotinho. Oh, Tota, um abraço. Ah pá, o que é que tu queres? São 9:47 da manhã, ainda é muito cedo. Bom dia.
4: Bom dia.
0: Bom dia, quem fala?
4: Maria da Conceição de Pardilhão.
0: E o beijinho e abraço vai para quem, Maria da Conceição?
4: Para a minha brigadela, para o José António, para a minha mãe, para o companheiro, para a Mila da Martosa e para o marido, e para você e um bom trabalho.
0: Está feito. Beijinho, obrigado tchau, e até tchau. À próxima. Bom dia.
5: Bom dia, Tony.
0: Elizabeth de Paradela.
5: É sim.
0: É isso. Então, Elizabeth, e a dedicatória vai para quem?
5: Dedicatória, como costume, a esta gente toda da sua família, de Rosa Arouca, para o Toninho Medrejinhos. E depois é para os meus dois filhos. Depois ao Eugênio e a família, depois a Maria e Emélia e o marido e a família, e depois a gente toda está a deitar no Rádio Arouca, duas patinhas e o Zé Cego, e também a Deus quiser, muitos beijinhos.
0: Muito obrigado, até à próxima, Elizabeth, e obrigado pela visitinha. Juntos pelas manhãs da Rádio Regional de Arouca está aí no ar. O nosso programa do Ligar para Dedicar. Ora, antes de voltarmos aí à música, eu vou aproveitar para deixar aqui uma mensagem com dois abraços muito especiais. Então, primeiro diz assim, esta dedicatória. Bom dia, meu grande amigo. Hoje é para dedicar ao nosso amigo Ivo Correia e para todos os elementos do Quatro Patas e para todos os clientes e amigos do Café da Portela que esperamos tenhamos um encontro ou um reencontro para muito em breve. Então vai, primeiro, o primeiro abraço da manhã vai direitinho aqui para o amigo Beto da Portela. Um bom dia de terça-feira, um abraço para o amigo, é sempre um gosto saber de ti. E depois, dois abraços, primeiro para o seu presidente do PPB, o show doutor Ivo Correia, e outro para o seu Miguel Ângelo, que também está de parabéns. Para toda essa malta, feliz aniversário, e para todos do partido, nada. Música e sucesso até às 11 da manhã, então fica aqui para o amigo, exclusivamente, e para o amigo Ivo, Senhora Dona Alegria, e o Starlight nas manhãs da Regional. Bom dia!

0: Senhora Dona Alegria e o Starlight aqui nas manhãs da rádio. Ora, vamos lá, 6 minutos para as 10 e fim da primeira hora. Bom dia!
1: Olá, Tony, bom dia!
0: Bom dia, Rosita do Campo de Balongo.
1: Ela toda.
0: Então, e o beijinho, Rosinha, vai para quem?
1: O meu beijinho vai já, um beijinho para o Tony, um beijinho para a sua pequenina e para toda a sua família. Todos que trabalham nesta grande e maravilhosa rádio. É para toda a minha família, um beijinho muito querido para o Leandro da Suíça. E agora vai para a Rosina Cardosa com um beijinho, muita, muita saúde. Vai para a minha Fatinha de Paredes, o José com o Café Dragão, a minha querida Mafaldina, nossa princesa Almerina com um grande beijinho, para a família São Manuel Palheira. Vai os parabéns de matrimónio para a Dona Margarida Olivaldo, que seja muito, muito feliz e muitos aninhos de vida, com muito, muito amor aos dois. E agora vai para o Sr. Belmar, vai para o Sr. Zé Pacheco, para nós também. Obrigadinha para a atenção e até amanhã, se vos quiser.
0: Obrigado, Rosinha. Um beijinho para si, um abraço ao seu Pinto e até amanhã. Tá bom?
1: Obrigada, Tony. Beijinho.
0: Obrigado, beijinho. Bom dia.
2: Bom dia, Tony.
0: Quem é ela?
2: É Alice Peralta de Partilhó.
0: Show de bola, né, Pachinha?
2: Show de bola, Tony.
0: Maravilha. Venha lá esse beijinho, é para quem?
2: Vai para a Tony e família e todos a rádio. Vai para toda a minha família, vai para a família do Alexandre Sardeveiros, família da Adelaide Cristina, Rosarinho do Café Dragão, a Faldinha da Oliveira das Mães e Fatinha de Paredes. Beijo
0: com a
2: Patonita, logo.
0: Tchau e um beijo, até à próxima. Obrigada. Ora, tenho mais dedicatórias e mensagens para partilhar consigo até às 11 da manhã aqui na Rádio Regional de Iroca. Já estamos mesmo no fim da primeira hora. Bom dia, Tony. Sou Zé Rocha da Aldeia. Vou mandar um bom dia para todos aí da rádio. Manuel dos Jogueiros e família, Gaspar Pereira e família, clientes do Café São Gonçalo. Um bom dia a todos e um abraço também ao amigo Zé Rocha com uma boa terça-feira. Quanto a nós, já voltamos depois das nossas boas sugestões das 10 horas da manhã, porque voltamos com mais música, mais sucesso e os melhores do mundo ligados aqui na sintonia da Regional. Vamos à última da hora. Bom dia!
3: Bom dia!
0: Quem fala?
3: É o Álvaro de São João da Madeira.
0: E a dedicatória, Álvaro, vai para quem?
3: Primeiro, bom dia para si, Tony, com muito orgulho que falo consigo. E vai para a Dona Alcina, para a Cargosa, que também já ouvi. E vai para o Mário Fonseca, um abraço e um beijo. Tudo corre bem, é que eu desejo. E para a minha mulher um beijinho e até amanhã, Tony, obrigado por ter te dito, está bem?
0: Um abraço, obrigado, Álvaro, até amanhã. Ora, e vamos à última da primeira parte, agora é que é, bom dia.
4: Bom dia, Tony.
0: Aí está eu, Fernando Figueiredo Horário.
4: Exatamente, Tony.
0: A mensagem, amigo, vai para quem?
4: Olha, como sempre, em primeiro lugar vai para ti um abraço, um beijinho para a tua esposa e restante família, abraços. Agora vai para todos os meus familiares, vai para o Alvino Café Dragão, vai para a Fatinha de Paredes, vai para o Ivo das Brasas, e vai para a Adelaide Pesquina. Todos aqueles que estiverem hoje, parabéns. Um dia muito feliz, com saúde, tudo bom, Tony. Até amanhã, se Deus quiser, com um beijo. É muito rápido.
0: Um abraço, pai. É verdade. Quando ele quer, ele consegue. Um grande abraço, amigo Fernando. Até amanhã.
4: Tchau.
0: A gente já volta depois das 10. Até lá, Lolita, Agostinho Mesquita.

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4: Chegamos nós para a segunda parte do nosso programa do Ligar para Dedicar. É manhã interativa de terça-feira, dia 21 de julho, até às 11, como habitualmente. Vamos nos encontrar em linha direta para que venha também deixar o seu beijinho e coração para quem está juntinho do seu e, claro, para vir deixar um alô, alô, até à hora certa. Vamos lá de volta. Bom dia.
5: Bom dia, Tony.
4: Está bom, Sr. Nelson?
5: É sempre verdade.
4: É isso, impecável. Então, um abraço, vai para quem, Nelson?
5: Olha, vai para toda a minha família, vai para o Quinta Oleira, vai para o Neca Pereira, vai para a Guilhermina, para o Alvino Ramos de Uli, será uma fala de vez em quando. Para ti, um forte abraço, pai, e até amanhã.
4: Está feitinho, tchau, adeus, até à próxima. Mais dedicatórias e mensagens no programa desta manhã do Ligar para Dedicar. Bom dia!
6: Bom dia.
4: Quem fala?
6: Anaíde.
4: Anaíde é de onde?
6: É de Gondomar.
4: Gondomar. Então, e Anaíde vai dedicar para quem?
6: Para todos vocês aí com muita saúde. Para meu marido, filhos, noras e netos. Para a Constância, para o César Vieira. E para todos estão de parabéns. Está feito. Muito obrigado.
4: Sim, senhora. Pega lá um beijinho. Muito obrigado pela visitinha e até à próxima. Está bom, né? Muito obrigado, Neide. Mais dedicatórias, mais mensagens no programa das manhãs da rádio. Ora, este dedicatório chega-nos via SMS. Diz assim: bom dia, Tony. Quero desejar um bom dia de trabalho a todo o pessoal da Luzar. Também para o Vitor Preto, o Tota, o Tono Moura e o famoso e verdadeiro Jotinha de Canelas. Hoje em especial ao enorme Ivo Correia, que está de parabéns. Um abraço ao pessoal que está de férias em São Martinho do Porto e um bom dia a todo o auditório com o abraço do Amaralzinho, pois está claro. Grande abraço ao Amaral e um bom dia de terça-feira. Bom dia!
7: Bom dia também.
4: Bom dia, quem fala?
7: Fafinha,
4: e esse beijinho de bom dia vai para quem, minha querida?
7: Olha, vai para ti, para a tua esposa e para a tua família. Vai um beijinho também para a minha família. Vai um beijinho para as amigas e amigos. Vai para todos os ouvintes que ligam para Santa Gabriel da Rádio. Bom trabalho, um beijinho e até amanhã, se Deus quiser.
4: Feitinho, uma beijoca, Fatinho, obrigado pela visita. Tchau e adeus e até à próxima.
7: Tá
4: bem? Beijoca. Venha até às 11 da manhã. Bom dia.
8: Bom dia, Tony.
4: Bom dia, quem fala?
8: É o Cornelio Cinco.
4: É o João de Terranja, não é? E a dedicatória vai para quem, João?
8: Olha, para uma menina que está cá à minha beira, que não nomeio o nome, mas queria escutar uma música espetacular, que é brasileira.
4: É, pronto, está bem. E mais?
8: E é para vocês aí, para todo o auditório também.
4: Pronto, então fica um abraço, um obrigado aí pela visita e até à próxima. Tá bom, João? Tchau. Venha no programa das manhãs da Regional. Então até às 11 da manhã no programa de hoje. Ora, outra dedicatória que nos vem via SMS e depois sim empurramos a emissão para a música. E esta diz-nos então assim: bom dia, Tony, quero dedicar para toda a minha família, em especial às minhas filhotas, para todos os ouvintes desta rádio, para a minha esposa, sogros e cunhados. E a mensagem chega do Carlos Silva de Santa Maria da Feira, para o Mi Carlinhos. Um abraço e um bom dia de terça-feira. Chega na hora da música, programa das manhãs da rádio, avança com um convite para ir tudo molhar os pezinhos. Até lá, Simão Rio Paiva, são os amigos de Canelas, nas manhãs da rádio. Bom dia, bem-vindos.

0: programa das manhãs da Regional, 10h23 no Rossi. Bom dia!
1: Bom dia, Sr. Tony.
0: Viva, quem fala?
1: É o Albino Ramos de Ulla.
0: Albino, e a dedicatória vai para quem?
1: Vai lá para a minha princesa da Matosa, para o Sr. Nelson de Loureiro, vai para o Nuno de Avenca, vai aqui as melhoras para a mãe João Rato de Ulla, vai para a senhora Mafalda de Oliveira das Neis e para a dona Clara Pinho de Aruca. Para o Sr. Tony, uma boa terça-feira e até amanhã, se Deus quiser.
0: Está feito. Fica um abraço para mim, obrigado aí pela companhia e até à próxima. Está bom,
1: tá, obrigado.
0: Tchau, meu Deus. Bom dia.
2: Olá, bom dia, Tony.
0: Bom dia. Quem fala?
2: É a saudade da Perla.
0: Ai, que saudades eu tenho de ti. Ora, então, a menina Soldadinha vai mandar aí um beijo e um abraço de bom dia para quem?
2: Para o Tony e para a sua esposa, com um beijinho grande. Para as minhas meninas da Perla, que passem uma semaninha boa de férias. Para a minha família toda. Para quem estiver de parabéns, os meus parabéns. Quem estiver doente, rápidas melhoras. E para todo o auditório, sem exceção de ninguém, que é tudo gente boa. Um beijinho grande e até amanhã, se Deus quiser, e obrigado.
0: Está feito, estamos combinados. Um beijinho, um obrigado. Tchau e adeus, saudinha da boa. Está bem?
2: Sim, sim.
0: Obrigado, saudade. Adeus. Ora, tem mais no programa de hoje do Ligar para Dedicar aqui da sua rádio. Bom dia.
3: Bom dia.
0: Olá, tudo bem?
3: Não é por isso.
0: Pois não, nota-se. Oh, mulher, levas um estouro que até sacode.
3: Oh, pá, já levei uma multa para vir aqui. Já levei uma multa hoje.
0: Foi. Pá, olha, é porque te portaste bem, de certeza absoluta, não é?
3: Não, eu portei bem.
0: Pois, está certo.
3: Sem exceção há 2 meses, imagino.
0: Está certo. Tu é uma coisa impressionante, não é? É uma coisa impressionante.
3: É espetáculo.
0: É um espetáculo. Então anda lá, de leite, para quem vai a dedicatória?
3: Ah, eu vou fazer um para ti e para a tua esposa. Para tudo que tu nessa rádio e dei um beijinho para todos os amigos da Rádio Arauco, clientes Café Pesquina e show e adeus.
0: É pá, só gostava de saber de que é que foi a multa. Foi por estar a falar ao telefone.
3: Da inspeção.
0: Ai, a culpa é nossa. Está certo. Tchau e um beijo. Um abraço e um bom acaso. E até à próxima. E eu bem dizer que não é nada barato a multa. Bom dia.
4: Bom dia, Tony, como está?
0: Está bem, e a Tilinha, está boa
4: tilinha
0: também?
4: Tilinha, está boa, andando, estou a passar a ferro.
0: Pronto, depois no fim podes vir lá a casa, está bem? Pronto. Então vamos dedicar para quem, Tilinha?
4: Dedicar para o Tony, para toda a sua família, para todos os locutores, para todos os ouvintes, para mim e para o meu marido, para a minha família linda que se encontra na Alemanha, para a minha família aqui de Portugal, para todas as minhas amigas, com muita saúde, muitos beijinhos. E muita paz e até amanhã, se Deus quiser.
0: Ficamos assim combinados, tá bom? Beijinhos, sorriadores e saudinha da boa. Até à próxima. Bom dia!
5: Bom dia, meu menino. Como
0: oh, bom dia, madrinha. Olha, cá vamos andando devagarinho, que é para a malta não se cansar. Hein? Já
5: claro,
0: chegamos àquela idade que não podemos puxar muito pelo
5: cortiço.
0: É, exatamente. Ora, então, e a madrinha Maria Ruela da Mama Parda, que vem lá da Mortosa, vai dedicar para quem?
6: Olha, eu preciso que vou já para a tua família, vou para a minha, aqui na Alemanha. Ai, e vou para o António e para a Ana em Canadá, e para a Morte e para os meninos. E vou para a Mafalda de Oliveira das Meias, a Margarida do Canel de Alain, a Almorinda em França, o senhor José Pacheco. E olha, e tudo de bom para quem nos está a ouvir, e para o Adão em França, um beijinho muito bom para este senhor que eu adoro ouvir. E a Alcinha de Valcâmara também.
0: E chega,
6: tchau, tchau, e adeus, até amanhã.
0: Olha, então, pega lá um beijo, muito obrigado pela visitinha. Tchau e adeus e até breve. Tá bom, hein?
6: Tá.
0: Obrigadinho.
6: Os meus netos.
0: Tá entregue.
6: Os meus netos, mais novo que está ali no sofá, está a perder soluções.
0: Ai, está no sofá, de papo ao ar, não é? Eu conheço, eu conheço esse exercício físico que custa bastante, né? Papo ao ar no sofá. Olá, beijinho, até logo, madrinha. Tchau. É até às 11 da manhã que nós ficamos aqui com o nosso programa interativo do Ligar para Dedicar. E antes de voltarmos à música, tem mais alguém? Bom dia.
7: Olá.
0: Ah, bonjour, ça va? Alô, alô. Ça va très bien. Non, pas vrai, pas vrai. Non. Non è comme si, comme ça. Ça va très bien. Aujourd'hui, oui, ça va très bien.
7: Très bien.
0: C'est ça que c'est bon. Hoje é dia de c'est ça que c'est bon. Ora então, Almerinda, antes de mais, bem-vinda ao programa. Vamos mandar beijinho de bom dia para quem?
7: Olha, Oi, vai já. Muitos beijinhos para todos vocês aí, vossas famílias, do fundo do coração. Mas hoje vai muito especial para a Dona Margarida do Olival e para aquela maravilhosa e linda família que é a família dela. Um grande beijinho de parabéns, que eles ainda continuem mais 52 aninhos juntos, que é tudo aquilo que eu lhe desejo. Sejam muito felizes. Vai um grande beijinho para a nossa madrinha, que acabou agora de falar. É sempre um prazer ouvi-la. Para o António Arujado, no Canadá. Para a Dona Alcina de Cargosa, a Maria Lúcia, um grande beijinho. Para a minha Rosarinha, a minha Mapaldinha, Rosinha Campos de Balongo. E para a Belém de Pesquina, opa, as multas realmente, vai espartar as multas.
0: É, porque ela fez por isso, não é? É, digo eu.
7: Opa, mas a gente temos que ir com o carro à revisão antes que a multa chegue. É um problema.
0: É isso.
7: E quero deixar aquele beijinho muito especial à Dona Dorila, que ela hoje teve a canção que ela gosta muito. Que é a Amiga Alegria.
0: A Dona, então, a Senhora Dona Alegria.
7: Essa é a dedicadinha mesmo àquela senhora que ela gosta muito dela, a Dona Dorila. E um grande beijinho para aquela maravilhosa família do Rocio, do Casalinho. Okay. E um goodbye que eu gosto de ficar aqui a ouvir.
0: Um beijinho daqui para Almerindo, um abraço para o amigo Orlindo. E olha, até amanhã, cá nos voltamos a encontrar.
7: E até amanhã, agora já temos tempo pesquinho, já dá para ir caminhar.
0: Ah,
7: já dá
0: graças
7: para ir
0: a Deus,
7: outra vez em cima dos meus ombros.
0: Nem digo nada, graças a Deus, já nosso Senhor, que já temos tempo bom. Cheio um beijo, até à próxima.
7: Tchau.
0: Já fomos à Alemanha, já fomos à França e ainda quero ver se vamos ao Canadá. Toma, né? Faz favor, anda daí. E juntamos assim este morango do Nordeste no programa das manhãs da Rádio Lairton. Bom dia!

0: Até às 11 da manhã, são 10h35. Lá vamos nós. Eu disse que ainda íamos ao Canadá. Aí está ele. Good morning, Canadá.
1: Good morning, Tony.
0: Eu ia dizer que ele ainda não acordou, mas também são 5h35 da manhã. Portanto, é perfeitamente normal que o homem chegue a 25 rotações por minuto.
1: Tem que estar a fazer pouco barulho, porque ainda é cedo e a Ana está a acordar. Se está lá em cima a dormir, ainda me dá com o cabo da vassoura.
0: É melhor não, até porque nós não queremos ser testemunhas de uma agressão de violência doméstica, não é? Eu não sei, a gente não sabe como é que funciona aí a lei no Canadá, mas cá dá prisão, portanto, põe-te fino.
1: Dá.
0: Aí também dá, então pronto.
1: Uma mulher daquele tamanho.
0: Olha, eu gostava de ver a Ana Maria andar a cabo do tamanho. Juro-te. É só pela diferença de tamanhos, não é por mais nada. Atenção. É só porque era engraçado, não é? Vamos promover uma luta ali na praia da Torreira quando eles vierem. Vamos meter ali um ringue no meio da praia e pôr o Tomané com a Ana Maria à estalada. Pronto, vamos lá então.
1: Combinado.
0: Ou se calhar não. É melhor não. Então vamos lá, Tomané, esse abraço é para quê, meu amigo?
1: Olha, é como sempre, para ti, para a tua esposa, depois é para a Ana, que está a dormir, para o filho neto, para a minha irmã Fernanda e o meu cunhado e as filhas, a madrinha que acabei de escutar, a Almarinda de França, a Rosarinho do Café Dragão, a Adelaine Pesquina, as minhas melhores para o meu amigo António Brandão, a Jorge Chipelo e, olha, continuação do programa, amigo, até amanhã, quando nos encontramos, João Bros.
0: É isso, à mesma hora, mais coisa, menos coisa.
1: Mais ou menos isso, depende da vontade, do apetite de levantar.
0: Que é nenhum. Não é? Exato. Então, olha, um abraço e um obrigado. E já agora, um abraço lá para o Marco. Boa viagem para ele e beijinho para a Ana. Tchau e adeus, saudinha da boa. Tá bom, amigo?
1: Obrigado, amigo.
0: Tá bem, obrigado. Bom dia.
2: Bom dia, amigo e companheiro.
0: Meu amigo Silvio Leite, São João da Madeira, o homem da cidade de trabalho, do calçado e de rotundas.
2: É tudo, companheiro.
0: É isso mesmo.
2: Companheiro, é de tudo.
0: É de tudo e mais alguma coisa,
2: uma
0: não
2: coisa,
0: é?
2: Pois é.
0: Então, e o amigo Silvio vai dedicar para quem os bons dias?
2: Vai para a minha esposa Isabel Marques, com muitos beijinhos. Vai para o Zé Caneta, a esposa Rosa. Paulo de Mavor, esposa. Vai para o Chico das Cotas da Sejonense, um grande abraço. Vai para a Maria do Saco, com as melhoras. Vai para o Agostinho Cidestes Capães de Santa Maria da Feira, um grande abraço. E vai para o...

0: Bom dia, jovem.
1: Ai, já fui, hein? Mais, não é? Mas ainda sou, ainda sou.
0: É Dorila Dias.
1: Eu sei que é. Olha, e a menina Dorila vai dedicar a quem?
0: Olha, aí esse senhor que é Zé Sapateiro, não é? Glorosa.
1: É a senhora.
0: Pronto.
1: E mais?
0: E para o meu marido, para os meus filhos, para ti, para a tua esposa, para a minha cunhada Emília, para a dona Almarinda que acabei de ouvir e para o marido. E olha, e para toda a grande equipe e ficamos os porquinhos.
1: Paga lá um beijinho, um obrigado pela companhia, tchau e adeus e até amanhã.
0: Até amanhã.
1: Pronto, obrigado, Willa. Tchau. Bom dia.
2: Bom dia, meu grande amigo.
1: Ora viva, Cabo Moreira.
2: Bom dia, está tudo bom?
1: Mãe? Graças a Deus e ao Nosso Senhor,
2: graças,
1: não é?
2: Deus,
1: isso. Então e a dedicatória, meu amigo, vai para quem?
2: Olha, a minha dedicatória vai para todos os belos parabéns, não? Vai para todos os bombeiros, vai para a minha família toda, vai para o Manuel Joeiros, vai para o Manuel da Mercedes e vai também para o Puto Fixo. Para toda a gente tiver o errado, pronto, a gente não pode falar em todos.
1: Exatamente. Então,
2: e para vocês todos a rádio e todos os meus rios.
1: Obrigado, um abraço, amigo, e até à próxima.
2: Obrigado, obrigado,
1: tudo bom, obrigado.
2: Obrigado.
1: E assim chega a música. Voltimar, Tony Carreira, nas manhãs da Regional. E nós ficamos por cá. Ainda até às 11. Bom dia.

0: António Carreira, vou te amar. Programa das manhãs da rádio. Ficamos agora a 10 horas 46 minutos. Olá, bom dia.
1: Bom dia, Tony.
2: Viva quem fala.
1: Manuela,
2: e a dedicatória vai para quem?
1: Vai ser para si, para a sua esposa, para os homens que me ajudam a família, para os homens que me ajudam a claro, sim, para todas as amigas e amigos, até amanhã, até a próxima.
2: Tudo bom, chave a Deus.
0: Seguimos até às 11 horas da manhã, cá no programa do Ligar para Dedicar. Ora, aproveitar também para ler aqui este dedicatório que nos chega via SMS ao programa de hoje. Diz-nos assim: bom dia, Tony. Quero desejar um feliz dia de trabalho para si, para as minhas filhotas, meu maridão, aos meus pais. Um beijinho para si. Sua esposa, a mensagem vem de Isabel Silva, de Santa Maria da Feira. Um beijinho, Isabel, e um obrigado.
2: Bom dia.
3: Bom dia.
2: Quem fala?
3: Diamantino,
2: de Bom Dia. Então, esse abraço e esse beijinho vai para quem, meu amigo?
3: Vai para meus filhos, filhas, tenham de nós, netas e bisnetas. É tudo, muita saúde. E sejam felizes.
2: E está feito, não é? Para o amigo, um abraço e um obrigado. Até à próxima.
0: Até mais. Bom dia.
4: Olá, bom dia.
0: Oh, bom dia, Valdecambra, Alicinha,
4: bom
0: como
4: dia.
0: Está?
4: Tudo bem?
0: Essa senhora. Muito obrigado. Quer dizer, grande. Há maiores, não é? É 1,67.
4: Claro. Olha.
0: Também podia ser mais pequeno, é verdade.
4: Há coisas pequeninas, mas têm um coração grande. Isso é o que
0: é como nós, não é? Pequeninos, mas
4: exatamente.
0: Grandes. É mesmo isso.
4: Claro.
0: É mesmo isso. Então, Alicinha, e o seu beijinho de bom dia vai para quem, minha querida?
4: Claro, vai para o Toninho, para a esposa, para toda a vossa família, para todos que trabalham nessa magnífica rádio, para toda a minha família, para os doentinhos todas as melhoras, para os imigrantes todos, para todos os ouvintes que já participaram, que já são poucos agora os que vão participar, que está na hora.
0: Tá,
4: e beijinhos para todos, Alicinhas Val também. Muito obrigada ao Toninho, está bem?
0: Um beijinho, Alicinha, muito obrigado também pela visita e até breve. Está bom, minha querida?
4: Ok, tchau.
0: Tchau e um beijo. Muito obrigada. Mais no programa. Bom dia.
5: Olá, bom dia.
2: Bom dia, menina Zairinha, menina da trança, como está?
5: Sim, senhora.
2: Bem disposta.
5: Os amigos de Canelas.
2: É, exatamente, como diz lá o amigo Martins. Um abraço para o amigo Martins, já.
5: E um então, beijinho para ele também.
2: E a menina Zairinha vai dedicar a quem?
5: Ora, em primeiro lugar é para ti, então. É um beijinho grande. E para a tua esposa. E depois é muitas felicidades, muitos anos de vida. Para a Margarida do Olival, e que essa data seja por muitos anos ainda juntinhos, e aos meus desejos, sempre com muita saúde. Para a Margarida e para o marido, e para os filhos também, todos e netos. Um beijinho também para toda a minha família, incluindo o meu netinho, que já chegou agora aqui, um beijinho para ele. Um beijinho também para a Alice, com muitas melhoras. Um beijinho à Hélia e para a nossa princesinha em França. E para a Dona Rosinha de Campos Valongo, dois beijinhos. E para o Sr. Pinto, hoje fico por aqui.
2: Sim, senhora. Então vai um beijinho daqui para aí e um até amanhã. Está bom, Zairinha?
5: Obrigada.
2: Obrigado pela companhia. Tchau e um beijo.
0: Olha, vamos até Castelo de Paiva, porque o cunhado Henrique está na sintonia da Rádio Regional de Iroca. Então ele dá aquele abraço também para o Sr. Freitas e o Manelzinho. Estão aí para os três. Ambos os três, fica o meu abraço e um obrigado pela vossa companhia. Está cá no ar, programa de Ligar para Dedicar a chegar à reta final de emissão. Bom dia.
6: Muito bom dia, menina Toninho.
0: Está aí a açãozinha do Rio, tudo bom, né?
6: Tudo bom.
0: Maravilha, show de bola,
6: tirando,
0: né?
6: Tirando o que está mal, está tudo bom.
0: Não falha, é verdade. É a chamada verdade lá para Alice. Então, e a menina vai dedicar para quem os bons dias?
6: Olha, um bom dia vai, como sempre, para a minha família estrangeira, para o casalinho de França, para o casalinho do Dragão, para a Maria Lúcia de Cesar, para o Tom e para a esposa, com um beijinho e um bom dia de terça-feira.
0: É. Já chega?
4: Não.
0: Pronto, vai um beijinho.
6: Eu vou mais um, mas fica para quando disser uma mais.
0: Não, anda lá, pode ser. Pode ser que eu hoje estou assim.
6: Não, tem que ser tudo no mesmo dia acertado, não é?
0: Ah, pronto, está bem, está bem. Ó, Sãozinho. Ó, Sãozinho, você que sabe, né? Olha isso aí, pronto. Olha, pega lá um beijinho então.
6: Beijinho.
0: Consegui. Beijinho, até à próxima. Vamos lá, que temos muito mais ainda nesta reta final de emissão. Bom dia.
7: Bom dia, Bom dia, bem disposto.
0: Oh, bom dia, dona Fatiminha do Oral das Paredes. Tudo
7: também
0: bem?
7: Lá, bem. Pega lá um beijinho também.
0: É, pega lá mais um também. Eu já mando o teu, peraí. Então vamos lá, Fatinha, esse beijinho de bom dia vai para quem?
7: Olha, um bom dia, vai já partir para a tua quininha. Não esqueça da minha Rosinha de Campo Longa, na Tocela de Goldemar, a Margarida Olivalo, ao Vini e ao Rosarinho de Café Dragão. E hoje, muito especial aqui para a minha princesa Eduarda, está de parabéns, 11 aninhos. A vida passa, Toninha. Ela é pequenina,
0: é
7: mais um ano a passar.
0: É verdade.
7: Então vai para quem tiver de parabéns, parabéns. Vou dizer para as melhores de todos os nossos imigrantes também, com uma boa semaninha para toda a gente, está bem?
0: Ficamos assim, com
7: e
0: certeza.
7: Mais uma vez parti um beijinho, parti para a tua quininha, está bem?
0: Muito obrigado. Um beijinho, Fatinho. Obrigado pela visita.
7: Tudo bom para vós.
0: E até amanhã, está bom?
7: E até amanhã.
0: Até amanhã. Já e um beijo. Ora, tem mais no programa do Ligar para Dedicar. Então esta mensagem diz assim na nossa emissão. Bom dia, amigo Tony, aquele abraço para o amigo, para todos. Amanhã é dia de folguinha, passa rápido, e dia de motares. Um abraço que vai daqui direitinho até Alvarenga para o amigo Marcelão, lá para o Nuno, chefe Silva, chefe Tininha, a Tininha e a Silinha. Um bom dia para toda essa malta e muito obrigado pela vossa companhia. Outra nesta reta final do programa do Ligar para Dedicar. Bom dia, Tony. Quero dedicar a toda a minha família, ouvintes desta maravilhosa rádio, também para... Onde é que eu ando? E também para todos os meus filhos. Mensagem é da Lourdes Silva, Santa Maria do Fano. Um beijinho à Lourdes e também muito obrigado aí pela companhia. Bom dia! Bom dia!
8: Bom dia!
0: Bom dia! Olha, Elia! Tudo bem, Elia?
8: Ai, estava a ouvir a Zairinha e ela desafiou-me.
0: Olha! Estavas a ouvir a Zairinha só agora? Então ela já veio à meia hora. Como é que é só agora? Chegou aí tarde?
8: Ah,
0: há um bocadinho. Ah, bom, está bem. Então vamos lá, meu doce. Um beijinho, é?
8: Um beijinho para ti e também para a Zairinha e para o netinho dela. E eu também para os meus netinhos e para os meus filhos. E para todas as minhas amigas que falam no meu nome. Um beijinho muito grande e um bom dia para ti. Obrigada por me
0: receber. Está feitinho. Elia, um beijinho, muito obrigado também pela visita.
8: Muito obrigada e eu também.
0: E até breve. Obrigado, meu doce. Já e um beijo. Até amanhã. Tá, quase no fim do nosso programa desta manhã. Do Ligar para Dedicar, ainda mais uma dedicatória para ler. Bom dia, Tony. Quero dedicar para todos os ouvintes desta maravilhosa rádio, para si, sua esposa, para em especial para o meu marido. É um beijinho que chega aqui da Carla Bastos. Oh, Carla, um beijinho para si, pega lá um beijo também. Obrigado aí pela visita. Quase no fim, bom dia! Bom dia! Não? Pronto. Então olha, já... Ah, agora afinal sim. Então é mesmo para fechar. Bom dia, quem fala?
9: É a Maria Emília Fonseca.
0: Oh, semana Maria Emília. Está tudo bem?
9: Está tudo, olha.
0: Impagável, maravilha. Maravilhoso, maravilhoso. Então vamos lá. Para terminar o nosso programa da manhã, vamos dedicar a quem?
9: Olha, vai para ti, vai para a tua quininha, vai para o resto da tua família toda, vai para a minha família também, tudo bom, vai para as amiguinhas, vai para os cavalheiros. Aí as melhores para quem está doente, parabéns para quem esteja de parabéns, e que os amiguinhos voltarem e os nossos imigrantes amanhã.
0: Pronto, pega lá um beijo amanhã também. Tchau e adeus e amanhã mais, sim senhor. Beijinho, Emília, muito obrigado pela visita. Até amanhã, minha querida.
9: Tá, tudo, tchau, bom? Tudo bom?
0: Olá.

0: Obrigado.
1: E assim, olha, ponto final no programa de hoje. Das manhãs da Regional, muito obrigado pela sua participação, pela sua companhia e dizer que estamos de volta amanhã aqui neste mesmo horário, como habitualmente, depois das notícias das 9 e até às 11, com mais 2 horas interativas na Rádio Regional de Iroca. Terminamos assim, parabéns aos aniversariantes de hoje. Um dia repleto de coisas boas, felicidades, muitos e longos anos de vida. São os votos de toda a equipa das manhãs da Rádio Regional de Iroca. 3 abraços, é, afinal ainda nasceu mais um. Primeiro abraço para o amigo Ivo Correia, segundo abraço para o Miguel Ângelo Ferreira, terceiro abraço para o Miguel Brandão. Parabéns a todos estes amigos, toda essa malta, com um feliz dia de aniversário. Terminamos assim a cantar aos de aniversário. Parabéns a vocês.

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1: Os exames do secundário foram reparadas e que há condições para que a avaliação da segunda fase corra melhor. Esta manhã, no Parlamento, Luís Pereira dos Santos recusou a ideia de que tenha havido experimentalismo porque o atual sistema de correção tem vindo a ser testado. Algumas associações de pais estão a recolher apoio jurídico para avançar com queixas na Procuradoria-Geral da República e na Provedoria de Justiça por causa dos problemas na correção dos exames. O gabinete do Primeiro-Ministro faz saber que Luís Montenegro não vai tirar férias no verão para continuar a coordenar a atividade do governo, mantendo também a agenda como presidente do PSD.
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1: Condições para que a correção da segunda fase dos exames de acesso ao ensino superior seja mais tranquila e segura do que a primeira, porque os erros informáticos detectados na primeira fase foram corrigidos. A garantia foi deixada esta manhã no Parlamento por Luís Pereira dos Santos, presidente do Conselho Diretivo do Educa.
3: Já implementámos processos corretivos e por isso é que nós consideramos que a segunda fase tem condições para ser uma segunda fase mais segura, mais calma, em que decorra com toda a serenidade.
1: Perante os deputados, Luís Pereira dos Santos sublinhou que o processo de digitalização não começou ontem, tem vindo a ser testado desde 2018.
3: É uma plataforma que o IAV já tinha contratado em 2018, não é uma plataforma nova e foi já amplamente testada. E, portanto, seguimos um processo de pilotagem sistemático, não começou ontem.
1: Luís Pereira dos Santos garantiu também que os erros detectados no projeto piloto realizado na disciplina de Filosofia no ano passado não tiveram que ver com a plataforma de correção criada pela empresa Blatt.
3: Não está relacionada com a plataforma onde os professores vão classificar. Os erros vinham da nossa plataforma, do Educa, na PCS. E, portanto, isto é muito importante dizer isto. E são erros informáticos que demoraram a serem recuperados.
1: Nesta audição, o presidente do Educa saiu em defesa da correção digital, garantindo que ela tem inúmeras vantagens.
3: Classificação digital tem inúmeras vantagens, tais como especialização no processo de classificação em apenas alguns itens, maior consistência na aplicação dos critérios, maior equidade entre os alunos, maior facilidade de trabalho para os professores classificadores.
1: A audição do presidente do Educa, Luís Pereira dos Santos, já terminou. Os partidos da oposição queixaram-se de falta de respostas por parte de Luís Pereira dos Santos às questões que foram colocadas. Depois da audição do presidente do Educa, começou a ser ouvido o ministro da Educação. Fernando Alexandre desafiou o antigo presidente do Júri Nacional de Exames, Luís Duque de Almeida, a dar mais informações sobre a referência que fez a riscos de se avançar este ano para a classificação digital. Fernando Alexandre diz que Luís Duque de Almeida saiu sem deixar nada escrito sobre isso.
4: O senhor ex-presidente do Júri Nacional de Exames veio falar, mas a verdade, ele não deixou relatório nenhum. Ou seja, se ele tem informação ou tinha informação que não partilhou, não partilhou nem sequer com a Direção-Geral de Educação, nem com o Educa, se ele tinha essa informação e não a transmitiu, ele vai ter que explicar isso. Ele vai ter mesmo que explicar isso. Porque ele não deu essa informação a ninguém.
1: Fernando Alexandre, há pouco no Parlamento, ele continua a ser ouvido a pedido do PCP e do LIVRE. Apesar dos atrasos na divulgação das notas da primeira fase dos exames do secundário, milhares de alunos estão desde as 9:30 da manhã a responder às perguntas dos exames de português e de literatura portuguesa da segunda fase. À entrada para as provas, os alunos da escola secundária Luís de Camões, em Lisboa, confessaram que as falhas na correção da primeira fase prejudicaram a preparação para esta segunda época de exames.
5: Esperámos demasiado tempo para saber as notas e infelizmente a nota também não foi a que eu esperava. Até agora também pedi consulta de prova e não recebi e também não tenho como ainda pedir repreciação porque preciso primeiro de consultar a prova.
6: Eu talvez seja diferente dos demais porque eu realmente até esperava menos do que eu tive, então eu só vou repetir mesmo porque mesmo assim eu não tive a nota que eu queria.
7: Já tiveste acesso à tua prova?
6: Isso não, e também queria ter. porque mesmo assim não sei se tudo foi bem corrigido, porque já vi casos que até as escolhas múltiplas foram mal corrigidas.
7: Não tive a nota que eu estava à espera e para além disso pedi consulta da prova e até agora não tenho a minha prova. Eu acho que está mal corrigida, por isso vim fazer a segunda fase para ver se consigo melhor nota. Sinceramente não sei se vou conseguir candidatar-me à segunda fase, estou muito insegura em relação a isso. Vejo isto tudo muito mal organizado e afeta a vida de imensas pessoas e imensos jovens que estão numa etapa tipo mudança da sua vida.
1: Testemunhos recolhidos na Escola Secundária Luís de Camões, em Lisboa, pela repórter Teresa Correia. Ricardo Frias, diretor desta escola, conta que houve cerca de 900 pedidos de acesso a provas num universo de 2.000 exames realizados na primeira fase, situação que obrigou a um trabalho extra por parte dos funcionários do antigo Liceu Camões.
8: Neste momento temos uma equipa de que está a trabalhar só nos recursos e nestes pedidos e que está a fazer também aqui um trabalho inglório, porque envia uma vez, depois tem que enviar uma segunda vez. E na primeira fase tivemos cerca de 2.000 exames, e estes 2.000 exames já temos por e-mail 900 pedidos, mas nós vamos tentar enviar para todos os alunos, mesmo não tendo pedido.
1: O compromisso do diretor da Escola Secundária Luís de Camões. 15 associações de pais estão a preparar uma queixa contra o Estado por causa dos problemas na correção dos exames. Rita Reino Assunção, presidente da Associação de Pais da Escola Secundária Luís de Camões, diz que está a ser recolhido apoio jurídico para avançar com queixas na Procuradoria-Geral da República e também na Provedoria de Justiça.
9: Neste momento já foram avançadas algumas petições e algumas cartas, não a nível jurídico. Neste momento estamos a pedir apoio jurídico para avançar com um caso para a justiça. É um caso que não pode ser feito de um dia para o outro, tem que ser bem fundamentado e queremos pôr o Estado português na justiça por causa destas desigualdades, por causa de todo este processo.
1: Rita Reino Assunção diz que estes pais não se sentem representados pela CONFAP, a Confederação de Associações de Pais.
9: Há muito tempo que achamos que não estamos a ser bem representados pela CONFAP e por isso as ações que tomámos no dia 7 e no dia 8 foram já em resposta a essa falta de resposta da CONFAP. Quando nos juntámos com estas associações, sentimos todos essa falta de apoio e de resposta. Neste momento, não sei o que é que a CONFAP está a pensar fazer, nós resolvemos seguir este caminho. Há associações que estão na CONFAP e que devem se sentir representadas pela mesma. Nós não nos sentimos.
1: Rita Reino Assunção, presidente da Associação de Pais da Escola Secundária Luís de Camões. Ora, a Confederação Nacional de Associações de Pais não se associa a esta queixa, como percebemos. José Miguel Antunes, membro do Conselho Executivo da CONFAP, defende que não é tempo de ser criado mais ruído em torno destes problemas na correção digital dos exames.
10: A CONFAP não se associa a tudo o que seja ruído neste momento do processo. Nós estamos a meio do processo, acabou agora a primeira fase, vamos iniciar a segunda fase. Não nos parece que estarmos agora a tirarmos força de tentar resolver o problema para criar esse tipo de situação, não nos parece que isso vai ajudar as famílias e os encarregados de educação. A CONFAP tem 2.100 associadas nos seus quadros. 2.100 associadas. Foram 4 associações de pais que estão a tentar obter apoio para criar essa queixa. Neste momento, o objetivo da CONFAP, como sempre, é resolver o problema das famílias e dos alunos.
1: José Miguel Antunes, da Confederação Nacional das Associações de Pais. A CONFAP está a trabalhar numa plataforma para que as associações de pais possam comunicar problemas específicos relacionados com a correção dos exames nacionais, situações que vão ser depois comunicadas ao Ministério da Educação. O Primeiro-Ministro decidiu não marcar férias no verão este ano e estará a coordenar a atividade do Governo, mantendo também a agenda com o Presidente do PSD. A informação foi adiantada esta manhã à Agência Lusa por uma fonte do gabinete de Luís Montenegro. Segundo o gabinete do Primeiro-Ministro, Montenegro pretende gozar apenas alguns fins de semana e um ou outro dia esporádico, se a agenda o permitir e sem se ausentar do país. No ano passado, Luís Montenegro gozou uns dias de férias no Algarve em agosto e em 2024, no primeiro verão em que exerceu o cargo, foram notícia as férias no Brasil com a família. No início de julho, o chefe de governo foi criticado pela oposição por se ter ausentado do país para assistir a jogos da Seleção Nacional no Mundial de Futebol nos Estados Unidos, num período em que o governo decretou situação de alerta devido ao calor intenso e ao risco elevado de incêndio em Portugal. Sebastião Bugalho considera que não há qualquer crise política no país, apesar de alguns problemas que o Executivo tem enfrentado. Em entrevista à editora de política da Antena 1, Natália Carvalho, vice-presidente e porta-voz do PSD, acusa a oposição de pretender criar a ideia de que a governação está em crise e faz votos de que Portugal não enfrenta uma crise política real por altura do debate do Orçamento do Estado para o próximo ano.
11: Eu estou convencido que não há necessidade de convertermos o momento de discussão do Orçamento de Estado e de projeção da discussão do Orçamento de Estado num momento de ansiedade nacional. O país não tem que sentir a corda na garganta porque temos um debate e uma votação do Orçamento de Estado.
12: Mas admite que possa haver uma crise política por causa de...
11: Não, mas noto que nos tempos mais recentes os dois partidos da oposição procuram provocar em Portugal uma sensação de crise política da parte do governo e da parte do país. E é muito importante dizer que não há nem governo em crise, nem país em crise neste momento. Esta ideia de que há um governo em crise, há contas em crise, há uma crise política, eu não vejo as coisas assim, mas compreendo que os partidos da oposição tencionem patrocinar essa perspectiva.
12: Mas sente que no debate político, acho que há já esse discurso de crise política?
11: Acho que os partidos da oposição estão a fazer um esforço nesse sentido.
1: Um excerto da entrevista de Sebastião Bugalho ao programa Política com Assinatura, que foi para o ar na última hora aqui na Antena 1 e que está agora disponível nas habituais plataformas de podcast.
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É viver a vida, a música de tradição duro aqui no programa da sua manhã de rádio. São 11h27, bom dia, bem-vindos no programa das manhãs da Regional desta terça-feira, dia 21 de julho. Ouvimos lá atrás ainda Chitãozinho e Chororó com o E aí Tempo. Abrimos com Miro Freitas na Confusão. Bem-vindos até até ao meio-dia. Vou contar com a sua participação aqui na Rádio Regional de Arouca, ligado na sintonia da Regional FM. Vamos lá em frente. Agora vem Daniel no programa da sua manhã de rádio.

A música dos turistas no programa das manhãs da Regional. Ficamos a 15 minutos apenas do fim desta programação de hoje, terça-feira, 21 de julho. Ouvimos lá atrás ainda a música dos turistas, hoje é festa, o tema da Simone Mendes e o Caso Sem Nome. Abrimos ao som do Me Apego do Cristiano Araújo. Abrimos assim portas ao fim da programação. Voltei-me a apaixonar. É Agatha, para ouvir agora no programa das manhãs da Regional. Bom dia.

Caso Mercado, Martim, aqui no programa de hoje das manhãs da Regional. Estamos a chegar ao fim desta edição de hoje, terça-feira, 21 de julho. Ouvimos lá atrás ainda a música do Zezito com a noite de festa e pela abertura turistas com Hoje à Festa. E ficamos aqui com Razões e Emoções, Mike e Rodrigo, para vir até ao sinal horário de meio-dia. 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
2: Com o processo de correção digital dos exames do secundário, Fernando Alexandre admite que os prazos dessa época especial, que tem como data limite 14 de setembro, devem ser alargados. Apesar dos atrasos na divulgação das notas da primeira fase, milhares de alunos realizaram esta manhã as provas de português da segunda época de exames. Neste jornal vamos saber como correu a prova aos estudantes de duas escolas, uma em Lisboa, outra em Cantanhede. Dois naufrágios esta semana ao largo da Mauritânia provocaram 144 mortos.
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2: A época especial de exames de setembro, anunciada ontem pelo Ministro da Educação, aplica-se aos estudantes que não puderam ir à segunda fase por não terem uma nota final de exame que lhes permitiria formalizar a candidatura ao ensino superior. A explicação foi dada esta manhã na Assembleia da República por Fernando Alexandre. O Ministro promete que ainda hoje serão dados mais esclarecimentos sobre quem pode concorrer a esta segunda fase.
4: Hoje serão dadas todas as informações sobre o acesso a essa época especial, mas esses alunos vão concorrer em igualdade de circunstâncias com aqueles que estão a fazer agora a segunda fase ao concurso da segunda fase de acesso ao ensino superior. E esses concorrem sempre para um número limitado de vagas. Sempre foi assim, não há mudança nenhuma aí. Porque os alunos vão concorrer à segunda fase. Quem vai à segunda fase só pode concorrer à segunda fase, tirando umas exceções muito excepcionais mesmo. E por isso, os alunos da segunda fase só podem concorrer à segunda fase do Concurso Nacional de Acesso, que tem data final para já de 14 de setembro e que provavelmente vai ter que ser, obviamente, prolongada por mais alguns dias.
2: Fernando Alexandre a admitir que os prazos desta época especial devem ser alargados. Nesta audição, o ministro desafiou o antigo presidente do Júri Nacional de Exames, Luís Duque de Almeida, a explicar porque é que não deixou qualquer relatório sobre as falhas que terão sido detectadas no projeto piloto de filosofia realizado no ano passado.
4: O senhor ex-presidente do Júri Nacional de Exames veio falar, mas a verdade... ele não deixou relatório nenhum. Ou seja, se ele tem informação, ou tinha informação que não partilhou nem sequer com a Direção-Geral de Educação, nem com o Educa, se ele tinha essa informação e não a transmitiu, ele vai ter que explicar isso. Ele vai ter mesmo que explicar isso. Porque ele não deu essa informação a ninguém.
2: Fernando Alexandre voltou também nesta audição a recusar mexidas na taxa de 25 euros que tem de ser paga pelos alunos para o pedido de reapreciação das provas. Antes do Ministro da Educação, os deputados tiveram a ouvir o Presidente do Educa. Luís Pereira dos Santos garantiu que os erros detectados no projeto piloto realizado à disciplina de Filosofia não tiveram que ver com a plataforma de correção criada pela empresa Blatt.
5: Não está relacionada com a plataforma onde os professores vão classificar. Os erros vinham da nossa plataforma, do Educa, na PCS. E, portanto, isto é muito importante dizer isto. E são erros informáticos que demoraram a serem recuperados.
2: O presidente do Conselho Diretivo do Educa assegura que as falhas detectadas foram reparadas e que há condições para que a avaliação da segunda fase corra melhor.
5: Já implementámos processos corretivos. E por isso é que nós consideramos que a segunda fase tem condições para ser uma segunda fase mais segura, mais calma, em que decorra com toda a serenidade.
2: Perante os deputados, Luís Pereira dos Santos sublinhou que o processo de digitalização não começou ontem, tem vindo a ser testado desde 2018 e voltou a sair em defesa da correção digital, garantindo que ela tem inúmeras vantagens.
5: Classificação digital tem inúmeras vantagens, tais como especialização no processo de classificação em apenas alguns itens, maior consistência na aplicação dos critérios, maior equidade entre os alunos, maior facilidade de trabalho para os professores classificadores.
2: O presidente do Educa, Luís Pereira dos Santos, hoje no Parlamento, ele foi ouvido pelos deputados, assegura que a correção digital dos exames traz várias vantagens. No meio da crise gerada pelos problemas com a correção das provas na primeira fase, arrancou hoje a segunda fase dos exames do secundário. Milhares de alunos responderam esta manhã às perguntas dos exames de português e de literatura portuguesa. Na escola secundária Luís de Camões, em Lisboa, está a repórter Teresa Correia, agora em direto. Teresa, com que sensações saíram os alunos da prova que realizaram hoje?
6: Saíram ainda nervosos, mas aqueles com quem falámos acharam a prova de português mais fácil do que a da primeira fase. Muitos vieram fazer o exame de hoje, ainda sem terem acesso ao que fizeram na primeira fase, mas quiseram jogar pelo seguro. Não é o caso do José Oliveira, que já viu a correção da prova da primeira fase e também já pediu a revisão da prova.
7: Acho que foi o facto de eu nunca ter tinha feito um exame de português, então não sabia muito bem o que é que eu estava à espera e fui um bocado pela descoberta e pelo que os outros me diziam. E depois, nesta segunda fase, já tinha uma noção de como é que ia ser a primeira fase.
6: Não houve problema nenhum com a tua prova na primeira fase?
7: Eu pedi para reavaliar a prova, para ver se estava tudo bem, se a correção tinha sido bem feita, mas a nível de outros temas, não.
6: Portanto, pediste a reapreciação já aqui na escola?
7: Sim.
6: A Matilde não teve ainda acesso à correção da primeira prova, mas veio também tentar subir a nota por precaução. Ela que também fez o exame de história e é com esse que está mesmo muito preocupada.
8: Na realidade, eu só estou preocupada com a história porque, como ainda não recebi o exame, há alguns amigos meus que já receberam exames, não desta escola particularmente, mas de outras, e ainda não têm algumas... Havia perguntas que eles acertaram e tinham zero na cotação, não estavam corrigidas.
6: Isso está... Arrancou a segunda fase dos exames nacionais. O diretor do Liceu Camões espera que o processo corra melhor desta vez. Ontem o ministro da Educação anunciou o novo modelo de gestão dos professores classificadores. Ao Liceu Camões não chegaram quaisquer indicações sobre como chamar os professores classificadores. Ricardo Frias espera que desta vez os professores não fiquem uma semana à espera, como aconteceu na primeira fase.
2: A reportagem de Teresa Correia, ela esteve esta manhã na Escola Secundária Luís de Camões, em Lisboa. Noutra escola, na Escola Secundária Lima de Faria, em Cantanhede, está o repórter Horácio Antunes. Horácio, um retrato de como foi o exame por aí.
9: Uns alunos saem mais confiantes, outros menos confiantes, dizem que até correu melhor a primeira fase, mas a maioria dizem que esta segunda fase foi mais fácil. Mas para já vou falar aqui com o professor José Soares, é o diretor do agrupamento de escolas daqui Lima Faria de Cantanhede. Senhor diretor, a primeira fase correu bem, esta também está a correr bem, em número de exames. Mas há muita gente a pedir a revisão e a consultar o exame da primeira fase.
10: Exatamente. Nós temos 298, 300, à volta de 300 pedidos, de pedidos de prova para revisão. Em todo o caso, até ao momento, e eles têm até amanhã ao fim da tarde para pedirem a reapreciação, até agora entraram 7 pedidos.
9: Já... 7 pedidos de reapreciação.
10: Sim,
9: mas, 7 pedidos. Mas 300 pessoas para a revisão da prova.
10: Houve 300 pessoas a pedir revisões de prova, sim. Ou seja, pediram a prova mesmo para ser revista.
9: É o caso da Leonor Reis. Ela fez o exame da segunda fase de português, saiu há pouco, saiu confiante. Ela diz que, segundo a correção da primeira fase, não estava bem, porque pode subir mais 2 valores, mas pelo sim, pelo não, veio também fazer esta segunda fase.
11: O exame correu bem, sim, não achei tão acessível como o da primeira fase, mas não custou tentar, não custou vir à escola fazer a segunda fase, portanto vim tentar melhorar a nota relativamente à que tive na primeira fase.
9: E a primeira fase? A correção foi boa? Está tudo bem?
11: Não, vou pedir a reapreciação de prova. Não obtive a nota que esperava e mesmo com a correção e... a verificação da minha prova, detetei alguns erros e detetei que possivelmente posso ter 2 valores acima da nota que me deram e, portanto, o indicado, não é? É pedir a reapreciação e ver se me conseguem subir a nota.
9: Nesta escola em Cantanhede fizeram o exame 59 alunos nesta segunda fase de português, 67 estavam inscritos, mas 8 faltaram à prova.
2: A reportagem de Horácio Antunes na Escola Secundária Lima de Faria, em Cantanhede. Recordo que algumas associações de pais estão a preparar uma queixa contra o Estado por causa das desigualdades criadas pelos problemas com a correção dos exames da primeira fase. Estão a recolher apoio jurídico para avançar com queixas na Procuradoria-Geral da República e na Provedoria de Justiça. O Primeiro-Ministro decidiu não marcar férias no verão este ano e estará a coordenar a atividade do Governo, mantendo também a agenda como Presidente do PSD. Uma informação adiantada esta manhã à agência Lusa por uma fonte do gabinete de Luís Montenegro. Segundo o gabinete do Primeiro-Ministro, Montenegro pretende gozar apenas alguns fins de semana e um ou outro dia esporádico, se a agenda o permitir e sem se ausentar do país. No ano passado, o chefe de governo gozou uns dias de férias no Algarve, em agosto, e em 2024, no primeiro verão em que exerceu o cargo, foram notícia as férias no Brasil com a família. No início de julho, Luís Montenegro foi criticado pela oposição por se ter ausentado do país para assistir a jogos da Seleção Nacional no Mundial de Futebol, num período em que o governo decretou situação de alerta devido ao calor intenso e ao risco elevado de incêndio. Sebastião Bugalho considera que não há qualquer crise política no país, apesar de alguns problemas que o Executivo tem enfrentado. Em entrevista à editora de política da Antena 1, Natália Carvalho, vice-presidente e porta-voz do PSD, acusa a oposição de pretender criar a ideia de que a governação está em crise e faz votos de que Portugal não enfrente mesmo uma crise política real por altura do debate do Orçamento do Estado para o próximo ano.
12: Eu estou convencido que não há necessidade de convertermos o momento de discussão do Orçamento do Estado e de projeção da discussão do Orçamento do Estado num momento de ansiedade nacional. O país não tem que sentir a corda na garganta porque temos um debate e uma votação do Orçamento do Estado.
13: Mas admite que possa haver uma crise política por causa de...
12: Não, mas noto que nos tempos mais recentes, os dois partidos da oposição procuram provocar em Portugal uma sensação de crise política da parte do governo e da parte do país. E é muito importante dizer que não há nem governo em crise, nem país em crise neste momento. Esta ideia de que há um governo em crise, há contas em crise, há uma crise política, eu não vejo as coisas assim, mas compreendo que os partidos da oposição tencionem patrocinar essa perspectiva.
13: Mas sente que acho que no debate político há já esse discurso de crise política?
12: Acho que os partidos da oposição estão a fazer um esforço nesse sentido.
2: Nesta entrevista, Sebastião Bugalho deixa também elogios à forma como António José Seguro tem exercido o lugar de Presidente da República. O porta-voz do PSD entende que Seguro pode ser importante para trazer de volta a moderação ao espaço público.
12: Eu acho que o António José Seguro, pela sua postura, pelo seu percurso, pela sua personalidade, pode patrocinar um retorno da moderação ao espaço público. Não é só fazer pontos, é garantir que elas continuam com alguma firmeza e com alguma civilidade. Eu acho que isso é muito importante.
13: Caso ele recuse dissolver o Parlamento num cenário de eventual chumbo do orçamento, aceitaria essa decisão sem reservas?
12: Essa é uma decisão que caberá ao Governo e caberá ao Primeiro-Ministro, mas não tenho dúvidas que a tomará com o sentido de prioridade dos portugueses e da estabilidade do país em primeira mão.
2: Sebastião Bugalho, ele foi o convidado de hoje de Natália Carvalho no programa Política com assinatura que está disponível nas habituais plataformas de podcast. Mais vidas perdidas no mar. O Alto Comissariado das Nações Unidas para os Refugiados revelou esta terça-feira que pelo menos 144 pessoas morreram ou desapareceram no mar ao largo da costa da Mauritânia. O Acnur indica que no sábado passado foi resgatado um barco que terá passado cerca de 25 dias à deriva no Oceano Atlântico depois de ter partido de Búfalo, na Gâmbia, na esperança de chegar à Espanha. 143 pessoas que seguiam a bordo morreram ou desapareceram, apenas 38 sobreviveram. O porta-voz do Alto Comissariado também avançou a morte de mais uma pessoa que seguia a bordo de um outro barco que desembarcou na semana passada na Mauritânia.
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0: Bem-vindos, são estas as notícias que marcam a edição desta terça-feira, dia 21 de julho do ano 2026. Sejam todos bem-vindos. Arranca já em agosto a campanha oficial de vacinação antirrábica e identificação eletrónica de cães em Arouca. Esta iniciativa é promovida pela Direção-Geral de Alimentação e Veterinária, em colaboração com o município arouquense, e vai estender-se até ao dia 12 de outubro em todas as freguesias do concelho. A vacina é obrigatória para animais com mais de 3 meses de idade e tem um custo de 10 euros. O boletim sanitário fixa-se em 1 euro, enquanto que a colocação do microchip e o respectivo registro do sistema custam 2,5 euros. Os tutores devem apresentar documentos de identificação e contactos válidos no ato. A autarquia lembra que a vacina confere imunidade durante 3 anos, contudo a licença na junta de freguesia continua a ter a validade de 1 ano. Os locais e horários detalhados estão no edital municipal, que pode ser consultado a partir do portal do município em cm-arouca.pt. A Praça Brandão de Vasconcelos vai acolher este sábado, às 22 horas, o espetáculo comunitário Palcos do Mundo, Somos Todos Migrantes. Teatro, música e vídeo vão cruzar-se para refletir sobre a condição humana da migração, sobre as raízes e os caminhos, a memória de quem partiu e a coragem de quem ficou. Conta com participantes de 6 nacionalidades diferentes: portuguesa, ucraniana, brasileira, santomense, cubana e até suíça. O espetáculo é uma iniciativa conjunta da ADRIMAG, do município de Arouca, do Teatro do Bolhão, e tem entrada livre. A Biblioteca Municipal de Arouca regressa com a iniciativa Bibliotecas de Verão, e até ao final do próximo mês de agosto o serviço vai levar livros e leitura a vários pontos de recreio e lazer do concelho arouquense. O projeto vai disponibilizar fundos bibliográficos em acesso gratuito nas praias fluviais do Arainho, da Espionca e também da Paradinha. As piscinas municipais de Arouca vão também acolher esta iniciativa durante o período de férias. O objetivo é de promover hábitos de leitura através da oferta variada e descentralizada. O acervo inclui obras de leitura recreativa, álbuns para descobrir em famílias, guias e diversos jogos, tudo pensado para diferentes faixas etárias. A Câmara Municipal de Arouca pretende assim dar continuidade ao acompanhamento dos leitores durante os meses de verão, permitindo que a imaginação viaje através dos livros, seja em zonas de lazer, na natureza ou em espaços de banho, em qualquer local do concelho arouquense. Termina a 17 de agosto o prazo para a apresentação de candidaturas destinadas à exploração de espaços no Pátio dos Petiscos, inserido na edição 2026 da Feira das Colheitas, com realização prevista de 24 a 27 de setembro. Podem concorrer associações culturais, recreativas e desportivas do concelho de Arouca. Os interessados deverão submeter os documentos necessários via e-mail para geral@cm-arouca.pt, ou poderá fazê-lo pessoalmente entregando a documentação no Serviço de Expediente da Câmara Municipal de Arouca. Toda a documentação relativa e regulamento, ficha de inscrição, estão disponíveis a partir do portal oficial do município em cm-arouca.pt. O processo pode ser igualmente consultado presencialmente no gabinete Via Verde Social, na Avenida 25 de Abril, durante o horário normal de expediente. Este domingo, dia 26, o Jardim de Santo António, em Santo Eulália, Arouca, vai tornar-se num palco para receber uma iniciativa que é promovida pelo Centro Cultural e Recreativo de Santo Eulália. Há um piquenique e uma feira de rua. O início está agendado logo para as 10 horas da manhã e o evento vai acontecer ao longo de todo o dia, e há vários motivos para ir, ficar e participar. Há divertimentos, há animação constante, barraquinhas, muitas outras atrações, onde o único requisito da organização é que junte a sua voz à do evento e participe ativamente. Recordo que é uma organização do Centro Cultural e Recreativo de Santa Eulália. O prestigiado fotógrafo maiorquino Miguel Salom é o grande convidado de honra para a abertura da edição número 20 do Arouca Film Festival, agendado para 11 de setembro na Casa da Criatividade em São João da Madeira. Organizado pelo Cineclube de Arouca, o Arouca Film Festival vai acontecer de 9 a 19 de setembro e vai repartir-se entre Arouca, São João da Madeira e o Porto. O autor destaca-se por ser o único artista a vencer 3 prémios Telly no mesmo ano com um filme sobre o seu percurso. Miguel Salom especializou-se na técnica História de Colódio Úmido no século XIX, afastando-se da fotografia digital ao preparar manualmente cada placa antes da revelação imediata. E é o convidado de honra para a abertura da edição deste ano, a 20ª edição do Arouca Film Festival. A zona ribeirinha de Castelo de Paiva vai passar a contar com vigilância móvel e apoio aos visitantes num projeto municipal. Designado por Paiva Seguro, aposta na prevenção e na segurança durante os meses de verão nas margens do Rio Paiva. A iniciativa da autarquia paivense vai colocar zeladores especializados nas zonas do Castelo e também do Choupal. Os profissionais realizam patrulhamento ativo, sensibilizam para comportamentos seguros e prestam informações turísticas a quem visita a região. Os elementos em funções têm formação certificada em suporte básico de vida e também em primeiros socorros. A operação resulta de uma parceria entre a Geogroup, que decorre até ao dia 6 de setembro, em articulação permanente com a Proteção Municipal de Castelo de Paiva. O município de Oliveira de Azemães inaugurou a requalificação do envolvente do cemitério de Cogujães. A empreitada representou um investimento que rondou 1 milhão de euros e melhorou as acessibilidades de estacionamento na zona. A inauguração contou com a presença de autarcas da banda de música de Cogujães. Joaquim Jorge, o presidente da Câmara Municipal Oliveirense, destacou que a obra resolve um problema antigo na circulação e mobilidade da via. O autarca salientou que a intervenção demonstra a aposta municipal na valorização das freguesias. O padre Augusto Faria também sublinhou o impacto positivo na centralidade local e agradeceu a cedência dos terrenos pela sociedade missionária. A intervenção reforça a qualidade de vida da comunidade e moderniza o espaço público, nas palavras do padre Augusto Farias. O João Tavares Quinteto vai atuar a 8 de outubro às 21h30 no Cineteatro do Café Concerto do Teatro Municipal de Oliveira de Azemães. É no âmbito da edição 2026 do Festival de Azemães Jazz and Blues, liderada pelo trompetista João Tavares. A formação aposta numa experiência musical contemporânea, marcada pelo improviso e pela interação sonora. O grupo foi distinguido este ano no 6º Concurso Internacional de Jazz da Universidade de Aveiro, com os prémios de melhor ensemble e melhor arranjo. O agrupamento conta ainda com Lucas Oliveira no saxofone, Vicente Almeida no piano, Gonçalo Carvinho no contrabaixo e João Rocha na bateria. A programação do festival inclui também concertos de Gabriela Soares a 15 de outubro, o espetáculo da Fotocompanhia no dia 18 de outubro e a atuação da Orquestra Jazz de Matosinhos com Cristina Branco no dia 23 de outubro. A Ribeira da Aldeia, em Pardilhó, prepara-se para receber a edição deste ano do evento Descobrir e Experienciar a Ria. É já no próximo dia 26, uma iniciativa que é promovida pela Câmara Municipal de Estarreja, através da Estação Náutica, e convida toda a comunidade para um dia repleto de atividades gratuitas e dedicadas à valorização da Ria de Aveiro. O grande destaque vai para o bote abaixo da embarcação tradicional parda, construída no âmbito do primeiro curso de construção naval tradicional em Portugal. Isabel Simões Pinto, presidente da Câmara Municipal, sublinha que o momento simboliza a preservação de um património único na região. O programa inclui caminhadas, passeios de moliceiro, stand-up comedy, paddle, air bungee e várias iniciativas para toda a família. A autarquia aposta assim na promoção turística, mas acima de tudo na sustentabilidade ambiental de um território profundamente ligado à atividade lagunar. Ilha Vu prepara-se para receber mais uma edição do Festival do Bacalhau, 12 a 16 de agosto. O Jardim Odinô, na Gafanha de Nazaré, volta a ser palco para receber um evento que representa um investimento municipal quase meio milhão de euros. A edição deste ano aposta numa nova identidade gráfica que destaca a ligação ao mar, homenageia o papel histórico das mulheres na seca do bacalhau. Entre as novidades deste ano, destaca-se a curadoria gastronómica do chef Hélio Loureiro, a participação de Miranda do Douro como município convidado. O certame vai juntar a gastronomia, o artesanato e a animação musical, com concertos onde se destaca Carolina dos Landes, Gabriel Pensadores Delfins ou Ricardo Ribeiro. Numa iniciativa, recordo, da Câmara Municipal de Ilhavu. Em Aveiro, a autarquia está a reforçar as ações de prevenção de incêndios rurais através de intervenções da rede viária florestal do concelho. O Executivo Municipal, liderado por Luís Souto Miranda, aposta na redução do risco e na melhoria dos acessos para os meios de socorro. Os trabalhos estão a decorrer em Eixo e Eirol e vão avançar para Oliveirinha, Requeixo, Nossa Senhora de Fátima e Nariz. Já a partir de, ou desde ontem, aliás, que arrancou também o ajuste direto para beneficiar a rede viária do Plano Municipal na defesa das florestas. As operações incluem desmatação, remoção de arbustos, corte de ramos e limpezas de caminhos. A Câmara Municipal de Aveiro vai intervir em cerca de 78 dos 114 quilómetros da rede viária florestal, o que corresponde a mais de 68% da sua extensão total. A fechar, a jornada número 12 do torneio Interfreguesias Verão 2026. É uma organização do município de Iroca, em parceria com as juntas de freguesia, e que está a levar 4 jogos de futebol todas as noites ao sintético do Complexo Desportivo Municipal de Iroca. Hoje vai cumprir-se, a partir das 20 horas, a 12ª jornada, com mais 4 encontros em cartaz. Começa em Sub-9, Iroca-Burgo, Escariz. Depois, em Sub-11, há 2 encontros. Primeiro, Fermedo-Alvarenga e depois, Moldes B-Mansores. A jornada vai terminar no escalão de Sub-13 com o jogo entre Fermedo e Canelas Pionca. As notícias estão de regresso, logo mais em atualização. Até lá, vou deixar votos de uma boa terça-feira, uma excelente semana, com a sintonia da Rádio Regional de Iroca.
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9: Primo internacional australiano de 20 anos, joga no Watford e o clube do Championship inglês pede 15 milhões de euros pelo jogador que, quem conhece, define simplesmente como imparável. A Antena 1 pegou no telefone e ligou para a Austrália. Atendeu do outro lado da linha o treinador luso-timorense Alfredo Esteves.
10: Muito explosivo, muita velocidade, muito forte no um contra um, joga muito bem por dentro e por fora. É daqueles jogadores que os defesas não gostam de marcar, porque ele não para. A velocidade é uma das armas dele mais perigosas, mas ele finaliza também muito bem. Fora da área, dentro da área, perigoso também.
9: E no último campeonato do mundo, todo este perfil foi amplamente confirmado.
10: É um jogador com um potencial enorme. Viu-se agora recentemente no Mundial, mas obviamente quem já o observa há uns anos já sabe que está ali muito potencial.
9: Irán Kunda, nascido num campo de refugiados da Tanzânia, é um exemplo de superação, até no futebol, despontando bem cedo na principal divisão australiana.
10: 12 anos entrou no Adelaide United e depois aos 15 anos foi chamado à primeira equipa. Por isso vê-se o talento que está ali. Ele fez umas épocas boas com a equipa sénior e daí depois a saída para o Bayern. Entretanto, nessa altura, talvez tenha sido um pouco cedo.
9: A memória de Alfredo Esteves quanto ao início de carreira de Irán Kunda no Adelaide United. Se no Bayern as coisas não correram como previsto, o Sporting e a Liga Portuguesa terão a oportunidade de ver em prática toda a qualidade de Irán Kunda.
10: Uma liga como a portuguesa, acho que será o ideal para ele continuar a desenvolver o futebol e amadurecer como jogador. E acho que será um jogador muito interessante para seguir nos próximos anos.
9: Alfredo Esteves, treinador das camadas jovens do Wollongong Wolves da Austrália, em entrevista conduzida pelo jornalista José Carlos Lopes, no dia seguinte à maior goleada da pré-época dos vice-campeões nacionais. 7-0 aplicado ao Estrasburgo de Hugo Oliveira, golos de Maxi Araújo, Catamo e Ioannidis, sendo que faturaram ainda os reforços Dumbiá, Altimira, Silas Anderson e o mais caro de sempre do Sporting, com etiqueta de 30 milhões, o uruguaio Rodrigo Salazar, na estreia de Leão ao Peito.
11: Obviamente que há responsabilidade.
12: Obviamente que há responsabilidade. Quando vestes este emblema, é um clube gigante. E foi uma transferência importante para o clube e para mim. Mas tento levá-lo com o máximo de normalidade. A responsabilidade existe desde que vestes esta camisola. Não importa se custaste 30 milhões de euros ou se vieste de Borla.
11: Não importa que custes 30 milhões ou venha grátis.
9: Salazar, aos jornalistas na zona mista do Estádio Algarve, reforça que nem hesitou quando soube do interesse do Sporting.
12: Foi uma decisão fácil. Quando me deram a oportunidade de vir para o Sporting, disse ao meu empresário que queria vir. Não pensei duas vezes. Sempre me passaram muita confiança. Fizeram-me sentir muito bem. Estou contente por estar aqui e espero ficar muito tempo.
9: E com poucos dias de treino, a simbiose com Rui Borges é já total.
12: Desde o primeiro dia que me dá muita confiança e é um prazer poder trabalhar com ele.
11: Para mim é um prazer poder trabalhar com ele.
9: De resto, da goleada Algarvia, salta à vista o número escolhido por Fotis Ioannidis para a nova temporada. O avançado grego, que não jogava desde fevereiro, voltou em grande, marcou e confessa não dar muito relevo à maldição do 7 que acaba de selecionar para carregar às costas.
12: Para ser sincero, não acredito nessas coisas. Tive todo o azar o ano passado. Agora acabou. O número 7 tem de ter um novo começo. Bom, e acredito que estou pronto para conseguir bons resultados que todos esperamos.
9: Ioannidis à TVI, com goleada das antigas, concluiu-se assim o estágio de pré-temporada do Sporting no Algarve. Oficializado e com o Benfica a revelar todos os pormenores da transferência. John Duran é reforço por uma temporada, aterra na luz por empréstimo dos sauditas do Al Nassr e as Águias pagam ao todo 6 milhões e 100 mil euros pelo empréstimo, salário do colombiano, seguros, segurança social, mecanismo de solidariedade e agenciamento da operação. No final da temporada, há cláusula de compra de 30 milhões por um jogador que tem altas ambições de Águia ao Peito.
13: A expectativa é muito grande agora para estar aqui, jogar o melhor, dar todo. Mas queria campeão aqui.
9: Duran, a roçar um português na perfeição, nestas primeiras declarações à BTV, considera que acaba de ingressar no maior de Portugal.
13: Contente por tudo. Sigo achando que é o time mais grande do Portugal. Eu estou muito grato por estar aqui.
9: John Duran, que aos 22 anos já passou por 8 clubes e cuja carreira tem vindo a ser marcada por inúmeras polémicas, promete a entrega máxima.
13: Sempre quero trabalhar. Eu gosto muito de ser o melhor, como sempre, mas tenho que trabalhar para isso e eu quero aportar tudo o que tenho para eles. O Moro também pode aportar para mim.
9: E com John Duran pronto para começar a trabalhar, mas ainda fora da lista submetida à UEFA, o Benfica continua a preparar à porta fechada no Seixal a deslocação à Suíça para defrontar o St. Gallen na primeira mão da segunda pré-eliminatória da Liga Europa. Jogo às 8 da noite de quinta-feira para seguir aqui na rádio com o relato do enviado especial João Santos Correia. Os outros dois reforços, Longley e Kaminski, fazem parte das escolhas de Marco Silva, que é colocado no topo da hierarquia atual de treinadores portugueses pelo técnico recém-chegado ao Estrasburgo, Hugo Oliveira, ele que foi treinador de guarda-redes de Marco Silva nos tempos do Fulham.
14: Muito feliz de ver o Marco em Portugal, quero muito que ele seja feliz. É bom para o nosso campeonato ter o melhor treinador português na nossa liga, ideias novas, uma ambição muito grande e espero muito que ele seja feliz.
9: Elogio máximo de Hugo Oliveira neste registo da TVI. Mas já amanhã, para início de caminhada na Liga Conferência, joga o Sporting de Braga na visita ao Zelesnichar Pančevo. Partida da primeira mão da segunda pré-eliminatória marcada para as 8 da noite, sendo que a comitiva arsenalista viaja esta tarde para a Sérvia. Em entrevista exclusiva à Antena 1, o avançado angolano Simão Pedro, que entoa justamente no Pančevo, deixa desde já o alerta a Carlos Vicente. Em Zelesnichar, a coisa não vai ser fácil.
15: É um time super competente, um dos 4 melhores times de cada serva. E a gente sabe que será um jogo difícil, que é com o Braga, uma das 4 melhores equipas de Portugal. A gente tem noção disso. Mas A gente está preparado para essa eliminatória e tenho certeza que pelo percurso e os trabalhos que a gente está tendo, tenho certeza que a gente vai sair bem nessa eliminatória.
9: Avisos de Simão Pedro, ele que em Portugal alinhou pelo Estrela da Amadora e que vê do lado minhoto algumas referências de classe mundial.
15: O Braga tem jogadores que eu conheço como Montinho e Ricardo Horta. Até porque o Montinho é um jogador que eu sempre gostei da expressão, um jogador que a qualquer momento ele pode fazer a diferença.
9: Simão Pedro, entrevistado pelo jornalista Ricardo Pinheiro, para este arranque de época, o Efeira Braga privado de Dorgueles, que cumpre castigo. Aí está o terceiro reforço dos campeões nacionais para a nova temporada. Depois de André Silva e João Afonso, chega o sul-coreano Wang, médio de 29 anos, proveniente do Feyenoord, a troco de 4 milhões e meio de euros, mais 500 mil em objetivos, rubrica contrato de 3 épocas com outra de opção e aos meios do Futebol Clube do Porto revelou a história que o convenceu em definitivo. Estou muito entusiasmado por assinar pelo Futebol Clube do Porto. É um dos melhores clubes do mundo e é uma grande honra para mim representar o Futebol Clube do Porto e estar nesta cidade. Estive em Portugal no último Natal com a minha família. Estivemos em Lisboa e no Porto, mas a minha mulher disse que gostou mais do Porto. Isso aconteceu mesmo, não estou a mentir. Por isso é que estou aqui agora. Juntos podemos fazer algo especial esta época. Impulsionado pelo desejo da família de viver na Invicta, Wang concretizou igualmente o desejo de Francesco Farioli, que há muitos anos perseguia a sua contratação. Já o conheço há uns anos, quando ele estava na Turquia. Ele queria-me no Alanya Spor, mas eu acabei por assinar pelo Olympiacos. Ele depois foi para o Nice e tentou outra vez contratar-me, mas o negócio não se fez. E no Ajax também tentou, mas chegou tarde, porque já tinha tudo acertado com o Feyenoord. Finalmente terei a oportunidade de trabalhar com ele. É um treinador que admiro e respeito muito. Ele nunca desistiu de dar o título de campeão ao Futebol Clube do Porto. E o que pode esperar a massa associativa portista do novo reforço? Dou tudo em campo, mesmo extremamente cansado. Quero sempre desafiar os meus limites e assim posso corresponder às expectativas dos adeptos. Por fim, a promessa de títulos para a memória do Dragão. Quero iniciar a minha caminhada no Futebol Clube do Porto o mais rapidamente possível. Começamos com a Supertaça e espero já ter direito a alguns minutos. Vou dar tudo sempre que vestir esta camisola. Os adeptos não precisam de me apoiar ou gostar de mim, porque se eu fizer o

0: de 1.600.000 euros, mais 725.000 em variáveis. Para início de conversa, atente-se na referência que inspira Mamen Yang.
1: Estou feliz por estar aqui no Futebol Clube do Porto. Vim para cá porque o Porto é um grande clube. Muitos jogadores de alto nível já passaram por aqui. Por exemplo, o Moça Marega é um grande atacante que me inspira.
2: Um grande atacante que nos inspira.
0: Mamen Yang, Dragão até 2030, cláusula de 30 milhões. Jorge Jesus sente confiança na seleção para que, em 2030, a jogar em casa, o título mundial não saia do país. Estado de alma transmitido na primeira grande entrevista concedida após a apresentação como sucessor de Roberto Martínez.
3: Uma vez que já ganhou o Campeonato da Europa, uma vez que tem, eu não direi que é os melhores jogadores do mundo, mas é os melhores jogadores, é jogar nas melhores equipas do mundo. Isso dá-nos a, não digo uma garantia, mas dá-nos a confiança para que tu podes acreditar. Portugal tem todas as condições para que ganhar o Campeonato do Mundo.
0: Ao Canal 11, JJ avança que não tem em mente uma revolução no plano base de convocados da equipa das Quinas.
3: O novo selecionador vai chegar e vai mudar N jogadores. Não vai ser, não é? Não sou burro. Ainda por cima, não tem tanto tempo assim para que eu mudasse vários jogadores que não foram convocáveis para esta nova convocatória. E também não há assim um leque tão grande de jogadores neste momento. Ao longo dos 4 anos vai aparecer jogadores novos, isso não tenho dúvida nenhuma. Agora, de um mês para o outro, não vai fugir muito daqueles que foram convocados. 2 ou 3 jogadores novos, uma coisa assim do género, mas não vai fugir muito disso.
0: As portas estão abertas a todos, mas há quem seja diferente em matéria de estatuto e, tal como as regras, as escolhas do selecionador têm de ser respeitadas.
3: Os jogadores têm que ter estatutos diferentes. Têm que ter todos regras iguais. Agora, os jogadores têm que ter estatutos diferentes. E os colegas têm que saber que há jogadores que são diferentes. Diferentes pelo seu passado, diferentes pela importância que têm para as equipas. Agora, as regras, isso é igual para todos.
0: As ideias fundamentais da primeira grande entrevista de Jorge Jesus. Primeira convocatória do novo selecionador A de Portugal, marcada para setembro, tendo em vista o arranque da Liga das Nações com 2 duelos, em casa com o País de Gales e em Oslo, diante da Noruega. Entretanto, a FIFA atualizou já o ranking mundial de seleções, que agora é liderado pela nova campeã do mundo, Espanha. Portugal cai 2 lugares para o 7º posto e já está atrás de Marrocos, que alcançou a melhor classificação de sempre da sua história. Avançamos para o Estoril Open, dia 2 do quadro principal e com mais portugueses a entrar em ação. Destaca esta tarde para o número 1 nacional, Nuno Borges, mas antes já joga esta hora Tiago Pereira, direto Antena 1 com o Clube de Ténis do Estoril e com o jornalista João Gomes Dias. João, boa tarde.
4: Boa tarde, José Pedro Pinto. Tiago Pereira, que não começou bem esse duelo diante do qualifier peruano Gonzalo Bueno, perde neste momento por 5-2 no primeiro set, já esteve a perder por 4-0, fruto de muitos erros, sobretudo no seu serviço. Há instantes tinha apenas 33% dos pontos ganhos no seu saque e isso está a contribuir para que esteja em desvantagem no marcador. Tiago Pereira, aqui aparece aqui com um ranking inferior ao seu adversário. Depois vamos ter Nuno Borges em ação, isto claro, olhando para os tenistas portugueses. O número 1 nacional vai ter pela frente o brasileiro Orlando Luz, ele que surge aqui de forma inesperada, veio para jogar pares no Clube Ténis do Estoril, mas acabou por ser repescado devido a uma desistência na fase de qualificação de singulares, e o que é certo é que conseguiu mesmo a qualificação para o quadro principal, mas está fora do top 1000. À partida será presa fácil para Nuno Borges. Depois, Jaime Faria, a fechar o dia no corte central, ele que tem sido consistentemente o segundo melhor jogador português nos últimos anos, e já jogou, por exemplo, os 3 grandes slams na presente temporada, terá pela frente Boitik van der Zandersloop, um neerlandês que recentemente esteve às portas do top 20. O dia de hoje fica também marcado, claro, pela aparição de Stan Wawrinka, o ex-top 3 mundial. Reúne, claro, muitos adeptos. Ele vai ter pela frente Roman Andrés Burruchaga. Isso mesmo, Burruchaga, porque é pai, ou melhor, é filho, de Jorge Burruchaga, que marcou na tal final de 86 frente à Alemanha, que deu o título mundial à seleção das Pampas.
0: Só quero ouvir-te de novo dizer o nome do adversário de Jaime Faria. Fica para outras núpcias. João Gomes Dias, a Rádio Pública, a acompanhar o Estoril Open 2026. Notas finais, hockey em patins, europeus de sub-17 que decorrem em Braga. As seleções nacionais defrontam hoje as respectivas congéneres italianas. A seleção masculina empatou ontem com a Espanha. 1-1 foi o resultado final. Joga às 9:30 da noite frente aos transalpinos. Já na vertente feminina, a equipa das Quinas esmagou ontem também a Inglaterra com expressivos 9-0 e o encontro de hoje com as italianas principia às 7:30 da tarde. No Tour, dia de contrarrelógio, 26 km mais 100 metros entre Evian-les-Bains e Thonon-les-Bains, com Tadej Pogacar vestido de amarelo e com 5 minutos de avanço sobre Remco Evenepoel, segundo na geral.

0: individual.
1: Jornal de Desporto, edição José Pedro Pinto. 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
0: Ora, estamos a 4 minutos do sinal horário das 14 horas. Aproxima-se assim o final de mais um programa Alma Lusitana, que se ouve aqui todos os dias entre as 13 e as 14 na Rádio Regional de Arouca.

0: Boa tarde, são 2 horas no continente e na Madeira, 1 da tarde nos Açores. Está na hora de conhecermos as notícias que marcam esta terça-feira, João Vasco.
1: PS, PCP e Bloco de Esquerda não estão satisfeitos com as explicações que têm sido dadas pelo Ministro da Educação para a crise com os exames do secundário e insistem que Fernando Alexandre não tem condições para continuar no cargo. O Ministro assegura que, apesar das falhas, todos os alunos do 12º ano vão poder candidatar-se às vagas da primeira fase de acesso ao ensino superior. De acordo com o Jornal Expresso, a Polícia Judiciária encontrou indícios de abuso de poder e descaminho no caso do outro lado encontrado à guarda do empreiteiro amigo de Luís Neves. João Paulo Batalha, da Associação Transparência e Integridade, considera que o atual Ministro da Administração Interna já devia ter dado mais explicações sobre este caso. Tal como tinha acontecido em 2023 e 2024, a fome no mundo voltou a diminuir no ano passado.
0: Notícias às 2 da tarde, a edição é do jornalista João Vasco.
1: O líder parlamentar do PS considera que o Ministro da Educação foi imprudente ao avançar para a correção digital dos exames do secundário, apesar dos erros detectados no projeto piloto realizado no ano passado na disciplina de Filosofia. Eurico Brilhante Dias entende que Fernando Alexandre agiu com negligência.
2: O senhor Ministro da Educação será conhecido como Fernando Alexandre o negligente, porque é muito evidente que avançámos para um processo sem estar preparados. E isso está a afetar milhares e milhares de estudantes, milhares e milhares de famílias. Eu diria que se o Sr. Ministro acusou as famílias de serem imprudentes se marcassem férias no período em que elas consideravam que podiam ter férias, é preciso dizer, imprudente foi quem avançou de forma negligente com este processo de exames.
1: Declarações do líder parlamentar do PS no final da audição do ministro Fernando Alexandre. Ele esteve a ser ouvido hoje pelos deputados. A presidente da Iniciativa Liberal também falou aos jornalistas no final desta audição. Mariana Leitão desafia Fernando Alexandre a apresentar os documentos que lhe serviram de suporte para avançar com a correção digital dos exames.
3: O senhor ministro disse que lhe foi confirmado que não tinha havido nenhum problema ou que os problemas que tinham sido identificados no projeto piloto estavam corrigidos. Quem é que deu essa informação? De que forma é que essa informação foi transmitida, considerando que não há nenhum relatório? E qual é a base de confiança que houve nessa informação para, de facto, se avançar? E, portanto, era muito importante que o senhor ministro clarificasse esta situação.
1: Mariana Leitão, líder dos liberais, Fabián Figueiredo, do Bloco de Esquerda, insiste na demissão de Fernando Alexandre e na necessidade de ser criada uma comissão parlamentar de inquérito ao processo dos exames.
4: E garantir que de hoje para adiante nada falha. E a Assembleia da República tem a obrigação, todos os partidos, inclusivamente os da maioria, de aprovar uma comissão parlamentar de inquérito para nós garantirmos que passamos este processo de pente fino, para que mais nenhuma geração de estudantes tenha que passar pelo calvário que os estudantes que se candidataram este ano ao ensino superior. Isto é profundamente injusto.
1: Fabián Figueiredo, do Bloco de Esquerda. Paula Santos, do PCP, também defende a saída de Fernando Alexandre. Ela considera incompreensível que, depois do que aconteceu, continue a ser cobrada uma taxa de 25 euros a cada estudante que peça a reapreciação de prova.
5: Que é, de facto, inacreditável que, perante tudo aquilo que aconteceu, a falta de confiança face a este procedimento que foi imposto, que sem qualquer fundamentação para a sua implementação, e que o Governo não isente os pedidos de reapreciação da taxa de 25 euros.
1: A indignação da líder parlamentar comunista Paula Santos. Na audição, o ministro garantiu que, apesar dos problemas com a correção dos exames, todos os alunos do secundário vão poder candidatar-se às vagas da primeira fase de acesso ao ensino superior.
6: E nenhum destes alunos vai ser prejudicado no acesso à primeira fase do Concurso Nacional de Acesso ao Ensino Superior. E aqui nós não temos que fazer nenhuma alteração face ao que já existia. É só cumprir as regras que já estavam no regulamento, porque as reapreciações dos exames já eram conhecidas depois do fim do concurso nacional de acesso. E por isso, aquilo que o regulamento já prevê, não resulta deste processo, é que, depois de conhecido o resultado da reapreciação, o aluno tem 3 dias para alterar a sua candidatura ao superior, que já fez, ou, no caso de não ter podido concorrer, porque, por exemplo, tinha reprovado na prova de ingresso, poder candidatar-se.
1: O ministro prometeu também que ainda hoje serão dados mais esclarecimentos sobre quem pode concorrer à época especial de setembro que foi anunciada ontem.
6: Hoje serão dadas todas as informações sobre o acesso a essa época especial, mas esses alunos vão concorrer em igualdade de circunstâncias com aqueles que estão a fazer agora a segunda fase ao concurso da segunda fase de acesso ao ensino superior. E esses concorrem sempre para um número limitado de vagas. Sempre foi assim, não há mudança nenhuma aí. Porque os alunos vão concorrer à segunda fase. Quem vai à segunda fase só pode concorrer à segunda fase, tirando umas exceções muito excepcionais mesmo. E por isso, os alunos da segunda fase só podem concorrer à segunda fase do Concurso Nacional de Acesso, que tem data final para já de 14 de setembro e que provavelmente vai ter que ser, obviamente, prolongada por mais alguns dias.
1: Fernando Alexandre a admitir que os prazos desta época especial devem ser alargados. Os primeiros indícios recolhidos pela Polícia Judiciária no processo relacionado com o atrelado encontrado à guarda do empreiteiro amigo de Luís Neves não convenceram os investigadores. De acordo com a informação obtida pelo Jornal Expresso e que tem por base uma fonte judicial, a entrega do atrelado não cumpriu todas as regras, Rita Soares.
7: Indícios de abuso de poder, punível com uma pena de prisão até 3 anos ou multa, e indícios de descaminho, crime com uma pena que pode chegar aos 5 anos de prisão. Escreve o Expresso, de acordo com uma fonte judicial, que os inspectores não ficaram seguros de que tenham sido cumpridas todas as regras, pelo que o caso foi transmitido ao Procurador-Geral da República, Amadeu Guerra. Por estar em causa um ministro em funções, o processo tem de ser entregue a um Procurador-Geral adjunto do Tribunal da Relação de Lisboa. A mesma fonte disse ao Expresso que as averiguações iniciais mostram que o reboque localizado na Constru Barcelos não terá sido furtado das instalações onde estava a guarda da judiciária. Num esclarecimento enviado na sexta-feira às redações, a polícia, dirigida agora por Carlos Cabreiro, informava que tinha sido aberto um inquérito logo que se soube da movimentação do atrelado. Cabe agora ao Ministério Público dar seguimento à investigação e pode para isso ter a colaboração da judiciária. O Expresso sabe que, até ao momento, Luís Neves não foi ouvido no âmbito deste processo.
1: Ouvido pela Antena 1 sobre este caso, João Paulo Batalha, da Associação Transparência e Integridade, considera que Luís Neves já devia ter dado mais explicações sobre o que aconteceu com este atrelado. Ele considera que Neves está a perder a autoridade necessária para ser ministro.
8: O ministro não tem condições para continuar a ser ministro enquanto não der explicações sobre este assunto. Essas explicações são urgentes. Eu percebo que o ministro e o primeiro-ministro estejam a tentar fazer uma espécie de gestão de crise que é baseada no silêncio e à espera que a crise passe, mas como se percebe, a crise não vai passar, porque há perguntas importantes que estão colocadas na opinião pública, estão em cima da mesa e elas precisam de resposta. Quanto mais tempo se esperar para dar essas respostas, mais fragilizado fica o ministro e mais fragilizado fica o governo. Portanto, aguentarem e esperarem que passe não é estratégia de gestão de coisa nenhuma. E enquanto o ministro ficar em silêncio, a sua autoridade no cargo vai se degradando até o ponto em que já não será possível salvá-la.
1: João Paulo Batalha diz que este caso ilustra a cultura de informalidade e de nacional porreirismo que ainda existe no país.
8: Quando as relações são assim informais, de amizade, de nacional porreirismo, peço desculpa pela expressão, acaba sempre por sobrar para o Ministério Público coisas que deviam ter sido evitadas em primeiro lugar. E de facto isto mina não só a confiança nos decisores individuais que estão envolvidos neste tipo de nebulosas, mas nas instituições que eles representam. E portanto isto mina não só a credibilidade e a confiança que o país tinha em Luís Neves para exercer as funções de ministro, mas acaba por minar também a confiança na própria gestão da Polícia Judiciária. Não?
1: As críticas de João Paulo Batalha, da Associação Transparência e Integridade, a este caso em que está envolvido o antigo diretor da Judiciária e atual ministro da Administração Interna, Luís Neves. Está dado como dominado um incêndio às portas de Lisboa, um incêndio que aconteceu numa zona de mato, junto ao bairro Menino de Deus, na Pontinha. Este incêndio mobilizou dezenas de meios, mais de 80 operacionais, também 25 viaturas. Esteve a ser combatido também por um avião de combate, um meio aéreo, mas foi dado como dominado há pouco. Não ameaçou habitações, de acordo com a informação recolhida pela Antena 1, junto do Comando Subregional de Emergência de Lisboa. Está então dado como dominado este fogo às portas de Lisboa. À semelhança do que tinha acontecido em 2023 e 2024, a fome no mundo voltou a diminuir no ano passado. Em 2025 foram registadas melhorias em todos os continentes, mas os riscos causados por choques climáticos e pelas perturbações comerciais podem ameaçar esta tendência de redução. São conclusões do relatório sobre o estado da segurança alimentar e nutrição no mundo, elaborado por 5 agências das Nações Unidas, documento que foi apresentado hoje em Roma. Daniel Belo.
9: No ano passado, pelo menos 645 milhões de pessoas passaram fome no mundo. É um número gigantesco, mas que tem vindo a diminuir. O relatório apresentado hoje reforça a tendência de queda. Há 3 anos, quase 9% da população mundial não tinha comida regularmente, mas em 2025 o número caiu abaixo dos 8%.
10: And the big difference to previous year is that this year the rate of hunger has declined in all continents.
9: Máximo Torero, economista-chefe da FAO, a Organização das Nações Unidas para a Alimentação e Agricultura, explica que a grande diferença em relação aos anos anteriores é que em 2025 a taxa de fome diminuiu em todos os continentes, com destaque para a Ásia, sobretudo Índia e América Latina. Mas pela primeira vez há uma queda, ainda que ligeira, nos números da fome em África. Os peritos esperam que a tendência não mude, mas há riscos. Os fenómenos climáticos, por um lado, e por outro, o que está a acontecer no Estreito de Hormuz, que basicamente cortou o fornecimento de elementos essenciais para a agricultura, como a energia, os fertilizantes. Torero espera que seja possível mitigar esses riscos para que a tendência de queda dos números da fome se consolide.
10: Let's hope we can be prepared to absorb as much as we can these risks.
9: O economista-chefe da FAO detalha as previsões. Se tudo correr bem, espera-se que em 2030 haja 503 milhões de pessoas com fome no mundo, mas se o Estreito de Hormuz continuar fechado, o número será na ordem dos 520 milhões. Mas o caminho está a ser feito.
10: We show that things can change.
9: Os números mostram que as coisas podem mudar e que a fome pode ser reduzida até nos países que se encontram em situações mais difíceis, nomeadamente em África e na África subsaariana. Mas para isso é preciso ultrapassar os riscos, manter a estratégia atual a funcionar e aprender com as experiências de sucesso para que outros países das mesmas regiões possam aprender com elas.
1: Apesar dos riscos, os números da fome no mundo estão a diminuir, como revela este relatório das Nações Unidas. África e, sobretudo, a África subsaariana são as regiões do planeta onde há mais pessoas a passar fome.
0: Edição das 2 da tarde com João Vasco, simultâneo com a RTP Antena 1 Madeira e RTP Mundo. 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

0: as informações de trânsito, agora com a Sandra Pereira, no serviço de trânsito da Antena 1. Olá, Sandra. Viva.
1: Olá.
0: Boa tarde. Conta-nos tudo
1: tarde.
0: Sobre o trânsito a esta hora.
1: Olha, neste momento, muita atenção à segunda circular, sobretudo no sentido do aeroporto Benfica, com um acidente antes de Pinamanique e que está a ocupar a via esquerda. E neste momento as filas estão a partir do viaduto do Fonte Nova. No Porto, a VCI, a Rábida Freixo, há um acidente antes do nó de Francos. Há demora a partir do Campo Alegre. Atenção também à A1, sentido Lisboa-Porto, devido a trabalhos na via direita, está cortada a seguir ao nó dos Carvalhos e antes da saída para a Estrada Nacional 1. E no sentido Porto-Lisboa, também devido a trabalhos, a via direita está cortada na mesma zona dos Carvalhos. E desde ontem que o IP3 está com esta situação, o trânsito mantém-se cortado devido a acidente que ocorreu ontem na zona de Penacova. Foi um caminhão que acabou por derramar resina na via e ainda decorrem trabalhos de limpeza. A circulação continua a ser desviada para a Estrada Nacional 2.
0: E ainda não se sabe quando é que isso vai ficar resolvido.
1: Agora imagina, resina, não é?
0: Exatamente.
1: Enfim, é bastante difícil.
0: Muito bem, vamos continuar atentos. Se tivermos essa informação, será dada aqui, obviamente, pela Sandra Pereira. Se tiver outras informações para partilhar, não se esqueça que até às 8 da noite pode utilizar o nosso número gratuito. É o 800 21 0101. O importante é que faça uma boa viagem.

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1: Pois é verdade, já cá estou. Boa tarde, obrigada pela companhia. São 14h15, até às 4 vai ser assim, também com o Pepe Jorge e o Filipe Pinto. A produção, como sempre, é da Bárbara Almeida e a coordenação da Rita Roque. Vamos ver o pôr do sol? Vamos embora.
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1: A Integridade considera que Luís Neves só tem condições para continuar a ser Ministro da Administração Interna se der esclarecimentos cabais sobre a transferência de um atrelado apreendido numa operação contra o tráfico de droga das instalações da Autoridade Marítima no Seixal para junto da empresa Constru Barcelos. João Paulo Batalha diz que o caso ilustra a cultura de informalidade que ainda existe no país. O Governo decidiu avançar para a correção digital dos exames do secundário porque não recebeu qualquer indicação de que o projeto piloto realizado à disciplina de Filosofia no ano passado correu mal. A garantia foi deixada hoje no Parlamento pelo Secretário de Estado da Educação. Adiante neste jornal, vamos ao Estoril conferir a participação dos tenistas portugueses no Estoril Open. Nuno Borges está a jogar a esta hora.
2: Notícias às 3, a edição é do jornalista João Vasco.
1: Os primeiros indícios recolhidos pela Polícia Judiciária no processo relacionado com o atrelado encontrado à guarda do empreiteiro amigo de Luís Neves não convenceram os investigadores. De acordo com a informação obtida pelo Jornal Expresso e que tem por base uma fonte judicial, a entrega do atrelado não cumpriu todas as regras e levanta várias suspeitas. Rita Soares.
3: Indícios de abuso de poder, punível com uma pena de prisão até 3 anos ou multa, e indícios de descaminho, crime com uma pena que pode chegar aos 5 anos de prisão. Escreve o Expresso, de acordo com uma fonte judicial, que os inspectores não ficaram seguros de que tenham sido cumpridas todas as regras, pelo que o caso foi transmitido ao Procurador-Geral da República, Amadeu Guerra. Por estar em causa, o ministro em funções

0: processo tem de ser entregue a um procurador-geral adjunto do Tribunal da Relação de Lisboa. A mesma fonte disse ao Expresso que as averiguações iniciais mostram que o reboque localizado na Constru Barcelos não terá sido furtado das instalações onde estava à guarda da judiciária. Num esclarecimento enviado na sexta-feira às redações, a polícia, dirigida agora por Carlos Cabreiro, informava que tinha sido aberto um inquérito logo que se soube da movimentação do atrelado. Cabe agora ao Ministério Público dar seguimento à investigação e pode para isso ter a colaboração da judiciária. O Expresso sabe que, até ao momento, Luís Neves não foi ouvido no âmbito deste processo.
1: Ouvido pela Antena 1 sobre este caso, João Paulo Batalha, da Associação Transparência e Integridade, considera que Luís Neves já devia ter vindo a público falar sobre o que aconteceu. João Paulo Batalha diz que Luís Neves perde a autoridade necessária para ser Ministro da Administração Interna se não prestar esclarecimentos adicionais.
2: O Ministro não tem condições para continuar a ser Ministro enquanto não der explicações sobre este assunto. Essas explicações são urgentes. Eu percebo que o Ministro e o Primeiro-Ministro estejam a tentar fazer uma espécie de gestão de crise que é baseada no silêncio e à espera que a crise passe, mas como se percebe, a crise não vai passar, porque há perguntas importantes que estão colocadas na opinião pública, estão em cima da mesa e elas precisam de resposta. Quanto mais tempo se esperar para dar essas respostas, mais fragilizado fica o ministro e mais fragilizado fica o governo. Portanto, aguentarem e esperarem que passe não é estratégia de gestão de coisa nenhuma. E enquanto o ministro ficar em silêncio, a sua autoridade no cargo vai se degradando até ao ponto em que já não será possível salvá-la.
1: Este caso, afirma João Paulo Batalha, ilustra a cultura de informalidade que ainda existe no país.
2: Uma enorme cultura de informalidade que já estava aparente na relação particular entre Luís Neves e aquele empreiteiro, mas que aparentemente contamina não só os negócios privados entre os dois, mas a própria gestão da Polícia Judiciária. E, portanto, isto de facto tem que ser apurado, porque há regras e instituições para gerir os bens apreendidos em inquéritos criminais e não é absolutamente todo normal que esses bens apareçam depois em entidades privadas, em empresas de construção, aparentemente sem que o caminho que fizeram até chegar a isto esteja documentado.
1: João Paulo Batalha, da Associação Transparência e Integridade, o Ministro da Administração Interna, Luís Neves, que ainda não falou sobre este caso, participa esta tarde no aniversário da PSP em Viana do Castelo. O Secretário de Estado da Educação assegura que o Governo decidiu avançar para a correção digital dos exames porque não recebeu qualquer indicação de que o projeto piloto realizado no ano passado à disciplina de Filosofia correu mal. Alexandre Homem Cristo garante que o Ministério da Educação não recebeu qualquer informação que a experiência realizada tenha tido problemas sérios.
3: Fui várias vezes confrontado com esta afirmação que foi dada como uma certeza, enfim, como um facto consumado de que o piloto tinha corrido mal. Ora, esta informação não corresponde à informação que nós temos e, portanto, nós temos a informação que o piloto foi globalmente muito positivo. Aqui outro aspecto que é importante dizer, o piloto não foi o desastre como muitas vezes tem sido veiculado. Isso não é verdade e, portanto, se fosse verdade, teria sido irresponsável fazer o passo em frente. Não foi essa a informação que os serviços partilharam com a equipa governativa.
1: O esclarecimento do Secretário de Estado da Educação, Alexandre Homem Cristo, depois de ter sido ouvido pelos deputados, o Ministro da Educação, Fernando Alexandre, também esteve à conversa com os deputados, garantiu que apesar de todos os problemas com a correção dos exames, todos os alunos do secundário vão poder candidatar-se às vagas da primeira fase de acesso ao ensino superior. PS, PCP e Bloco de Esquerda que não ficaram satisfeitos com as explicações do Ministro e insistem que Fernando Alexandre não tem condições para permanecer no cargo. O líder parlamentar do PS, Eurico Brilhante Dias, considera que o Ministro da Educação foi negligente ao avançar para a correção digital, depois dos erros que terão sido detectados no projeto piloto do ano passado.
4: O senhor Ministro da Educação será conhecido como Fernando Alexandre, o negligente, porque é muito evidente que avançámos para um processo sem estar preparados. E isso está a afetar milhares e milhares de estudantes, milhares e milhares de famílias. Eu diria que se o Sr. Ministro acusou as famílias de serem imprudentes se marcassem férias no período em que elas consideravam que podiam ter férias, é preciso dizer, imprudente foi quem avançou de forma negligente com este processo de exames.
1: Eurico Brilhante Dias, no final da audição do Ministro e do Secretário de Estado. A Presidente da Iniciativa Liberal também falou aos jornalistas. Mariana Leitão desafia o Ministro da Educação a apresentar os documentos que lhe serviram de suporte para avançar com a correção digital dos exames.
5: O Sr. Ministro disse que lhe foi confirmado que não tinha havido nenhum problema ou que os problemas que tinham sido identificados no projeto piloto estavam corrigidos. Quem é que deu essa informação? De que forma é que essa informação foi transmitida, considerando que não há nenhum relatório, e qual é a base de confiança que houve nessa informação para, de facto, se avançar. E, portanto, era muito importante que o Sr. Ministro clarificasse esta situação.
1: Mariana Leitão, líder dos liberais. Fabián Figueiredo, do Bloco de Esquerda, insiste na demissão de Fernando Alexandre e na necessidade de ser criada uma comissão parlamentar de inquérito ao processo dos exames.
6: E garantir que de hoje para adiante nada falha. E a Assembleia da República tem a obrigação, todos os partidos, inclusivamente os da maioria, de aprovar uma comissão parlamentar de inquérito para nós garantirmos que passamos este processo de pente a pente fino, para que mais nenhuma geração de estudantes tenha que passar pelo calvário que os estudantes que se candidataram este ano ao ensino superior. Isto é profundamente injusto.
1: Fabián Figueiredo, do Bloco de Esquerda. Paula Santos, do PCP, considera incompreensível que continue a ser cobrada uma taxa de 25 euros a cada estudante que peça a reapreciação de prova, depois de tudo o que aconteceu.
7: Que é de facto inacreditável que perante tudo aquilo que aconteceu, a falta de confiança face a este procedimento que foi imposto, que sem qualquer fundamentação para a sua implementação, e que o Governo não isente os pedidos de reapreciação da taxa de 25 euros.
1: A indignação de Paula Santos, líder parlamentar dos comunistas. Miguel Pinto Luz assegura que foram cumpridas todas as regras na atribuição de licenças de construção de um empreendimento turístico da cadeia hoteleira norte-americana Hilton, na estrada marginal na parede, no concelho de Cascais. Confrontado hoje com a notícia de que o Ministério Público abriu um inquérito a esta obra por considerar que o processo de licenciamento teve irregularidades, Pinto Luz, que teve o pelouro na área do urbanismo na Câmara de Cascais, assegurou que o caso remonta a uma altura em que não tinha ainda essas responsabilidades, garantindo também que tudo foi feito dentro das regras.
8: Como lhe disse, não vamos fazer justiça aqui na Praça Pública. Como deve calcular, que resposta é que eu lhe vou dar? Claro que não contraria. Claro que todos os parceiros técnicos, internos e externos, cumprem a lei. E, portanto, eu não vou fazer agora, como lhe disse, eu percebo e vocês, eu respeito perfeitamente o vosso trabalho, vocês farão as perguntas que quiserem para tentarem que eu responda. Como devem calcular, é um processo que está em segredo de justiça, que decorre nos tribunais, e eu estou aqui a dar a cara, com tranquilidade, porque alguém que tem 30 anos de vida pública, assim deve fazer perante vós, jornalistas, ontem emiti um comunicado e hoje estou aqui perante vós.
1: A reação de Miguel Pinto Luz à abertura de um inquérito por parte do Ministério Público, a este caso, a ação do Ministério Público surge na sequência de uma queixa-crime apresentada pela Associação Ambientalista SOS Quinta dos Ingleses contra a Câmara de Cascais. A queixa é contra o município de Cascais, o anterior presidente da Câmara Municipal, Carlos Carreiras, Miguel Pinto Luz, que era vice-presidente, a vereadora do urbanismo, que à data foi responsável pela aprovação das obras, Filipa Roseta, e o atual presidente da autarquia, Nuno Piteia Lopes. E agora vamos ao Clube de Ténis do Estoril para conferirmos o que se está a passar no Estoril Open. O português Tiago Pereira foi eliminado na primeira ronda da prova, mas Nuno Borges, que há pouco ainda estava a competir, João Gomes Dias, acaba de assegurar uma vaga na segunda ronda do torneio.
9: É isso mesmo, fechou há instantes essa primeira ronda sobre Orlando Luz do Brasil. Nuno Borges era super favorito para esta partida diante do jogador brasileiro, uma vez que Orlando Luz até surgiu aqui no quadro de singulares de forma inesperada, foi repescado devido a uma desistência. Ele veio aqui para jogar pares, onde é mais forte, e hoje Nuno Borges, num encontro muito tranquilo, que durou menos de 1 hora e 20 minutos, acabou por fechar com duplo 6-3, não enfrentou sequer a qualquer ponto de break, e num corte central praticamente lutado, acabou por assegurar esse esse triunfo e espera agora por adversário que vai ser do embate que se realiza daqui a instantes aqui no quarto central também entre o suíço Stan Wawrinka e o argentino Roman Borruchaga. Como disseste hoje, há já essa eliminação de Tiago Pereira. Ele teve nas mãos tudo para seguir em frente. Estava a vencer por 5-1 e teve match point no terceiro e derradeiro set, mas acabou por sucumbir diante do Gonzalo Bueno do Peru, que se superiorizou num tiebreak. São agora dois os tenistas portugueses qualificados para a segunda ronda, uma vez que para lá do Nuno Borges, que há pouco, como dissemos, assegurou essa passagem de ontem, vem também a qualificação de Tiago Torres.
1: E hoje Jaime Faria entra também em competição, reportagem de João Gomes Dias. 6 anos depois do fim de vida do Columbus 3, foi lançado hoje um novo cabo submarino transatlântico que liga Portugal aos Estados Unidos. Este cabo, uma infraestrutura da última geração, com pontos de ancoragem intermédios nas Bermudas e nos Açores, André Henriques, tem como objetivo reforçar a transferência de dados entre os dois continentes.
10: É um novo cabo de última geração adequado a esta era de inteligência artificial, centros de dados e armazenamento de informações na cloud. O cabo Nuvem, assim chamado para homenagear a língua portuguesa, foi desenvolvido pela Google. A diretora de Assuntos Governamentais e Políticas Públicas da Google Cloud para a Europa, Giorgia Beltino, destaca a importância desta ligação entre os Estados Unidos e a Europa, em que Portugal é a porta de entrada no continente europeu.
11: Há estudos que mostram de forma consistente que o impacto que o cabo tem na sociedade e na economia dos países que liga é fundamental. É fundamental porque proporciona melhores serviços às empresas e às pessoas, aos cidadãos, mais rápidos, com maior capacidade e mais resilientes. Basta pensar nas startups. E falo das startups porque este é também um país de startups. O nível de serviços que podem ter para crescer é realmente enorme.
10: O embaixador dos Estados Unidos em Portugal sublinha a importância da partilha de informações estratégicas entre os aliados da NATO para manter a todos mais seguros. John Arrigo sublinha que se trata de uma infraestrutura crítica.
12: Cada novo cabo fiável que chega a território português é um cabo que não está a chegar a outro lugar menos fiável. Temos de garantir que esta infraestrutura crítica seja tratada como tal. Há medidas em vigor para impedir que fornecedores não fiáveis intervenham em qualquer ponto da cadeia de abastecimento. Isto é importante para Washington e deve ser importante para Lisboa. De Sines aos Açores e à Carolina do Sul, estamos a instalar mais fibra e mais repetidores. Mas estamos também a lançar as bases de uma amizade que não é um jogo de soma zero. É uma aposta partilhada no futuro.
10: A empresa portuguesa Mel integra o sistema de cabo submarino como investidora e parceira nacional.
1: Este é o segundo lançamento direto de um cabo de grande escala da Google lá em Portugal, depois do cabo Equiano em 2022, que liga a África do Sul à Europa.
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É sozinha a música da Agatha no regresso das tardes da original. Nesta versão contou aí com a participação dos Dama e que fecha a primeira série de música e sucesso no programa de hoje. Bem-vindos, tardes da original, nesta terça-feira, 21 de julho. Hoje há música e há sucesso e os melhores do mundo aqui connosco na sintonia da Rádio Regional de Europa. Ora, e começamos muito bem. Programa que trouxe o ritmo do amor com o Emanuel e Tentei Te Esquecer, Mato Grosso com o Matias. Agora é a Loba, é a Ana Duarte para ouvir assim no programa das tardes. Bem-vindos, conto consigo até às

o Portugal em Festa da Carla Blaundica no programa das tardes da Regional. É terça-feira, 21 de julho, atrás trouxemos ainda música de Filipe Rodrigo, Dois Gumes, Lúcia Pérez com Zé Amaro e Eu Te Prometo, ainda o Rio Negros e Solimões com o Frio da Madrugada. Abrimos ao Som da Loba com a Ana Duarte. Agora é Olhos do Luar. Cristiano com Ralph na sua rádio.

Portinho da Flores, a deixar-nos encostados ao final da primeira hora do nosso programa das tardes da Original. Hoje é terça-feira, 21 de julho, e até às 5 vamos ficar por aqui consigo na rádio e o melhor da música portuguesa e expressão portuguesa. E começamos com Cristiano e Rolf com o Olhos do Luar. Agora é o caso sério. Cláudia e Joana, abrir as portas ao fim. Até lá, trazemos Gustavo Lima com o MG Records e a calcinha de renda.

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9: Silveira no piano.

Arouca de Saudade, num programa das Tardes da Regional, aqui na sua Rádio Regional de Arouca. Está no ar a sessão de terça-feira. Hoje aqui é 21 de julho. Atrás trouxemos também, além deste Louca de Saudade, Jorge Mateus, Ricardo José, Coração Vadio e o nosso Santo Bateu com Mateus e Cauane. Venha daí até às 7 agora, venha Noite de Baile. É Zezito, no programa das Tardes da Regional, que está consigo até às 5. Eu fico cá, como disse, até às 7, depois em regresso a casa.

O Sérgio Reis participou neste Casinha Branca, a música do cowboy português, o Zé Mar. E agora, ficamos com 4h26, está no ar o nosso programa das tardes da Regional. Ouvimos lá atrás música de Gustavo Lima, Cama e Coração, a noite de baile do Zezito abriu a série. E agora é Briga Feia, Henrique e Juliano, para ouvir assim no programa de hoje. Tardes de Regional até às 5, na Rádio Regional de Urucá.

Toma cautela, música dos solitários no programa das tardes da Regional. Agora 4h40, lá atrás trouxemos também música com Gustavo Lima e Luís Fonsi, o Vagabundo. Abrimos ao som do Xavier e vai ser a patrão. Agora vamos com Fernando e Sorocaba, Madrid, para ouvir assim na sua rádio.

Quando estamos juntos, a música do Cássio a deixar-nos encostados ao final do programa de hoje das tardes da Regional, aqui na Rádio Regional de Arouca. Ora, lá atrás trouxemos também música com Duelas, Menina Sonhadora, Madri, com o Fernando e Sorocaba, e ainda Deixa a Gente Quieto com o João Bosco e Vinícius. Vamos lá terminar. Programa desta terça-feira começa assim. Seu Polícia, é Zanetti Cristiano, a Pensa Menos com Beatriz, para ouvir ainda até à hora certa. Às 5 trazemos notícias, o país e o mundo em simultâneo, então, logo depois, até às 7, há regresso a casa.

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2: Ministro António José Seguro avisa que todas as falhas relacionadas com os exames nacionais devem ser assumidas e explicadas. A Polícia Judiciária encontrou indícios de crime no caso do atrelado que estava na posse do empreiteiro, amigo do atual Ministro da Administração Interna, Luís Neves, antigo Diretor Nacional da Polícia Judiciária, que continua em silêncio, está esta tarde em Viana do Castelo. A Ministra da Cultura admite rever os critérios de acesso ao subsídio de mérito cultural.
3: 22 graus a esta hora em Ponta Delgada, 24 no Porto e também no Funchal, 26 em Faro e 28 em Coimbra e em Lisboa. 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
2: O Presidente da República alerta para a necessidade de respeitar o princípio da igualdade no acesso ao ensino superior. Numa nota publicada esta tarde no site oficial da Presidência, já depois do encontro semanal com o Primeiro-Ministro, António José Seguro diz que é preciso retirar lições do processo que envolve os exames nacionais. O Presidente acrescenta, João Alexandre, que as falhas do Estado devem ser assumidas e explicadas.
4: Depois de, na sexta-feira, ter afirmado que o processo de avaliação não correu bem, António José Seguro volta a pronunciar sobre os exames, mas agora através de uma mensagem escrita. Na mensagem, o Presidente adianta que teve várias reuniões e contactos sobre o tema nos últimos dias, bem como a habitual reunião semanal com o Primeiro-Ministro, com o Chefe de Estado, a sublinhar que é dever do Estado assegurar que os procedimentos decorrem com rigor e com confiança e que quando surgem falhas ou atrasos é essencial que sejam reconhecidos, explicados e resolvidos com maior rapidez e ponderação. Recado para o Governo, num texto em que António José Seguro refere que o sentido de exigência e a salvaguarda do princípio de igualdade devem pautar todo o processo e que importa igualmente retirar as devidas ilações, de modo a que os processos de inovação tecnológica sejam acompanhados por mecanismos de prevenção e também de resposta que sejam capazes de evitar que os constrangimentos se repitam desde logo na segunda fase dos exames. O Presidente da República termina o texto com uma palavra de confiança e solidariedade a todos os estudantes que aguardam ainda a conclusão do processo e reafirma que nenhum aluno pode ser prejudicado por dificuldades de natureza técnica ou administrativa.
2: Os recados deixados pelo Presidente da República no dia em que o Ministro da Educação esteve no Parlamento, Fernando Alexandre, garantiu que o Governo não recebeu qualquer relatório sobre o projeto piloto de digitalização dos exames nacionais de filosofia no ano passado, um projeto piloto que terá decorrido com alguns erros. Fernando Alexandre acusou o antigo Presidente do Júri Nacional dos Exames de nunca ter entregue qualquer documento. Luís Duque de Almeida, ouvido há pouco pela Antena 1, adianta que avisou o Secretário de Estado de que o ano iria ser particularmente difícil, não explicou porquê, tendo em conta que ninguém lhe pediu quaisquer outras informações. Luís Duque de Almeida, ouvido há pouco pela jornalista Ana Isabel Costa, diz que cabe agora ao Ministro Fernando Alexandre assumir responsabilidades políticas.
5: Não lhe dei pormenores, ele também não me perguntou porquê. Porque é que eu estava a solicitar, porque é que eu estava a dizer isso, e portanto nem sequer questionou, só me disse que até iria ser fácil, tínhamos a digitalização, que não ia ser um ano realmente difícil, e portanto nem sequer me questionou porque é que eu estava a dizer isso. Mas o que eu achei também é perfeitamente normal, que foi uma conversa mais informal, estávamos já numa conversa de sessão de fundos, e portanto também não me foi solicitado, portanto não queremos pôr aqui o ânus ao contrário, que é, não sou eu. Não era eu, nem era como Presidente do Júri, nem me competia a mim tomar uma decisão. Essa decisão política compete à tutela e se não tem as informações, tem que a decidir e tem que a solicitar.
2: O antigo Presidente do Júri Nacional de Exames, numa conversa com a Antena 1 que vamos ouvir daqui a pouco no programa da tarde, Luís Duque de Almeida, foi hoje acusado pelo Ministro da Educação de não ter passado quaisquer informações relacionadas com o projeto piloto realizado à disciplina de Filosofia no ano passado, que não terá corrido bem. O Secretário de Estado da Educação, Alexandre Homem Cristo, também ouvido hoje no Parlamento, garante que o Ministério não recebeu qualquer informação no sentido de que a experiência do ano passado tenha registado problemas.
6: Fui várias vezes confrontado com esta afirmação que foi dada como uma certeza, enfim, como um facto consumado de que o piloto tinha corrido mal. Ora, esta informação não corresponde à informação que nós temos e, portanto, nós temos a informação que o piloto foi globalmente muito positivo. Aqui, outro aspecto que é importante dizer, o piloto não foi o desastre como muitas vezes tem sido veiculado. Isso não é verdade e, portanto, se fosse verdade, teria sido irresponsável fazer o passo em frente. Não foi essa a informação que os serviços partilharam com a equipa governativa.
2: Alexandre Homem Cristo garante que o Ministério da Educação não recebeu informações a propósito do projeto piloto realizado no ano passado à disciplina de Filosofia e que terá corrido mal. Já Fernando Alexandre, o Ministro da Educação, foi ao Parlamento garantir que todos os alunos vão ter notas até ao final da semana e vão poder candidatar-se às vagas da primeira fase de acesso ao ensino superior.
7: E nenhum destes alunos vai ser prejudicado no acesso à primeira fase do Concurso Nacional de Acesso ao Ensino Superior. E aqui nós não temos que fazer nenhuma alteração face ao que já existia, é só cumprir as regras que já estavam no regulamento, porque as reapreciações dos exames já eram conhecidas depois do fim do Concurso Nacional de Acesso. E por isso aquilo que o regulamento já prevê, não resulta deste processo, é que depois de conhecido o resultado da reapreciação, o aluno tem 3 dias... para alterar a sua candidatura ao superior, que já fez, ou, no caso de não ter podido concorrer, porque, por exemplo, tinha reprovado na prova de ingresso, poder candidatar-se.
2: Fernando Alexandre, o Ministro da Educação, prometeu também no Parlamento que ainda hoje, nas próximas horas, serão dados mais esclarecimentos sobre quem pode concorrer à época especial de setembro que ontem anunciou. A segunda fase dos exames nacionais arrancou hoje, marcada por um sentimento de ansiedade e de muitas dúvidas por parte dos alunos, como testemunhou o jornalista da Antena 1, Horácio Antunes, na Escola Secundária Lima de Faria, em Cantanhede.
8: Uns com a expectativa de melhorar a nota e outros com o objetivo de ultrapassar alguns problemas na correção e classificação digital. Leonor Reis marcou presença na segunda fase do exame de português, mas também vai pedir a reapreciação da prova da primeira fase.
9: Com a verificação da minha prova, detectei alguns erros e detectei que possivelmente posso ter 2 valores acima da nota que me deram e, portanto, é pedir a reapreciação e ver se me conseguem subir a nota. Não perco nada, portanto, decidi tentar.
8: Lara Moreira também teve nota positiva, mas diz que a sua classificação está longe do que apareceu na pauta e também pede a reapreciação do exame.
10: Tive a oportunidade de pedir a uma professora português que me voltasse a corrigir a prova. Ela deu-me pelo menos 4 valores acima.
11: Também vai fazer reapreciação?
10: Claramente que sim, porque acho que não foi nada correto a quantidade de alunos que tiveram a nota abaixo. Acho que vir à segunda fase é sempre uma oportunidade para aumentar a nota.
8: Já Afonso e Martim também fizeram o exame da segunda fase para melhorar a nota de português.
12: Quis melhorar a nota, acho que consigo ter melhor do que tive na primeira fase.
13: Foi melhor que eu estava à espera. A primeira não correu tão bem como eu esperava.
14: E agora uma esperança de uma nota melhor.
13: Sim.
8: Neste tempo de incertezas, José Soares, diretor do Agrupamento de Escolas Lima de Faria de Cantanhede, refere que vários alunos estão a pedir reapreciação das provas.
15: Estamos a levar as coisas da melhor forma possível, com profissionalismo. Nós tivemos 298 pedidos de provas. Toda a manhã houve entradas de reapreciações.
8: Na Escola Secundária Lima de Faria de Cantanhede inscreveram-se 67 alunos para o exame de português do 12º ano. 8 faltaram à chamada.
2: Reportagem de Horácio Antunes na Escola Secundária Lima de Faria em Cantanhede, onde a segunda fase dos exames nacionais começou hoje, marcada por um sentimento de ansiedade e também muitas incertezas por parte dos alunos por causa das falhas no processo de correção e de digitalização dos exames nacionais. Há vários dias que o país espera pelos esclarecimentos do Ministro da Administração Interna, as informações relacionadas com o empreiteiro que fez obras em instalações da Judiciária e na casa do antigo Diretor Nacional desta Polícia têm saído a conta gotas. O mesmo acontece com o atrelado encontrado na posse do empreiteiro amigo de Luís Neves. Entretanto, o Semanário Expresso adianta hoje a Rita Soares que a Polícia Judiciária encontrou indícios de abuso de poder e descaminho, indícios de crime, no caso deste atrelado que estava à guarda do empreiteiro.
3: Indícios de abuso de poder, punível com uma pena de prisão até 3 anos ou multa, e indícios de descaminho, crime com uma pena que pode chegar aos 5 anos de prisão. Escreve o Expresso, de acordo com uma fonte judicial, que os inspectores não ficaram seguros de que tenham sido cumpridas todas as regras, pelo que o caso foi transmitido ao Procurador-Geral da República, Amadeu Guerra. Por estar em causa um ministro em funções, o processo tem de ser entregue a um Procurador-Geral adjunto do Tribunal da Relação de Lisboa. A mesma fonte disse ao Expresso que as averiguações iniciais mostram que o reboque localizado na Constru Barcelos não terá sido furtado das instalações onde estava à guarda da Judiciária. Num esclarecimento enviado na sexta-feira às redações, a polícia, dirigida agora por Carlos Cabreiro, informava que tinha sido aberto um inquérito logo que se soube da movimentação do atrelado. Cabe agora ao Ministério Público dar seguimento à investigação e pode para isso ter a colaboração da Judiciária. O Expresso sabe que, até ao momento, Luís Neves não foi ouvido no âmbito deste processo.
2: Não foi ouvido pelas autoridades, também não foi ouvido pelos jornalistas, porque tem estado em silêncio nos últimos dias. Luís Neves, antigo diretor da Judiciária, agora ministro da Administração Interna, está esta tarde em Viana do Castelo. A ministra da Cultura diz que está disponível para rever as regras sobre o subsídio de mérito cultural. Margarida Balseiro Lopes está a ser ouvida no Parlamento. Foi questionada a propósito dos cortes nos subsídios para artistas em dificuldades económicas e revelou que a Comissão para a Avaliação de Novos Pedidos de Mérito Cultural já foi reativada.
11: Estou disponível para a reativação da Comissão, já o fiz, com a assinatura do despacho que foi publicado no dia 10 de julho. A Comissão já tem data para reunir, para avaliar os novos pedidos. Dois, estamos disponíveis para rever o decreto.
2: Declarações da Ministra da Cultura esta tarde no Parlamento. Seguimos agora em direto para Viana do Castelo, onde o Ministro da Administração Interna, Luís Neves, está a prestar declarações aos jornalistas.
16: Quero dizer ainda, relativamente a uma investigação que foi aberta, ainda bem que o foi. Fico muito satisfeito com isso. Por isso, respeito pelo vosso trabalho, respeito pela transparência, há questões que estão a passar, serão respondidas no seu tempo próprio, não haverá perguntas. Ponto por ponto, responderei em todo o lado àquilo que for entendido. Agora, quero-vos dizer, tal qual ali se aperceberam, estou focadíssimo, muito motivado em fazer o meu trabalho, sobretudo neste momento do ano, que falamos dos incêndios rurais, dos incêndios florestais, e que, como sabem, já alguns de vós já estiveram comigo em vários cenários, tenho estado próximo de todos aqueles que são agentes de proteção civil, a quem deixo, sobretudo aos bombeiros, à UEPS, da GNR, ao ICNF e à área da proteção civil, uma nota de profundo agradecimento e de reconhecimento pelo trabalho que têm vindo a fazer ao nosso país. Muito obrigado a todos.
17: Tem condições para continuar.
2: E nada mais disso, o Ministro da Administração, Luís Neves, Ministro da Administração Interna, em declarações em Viana do Castelo, onde está esta tarde, destacou apenas a investigação que está já a decorrer por parte do Ministério Público, disse ainda que está motivado para a luta contra os incêndios neste ano, numa altura em que continuam por esclarecer vários aspectos das polémicas conhecidas nos últimos dias, relacionadas com o empreiteiro, amigo de Luís Neves, que fez obras em instalações da Polícia Judiciária e também na casa do antigo diretor nacional desta polícia. Também faltam esclarecimentos sobre o atrelado que foi apreendido pela Polícia Judiciária e que, entretanto, foi encontrado na posse do empreiteiro, amigo de Luís Neves. O ministro não prestou qualquer esclarecimento a propósito destas questões nas declarações que escutámos há instante em direto em Viana do Castelo, onde o Ministro da Administração Interna está esta tarde.
3: Nuno Rodrigues, nesta edição das 5 do programa da tarde, também um simultâneo com a RTP Antena Madeira e com a RTP Mundo. 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
2: Luís Neves não esclareceu as várias polémicas relacionadas com o período em que era diretor nacional da Polícia Judiciária, garantindo que está a reunir documentos importantes. Daqui a pouco escutamos as declarações do atual ministro da Administração Interna. Depois de um projeto piloto que correu mal no ano passado, o antigo presidente do Júri Nacional de Exames assume que não passou informações ao governo porque ninguém lhe pediu qualquer relatório. Luís Duque de Almeida, entrevistado esta tarde pela Antena 1, entende que o ministro da Educação deve assumir responsabilidades políticas pelas falhas deste ano.
3: Temperaturas atuais a esta hora: 21 graus em Ponta Delgada, 23 no Porto e também no Funchal, 25 em Faro e 27 em Coimbra e Lisboa. Notícias às 6 da tarde, edição de Nuno Rodrigues.
2: Depois de vários dias em silêncio, o ministro da Administração Interna escolheu Viana do Castelo para falar esta tarde aos jornalistas. Não há perguntas, avisou logo no início. Continua por esclarecer a forma como foi parar às mãos de um construtor de Barcelos, um atrelado apreendido pela Polícia Judiciária numa operação de combate ao tráfico de droga, quando Luís Neves era diretor nacional desta polícia. O mesmo empreiteiro, amigo do agora ministro, também fez obras em instalações da Judiciária e numa casa de Luís Neves, no Alentejo. Luís Neves nada esclareceu aí em Viana do Castelo, Ana Gonçalves, garantindo que está a reunir documentos importantes.
4: Sem responder às perguntas e numa breve declaração aos jornalistas, Luís Neves diz que está habituado ao escrutínio, que nos últimos dias a sua honra e dignidade têm sido atacadas, vai esclarecer tudo e fica satisfeito com o facto de o procurador ter aberto um inquérito.
5: Nos últimos dias tenho vindo a ser alvo de ataques que colocam em causa a minha honra e a minha dignidade, valores mais sagrados que qualquer pessoa tem. Estou a reunir todos os documentos, tudo aquilo que eu entendo que é relevante, para, ponto por ponto, vos esclarecer a todos. Quero dizer ainda, relativamente a uma investigação que foi aberta, ainda bem que o foi. Fico muito satisfeito com isso. Por isso, respeito pelo vosso trabalho, respeito pela transparência. Há questões que estão a passar, serão respondidas no seu tempo próprio, não haverá perguntas. Ponto por ponto, responderei em todo o lado àquilo que for entendido.
4: O ministro da Administração Interna diz ainda que o seu foco agora são os incêndios.
5: Estou focadíssimo, muito motivado em fazer o meu trabalho, sobretudo neste momento do ano, que falamos dos incêndios rurais, dos incêndios florestais, e que, como sabem, já alguns de vós já estiveram comigo em vários cenários, tenho estado próximo de todos aqueles que são os agentes de proteção civil.
4: As explicações do ministro da Administração Interna em Viana do Castelo, onde esteve nos 150 anos da Polícia de Segurança Pública Local.
2: Luís Neves quebrou o silêncio em Viana do Castelo para nada esclarecer sobre as polémicas que vieram a público nos últimos dias. O comentador da política da RTP, Ricardo Jorge Pinto, ouvido há pouco no programa de tarde, considera que está em causa a imagem do governo e da judiciária e entende que o prazo para Luís Neves dar esclarecimentos está a chegar ao fim.
6: Cada dia que passa, Luís Montenegro é vítima desse mesmo silêncio e acho até que o primeiro-ministro apenas não fala porque exatamente está a respeitar o tempo que Luís Neves necessita para recolher esses documentos e, portanto, qualquer pergunta a Luís Montenegro neste momento seria encaminhada para os esclarecimentos que Luís Neves vai mesmo ter que dar. Agora, este prazo de silêncio está mesmo a terminar, ele não pode agora continuar durante muito mais horas ou dias a dar essa justificação de que está a recolher documentos. Muito em breve ele tem que pelo menos começar a dar os primeiros esclarecimentos, porque isto já não está apenas a afetá-lo a si pessoalmente, está a afetar ao governo e está a afetar também a imagem da Polícia Judiciária.
2: Comentário de Ricardo Jorge Pinto, que esteve há pouco no programa da tarde. Hoje mesmo o Jornal de Expresso adiantava que a Polícia Judiciária encontrou indícios de crime no caso do atrelado que estava à guarda do empreiteiro amigo de Luís Neves. O jornal conta que essas suspeitas, a Rita Soares, foram comunicadas ao Ministério Público.
7: Indícios de abuso de poder, punível com uma pena de prisão até 3 anos ou multa, e indícios de descaminho, crime com uma pena que pode chegar aos 5 anos de prisão. escreve o Expresso, de acordo com uma fonte judicial, que os inspectores não ficaram seguros de que tenham sido cumpridas todas as regras, pelo que o caso foi transmitido ao Procurador-Geral da República, Amadeu Guerra. Por estar em causa um ministro em funções, o processo tem de ser entregue a um Procurador-Geral adjunto do Tribunal da Relação de Lisboa. A mesma fonte disse ao Expresso que as averiguações iniciais mostram que o reboque localizado na Constru Barcelos não terá sido furtado das instalações onde estava à guarda da judiciária. Num esclarecimento enviado na sexta-feira às redações, a polícia, dirigida agora por Carlos Cabreiro, informava que tinha sido aberto um inquérito logo que se soube da movimentação do atrelado. Cabe agora ao Ministério Público dar seguimento à investigação e pode para isso ter a colaboração da judiciária. O Expresso sabe que, até ao momento, Luís Neves não foi ouvido no âmbito deste processo.
2: Também continua sem esclarecer os detalhes desta polémica que veio a público nos últimos dias. O Ministro da Administração Interna anunciou esta tarde que está a reunir documentos que considera importantes. O antigo presidente do Júri Nacional de Exames assume que não passou informações ao governo sobre o projeto piloto de digitalização da prova de filosofia, que terá corrido mal no ano passado, depois de ter sido hoje acusado pelo Ministro da Educação de não ter apresentado qualquer relatório sobre o que aconteceu com essa experiência no exame de filosofia. Luís Duque de Almeida, entrevistado esta tarde pela Antena 1, diz que ainda alertou para um ano difícil, mas mais não disse porque ninguém lhe pediu.
8: Não lhe dei pormenores, ele também não me perguntou porquê, porque é que eu estava a solicitar, porque é que eu estava a dizer isso, e portanto nem sequer questionou, só me disse que até iria ser fácil, tínhamos a digitalização, que não ia ser um ano realmente difícil, e portanto nem sequer me questionou porque é que eu estava a dizer isso. Mas o que eu achei também é perfeitamente normal, que foi uma conversa mais informal, estávamos já numa conversa de sessão de fundos. E, portanto, também não me foi solicitado. Portanto, não queremos pôr aqui o ônus ao contrário, que é, não sou eu, que não era eu, nem era como presidente do júri, nem me competia a mim tomar uma decisão. Essa decisão política compete à tutela, e se não tem as informações, tem que a decidir e tem que a solicitar.
2: Luís Duque de Almeida, numa conversa com a Antena 1 que vamos escutar daqui a pouco no programa da tarde, deste dia em que o Ministro da Educação fez saber que o Governo não recebeu qualquer relatório sobre o projeto piloto de digitalização dos exames nacionais de filosofia realizados no ano passado. Fernando Alexandre, no Parlamento, acusou o antigo Presidente do Júri Nacional de Exames de nunca ter entregue qualquer documento. Já o Secretário de Estado, Alexandre Homem Cristo, garantiu também que o Ministério não recebeu qualquer informação de que a experiência realizada no ano passado tenha registado problemas.
9: Fui várias vezes confrontado com esta afirmação que foi dada como uma certeza, enfim, como um facto consumado de que o piloto tinha corrido mal. Ora, esta informação não corresponde à informação que nós temos e, portanto, nós temos a informação que o piloto foi globalmente muito positivo. Aqui outro aspecto que é importante dizer: o piloto não foi o desastre como muitas vezes tem sido veiculado. Isso não é verdade e, portanto, se fosse verdade, teria sido irresponsável fazer o passo em frente. Não foi essa a informação que os serviços partilharam com a equipa governativa.
2: O Secretário de Estado da Educação e o Ministro que passaram hoje pelo Parlamento. Esta tarde, o Presidente da República alertou já para a necessidade de respeitar o princípio da igualdade no acesso ao ensino superior. Numa nota publicada no site oficial da Presidência, já depois do encontro semanal com o Primeiro-Ministro esta manhã, António José Seguro diz que é preciso retirar lições do processo que envolve os exames nacionais, acrescentando que as falhas do Estado, João Alexandre, devem ser assumidas e explicadas.
10: Depois de na sexta-feira ter afirmado que o processo de avaliação não correu bem, António José Seguro volta a pronunciar sobre os exames, mas agora através de uma mensagem escrita. Na mensagem, o Presidente adianta que teve várias reuniões e contactos sobre o tema nos últimos dias, bem como a habitual reunião semanal com o Primeiro-Ministro, com o Chefe de Estado, a sublinhar que é dever do Estado assegurar que os procedimentos decorrem com rigor e com confiança e que quando surgem falhas ou atrasos é essencial que sejam reconhecidos conhecidos, explicados e resolvidos com maior rapidez e ponderação. Recado para o Governo, num texto em que António José Seguro refere que o sentido de exigência e a salvaguarda do princípio de igualdade devem pautar todo o processo e que importa igualmente retirar as devidas ilações, de modo a que os processos de inovação tecnológica sejam acompanhados por mecanismos de prevenção e também de resposta que sejam capazes de evitar que os constrangimentos se repitam desde logo na segunda fase dos exames. O Presidente da República termina o texto com uma palavra de confiança e solidariedade a todos os estudantes que aguardam ainda a conclusão do processo e reafirma que nenhum aluno pode ser prejudicado por dificuldades de natureza técnica ou administrativa.
2: As mensagens do Presidente no dia em que o Ministro da Educação, Fernando Alexandre, garantiu no Parlamento que todos os alunos vão ter notas até ao final da semana, vão poder também candidatar-se às vagas da primeira fase de acesso ao ensino superior. A Ministra da Cultura diz que está disponível para rever as regras sobre o subsídio de mérito cultural. Ouvida esta tarde no Parlamento, Margarida Balseiro Lopes foi questionada sobre os cortes nos subsídios para artistas em dificuldades económicas e revelou que a Comissão para a Avaliação de Novos Pedidos de Mérito Cultural já foi reativada.
11: Estou disponível para a reativação da Comissão, já o fiz com a assinatura do despacho que foi publicado no dia 10 de julho. A Comissão já tem data para reunir, para avaliar os novos pedidos. Dois, estamos disponíveis para rever o decreto. Uma das alterações que me parece necessárias introduzir é a desconsideração do rendimento agregado para cálculo do subsídio. Mas isto só poderá ser feito do ponto de vista da prática depois de termos alterado a lei. Com a lei como está atualmente, não era possível. E, portanto, esse é o meu compromisso de melhorar o decreto-lei, que desde 82 que não é revisto, e de eventualmente considerar outras questões, como de fixar um limite de idade, porque neste momento não há nenhum limite de idade, e há várias formulações que podemos ensaiar.
2: Os esclarecimentos deixados esta tarde na Assembleia da República pela Ministra da Cultura. Donald Trump garante que os Estados Unidos estão a acompanhar de perto a forma como o Irão está a movimentar material nuclear no país. Em declarações na Casa Branca, o presidente norte-americano garantiu ainda a Sérgio Infante que a ofensiva militar em território iraniano está ainda longe do fim.
12: Donald Trump utiliza a mesma palavra dizimar para definir os bombardeamentos norte-americanos aos alvos militares do Irão. O presidente dos Estados Unidos volta a afirmar que Teherão quer desesperadamente fazer um acordo, mas os militares norte-americanos têm agora uma missão para terminar. E uma das tarefas é bombardear as centrifugadoras de urânio enriquecido. Trump assume que os iranianos têm mudado a localização deste material, mas os militares norte-americanos têm seguido o trajeto.
13: Nós seguimos o material e é aqui que está a ação. Nós vamos bombardear essa área brevemente. Não há nada que eles possam fazer.
12: O presidente dos Estados Unidos foi ainda questionado sobre as ameaças dos Houthis no Iémen de abrirem uma nova frente de guerra com um bloqueio no Mar Vermelho. Trump respondeu que, tal como no passado, trata do assunto.
13: Nós tratamos do assunto se isso acontecer. Nós já fizemos isso com os Houthis no passado.
12: Os Estados Unidos já bombardearam no passado várias bases dos Houthis no Iémen, que agora ameaçam bloquear o Mar Vermelho em solidariedade com o Irão. Mas Donald Trump assegura que, se for necessário, trata do assunto. Uma promessa feita ao lado do presidente do Líbano, Joseph Aoun, ouviu o presidente norte-americano dizer que, a partir de agora, o Líbano vai ser tratado com o respeito que merece.
2: Ainda não terminamos, disse Donald Trump, a propósito da guerra contra o Irão. Os ataques vão continuar. Donald Trump prevê que o país deverá demorar mais de 20 anos a recuperar dos danos causados pela ofensiva norte-americana.
3: Nuno Rodrigues, nesta edição das 6, no programa da tarde, um simultâneo com a RTP Antena 1 Açores, também com a RTP Mundo e online em permanência em noticias.rtp.pt.
14: Bem-vindos, são estas as notícias que marcam a edição desta terça-feira, dia 21 de julho do ano 2026. Sejam todos bem-vindos. arranca já em agosto a campanha oficial de vacinação antirrábica e identificação eletrónica de cães em Arouca. Esta iniciativa é promovida pela Direção-Geral de Alimentação e Veterinária, em colaboração com o município aroquense, e vai estender-se até ao dia 12 de outubro em todas as freguesias do concelho. A vacina é obrigatória para animais com mais de 3 meses de idade e tem um custo de 10 euros. O boletim sanitário fixa-se em 1 euro, enquanto que a colocação do microchip e o respectivo registro do sistema custam 2,5 euros. Os tutores devem apresentar documentos de identificação e contactos válidos no ato. A autarquia lembra que a vacina confere imunidade durante 3 anos, contudo a licença na junta de freguesia continua a ter a validade de 1 ano. Os locais e horários detalhados estão no edital municipal, que pode ser consultado a partir do portal do município ncm-arouca.pt. A Praça Brandão de Vasconcelos vai acolher este sábado, às 22 horas, o espetáculo comunitário Palcos do Mundo, Somos Todos Migrantes. Teatro, música e vídeo vão cruzar-se para refletir sobre a condição humana da migração, sobre as raízes e os caminhos, a memória de quem partiu e a coragem de quem ficou. Conta com participantes de 6 nacionalidades diferentes: portuguesa, ucraniana, brasileira, santomense, cubana e até suíça. O espetáculo é uma iniciativa conjunta da DreamAg, do município de Arouca, do Teatro do Bolhão, e tem entrada livre. A Biblioteca Municipal de Arouca regressa com a iniciativa Bibliotecas de Verão, e até ao final do próximo mês de agosto o serviço vai levar livros e leitura a vários pontos de recreio e lazer do concelho aroquense. O projeto vai disponibilizar fundos bibliográficos em acesso gratuito nas praias fluviais do Arainho, da Espionca e também da Paradinha. As piscinas municipais de Arouca vão também acolher esta iniciativa durante o período de férias. O objetivo é de promover hábitos de leitura através da oferta variada e descentralizada. O acervo inclui obras de leitura recreativa, álbuns para descobrir em famílias, guias e diversos jogos, tudo pensado para diferentes faixas etárias. A Câmara Municipal de Arouca pretende assim dar continuidade ao acompanhamento dos leitores durante os meses de verão, permitindo que a imaginação viaje através dos livros, seja em zonas de lazer, na natureza ou em espaços de banho, em qualquer local do concelho arouquense. Termina a 17 de agosto o prazo para a apresentação de candidaturas destinadas à exploração de espaços no Pátio dos Petiscos, inserido na edição 2026 da Feira das Colheitas, com realização prevista de 24 a 27 de setembro. Podem concorrer associações culturais, recreativas e desportivas do concelho de Arouca. Os interessados deverão submeter os documentos necessários via e-mail para geral@cm-arouca.pt, ou poderá fazê-lo pessoalmente entregando a documentação no Serviço de Expediente da Câmara Municipal de Arouca. Toda a documentação relativa e regulamento, ficha de inscrição, estão disponíveis a partir do portal oficial do município ncm-arouca.pt. O processo pode ser igualmente consultado presencialmente no gabinete Via Verde Social, na Avenida 25 de Abril, durante o horário normal de expediente. Este domingo, dia 26, o Jardim de Santo António, em Santo Eulália, de Arouca, vai tornar-se num palco para receber uma iniciativa que é promovida pelo Centro Cultural e Recreativo de Santo Eulália. Há um piquenique e uma feira de rua. O início está agendado logo para as 10 horas da manhã e o evento vai acontecer ao longo de todo o dia, e há vários motivos para ir, ficar e participar. Há divertimentos, há animação constante, barraquinhas, muitas outras atrações, onde o único requisito da organização é que junte a sua voz à do evento e participe ativamente. Recordo que é uma organização do Centro Cultural e Recreativo de Santa Eulália. O prestigiado fotógrafo maiorquino Miguel Salom é o grande convidado de honra para a abertura da edição número 20 do Arouca Film Festival, agendado para 11 de setembro na Casa da Criatividade em São João da Madeira. Organizado pelo Cineclube de Arouca, o Arouca Film Festival vai acontecer de 9 a 19 de setembro e vai repartir-se entre Arouca, São João da Madeira e o Porto. O autor destaca-se por ser o único artista a vencer 3 prémios Telly no mesmo ano com um filme sobre o seu percurso. Miguel Salon especializou-se na técnica História de Collodion Úmido no século XIX, afastando-se da fotografia digital ao preparar manualmente cada placa antes da revelação imediata. E é o convidado de honra para a abertura da edição deste ano, a 20ª edição do Arouca Film Festival. A zona ribeirinha de Castelo de Paiva vai passar a contar com vigilância móvel e apoio aos visitantes num projeto municipal designado por Paiva Seguro, aposta na prevenção e na segurança durante os meses de verão nas margens do Rio Paiva. A iniciativa da autarquia paivense vai colocar zeladores especializados nas zonas do Castelo e também do Choupal. Os profissionais realizam patrulhamento ativo, sensibilizam para comportamentos seguros e prestam informações turísticas a quem visita a região. Os elementos em funções têm formação certificada em suporte básico de vida e também primeiros socorros. A operação resulta de uma parceria entre a Geogrupo que decorre até ao dia 6 de setembro em articulação permanente com a Proteção Municipal de Castelo de Paiva. O município de Oliveira de Azemães inaugurou a requalificação do envolvente do cemitério de Cucujães. A empreitada representou um investimento que rondou 1 milhão de euros e melhorou as acessibilidades de estacionamento na zona. A inauguração contou com a presença de autarcas da banda de música de Cucujães. Joaquim Jorge, o presidente da Câmara Municipal Oliveirense, destacou que a obra resolve um problema antigo na circulação e mobilidade da via. O autarca salientou que a intervenção demonstra a aposta municipal na valorização das freguesias. O padre Augusto Faria também sublinhou o impacto positivo na centralidade local e agradeceu a cedência dos terrenos pela sociedade missionária. A intervenção reforça a qualidade de vida da comunidade e moderniza o espaço público, nas palavras do padre Augusto Farias. O João Tavares Quinteto vai atuar a 8 de outubro às 21h30 no Cineteatro do Café Concerto do Teatro Municipal de Oliveira de Azemães. É no âmbito da edição 2026 do Festival Azemães Jazz and Blues, liderada pelo trompetista João Tavares. A formação aposta numa experiência musical contemporânea, marcada pelo improviso e pela interação sonora. O grupo foi distinguido este ano no 6º Concurso Internacional de Jazz da Universidade de Aveiro, com os prémios de melhor ensemble e melhor arranjo. O agrupamento conta ainda com Lucas Oliveira no saxofone, Vicente Almeida no piano, Gonçalo Carvinho no contrabaixo e João Rocha na bateria. A programação do festival inclui também concertos de Gabriela Soares a 15 de outubro, o espetáculo da Fotocompanhia no dia 18 de outubro e a atuação da Orquestra Jazz de Matosinhos com Cristina Branco no dia 23 de outubro. A Ribeira da Aldeia, em Pardilhó, prepara-se para receber a edição deste ano do evento Descobrir e Experienciar a Ria. É já no próximo dia 26, uma iniciativa que é promovida pela Câmara Municipal de Estarreja, através da Estação Náutica, e convida toda a comunidade para um dia repleto de atividades gratuitas e dedicadas à valorização da Ria de Aveiro. O grande destaque vai para o bote abaixo da embarcação tradicional parda, construída no âmbito do primeiro curso de construção naval tradicional em Portugal. Isabel Simões Pinto, presidente da Câmara Municipal, sublinha que o momento simboliza a preservação de um património único na região. O programa inclui caminhadas, passeios de moliceiro, stand-up comedy, paddle, air bungee e várias iniciativas para toda a família. A autarquia aposta assim na promoção turística, mas acima de tudo na sustentabilidade ambiental de um território profundamente ligado à atividade de lagunar. Ilhavu prepara-se para receber mais uma edição do Festival do Bacalhau, 12 a 16 de agosto. O Jardim Odinor, na Gafanha de Nazaré, volta a ser palco para receber um evento que representa um investimento municipal quase meio milhão de euros. A edição deste ano aposta numa nova identidade gráfica que destaca a ligação ao mar, homenageia o papel histórico das mulheres na seca do bacalhau. Entre as novidades deste ano, destaca-se a curadoria gastronómica do chef Hélio Loureiro, a participação de Miranda do Douro como um município convidado. O certame vai juntar a gastronomia, o artesanato e a animação musical, com concertos onde se destaca Carolina Deslandes, Gabriel Pensadores, Delfins ou Ricardo Ribeiro. Numa iniciativa, recordo, da Câmara Municipal de Ilhavu. Em Aveiro, a autarquia está a reforçar as ações de prevenção de incêndios rurais através de intervenções da rede viária florestal do concelho. O Executivo Municipal, liderado por Luís Souto Miranda, aposta na redução do risco e na melhoria dos acessos para os meios de socorro. Os trabalhos estão a decorrer em Eixo e Eirol e vão avançar para Oliveirinha, Requeixo, Nossa Senhora de Fátima e Nariz. Já a partir de, ou desde ontem, aliás, que arrancou também o ajuste direto para beneficiar a rede viária do Plano Municipal na defesa das florestas. As operações incluem desmatação, remoção de arbustos, corte de ramos e limpezas de caminhos. A Câmara Municipal de Aveiro vai intervir em cerca de 78 dos 114 quilómetros da rede viária florestal, o que corresponde a mais de 68% da sua extensão total. A fechar, a jornada número 12 do torneio Interfreguesias Verão 2026. É uma organização do município de Iroca, em parceria com as juntas de freguesia, e que está a levar 4 jogos de futebol todas as noites ao sintético do Complexo Desportivo Municipal de Iroca. Hoje vai cumprir-se, a partir das 20 horas, a 12ª jornada, com mais 4 encontros em cartaz. Começa em Sub-9, Iroca-Burgo, Escariz. Depois, em Sub-11, há 2 encontros. Primeiro, Fermedo-Alvarenga e depois, Moldes B-Mansores. A jornada vai terminar no escalão de Sub-13 com o jogo entre Fermedo e Canelas Pionca. As notícias estão de regresso, logo mais em atualização. Até lá, vou deixar votos de uma boa terça-feira, uma excelente semana, com a sintonia da Rádio Regional de Iroca.
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14: Muito boa tarde, 6:30, está na hora do Jornal do Desporto. Trazemos como habitualmente esta hora, em simultâneo com a RDP Antena 1.
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7: Ainda bem que foi, afirmou Luís Neves, acrescentando ainda estar focadíssimo e muito motivado em fazer um bom trabalho numa altura de incêndios. As candidaturas ao ensino superior abriram ontem e só 304 alunos se inscreveram no primeiro dia do prazo. No ano passado tinham sido mais de 10 mil números registados no sítio eletrónico da Direção-Geral do Ensino Superior. Esta tarde, depois de se reunir com Luís Montenegro, o Presidente da República alertou para a necessidade de salvaguardar o princípio da igualdade entre todos os alunos e a normalidade do sistema, em especial no que diz respeito ao concurso de acesso ao ensino superior. Numa mensagem publicada no sítio da Presidência, António José Seguro considera que as falhas no processo de classificação de exames devem ser reconhecidas, explicadas e resolvidas com ponderação e o mais depressa possível. Seguro diz também que é preciso retirar as devidas lições e evitar novos problemas na segunda fase dos exames. Hoje no Parlamento, o Ministro da Educação acusou o antigo Presidente do Júri Nacional de Exames de não ter apresentado qualquer relatório com o que correu mal na experiência piloto no ano passado com o exame de filosofia. Luís Duque de Almeida disse esta tarde à Antena 1 que, quando saiu, ainda alertou para um ano difícil, mas mais não disse porque ninguém lhe pediu qualquer informação.
3: 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Vamos ao desporto.
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3: Jornal de Desporto, títulos desta edição.
22: Rui Costa falou sobre Palhinha, Sheldrup, Duran, António Silva e as fugas de informação denunciadas por Marco Silva. Para ouvir neste jornal o presidente do Benfica. Sporting tenta contratar internacional australiano. Diomandé pode sair. Lutação esgotada para o Porto Aston Villa. Braga quer chegar o mais longe possível na Liga Conferência. Dia de Estoril Open com portugueses em ação. E na volta à França, Evenepoel ganhou contra relógio Pogacar, firme na liderança.
3: David Carvalho nesta edição do Jornal de Desporto.
22: João Palhinha, jogador do Bayern de Munique. Esta foi a resposta do presidente do Benfica, Rui Costa, quando questionado sobre o interesse dos encarnados na contratação do internacional português.
0: João Palhinha, jogador do Bayern de Munique. Vocês sabem as condições que João Palhinha tem no Bayern de Munique, sabem as condições que o Bayern de Munique pede pelo João Palhinha. Portanto, neste momento nós estamos focados e concentrados com os jogadores que temos no Benfica Campos, que estão a trabalhar para que na quinta-feira possam ter a primeira vitória da época oficial.
22: Marco Silva já sabe apreciar as qualidades de João Palhinha, mas Rui Costa, líder encarnado, não abriu o jogo. Já sobre a contratação de Duran, garante que o jogador tem a cabeça limpa.
0: Se entendêssemos que ele não estava com a cabeça limpa para ir para o Benfica, se entendêssemos que não era um jogador que nos podia vir a aportar valor ao clube, não o teríamos trazido.
22: Quanto a Sheldrup, o norueguês tem proposta para assinar novo contrato. Rui Costa diz não ter em mãos qualquer oferta para vender o jogador.
0: Sheldrup tem uma proposta também, como vocês sabem, de renovação. Li e ouvi que o jogador não quer ficar no Benfica. A nós nunca lhes foi comunicado isso. Está nas férias do Mundial, está a regressar em breve ao Benfica. Será jogador do Benfica.
1: Mas é um dos jogadores que pode sair?
0: Não. Até ao dia de hoje, li muitas vezes que recebemos propostas pelo Sheldrup, ou que o Sheldrup quer sair. Até ao dia de hoje o Benfica não recebeu nenhuma proposta pelo Sheldrup, portanto isso não é uma coisa que se meta agora em...
1: Falou-se de João Duran.
22: Rui Costa também confirmou que António Silva vai estar disponível para quinta-feira no jogo da primeira mão da segunda pré-eliminatória de acesso à Liga Europa e também o interesse do Bournemouth em levar o central.
0: António Silva continua a ser jogador do Benfica, jogará na quinta-feira se o treinador assim entender. Não vou esconder que é público, já que há um interesse do Bournemouth, mas não se chegou ainda a nenhum acordo e, portanto, o António está concentradíssimo naquilo que é no jogo que tem para fazer na quinta-feira e nós contentes com isso.
22: O presidente do Benfica comentou ainda as palavras do treinador Marco Silva, que falou em fugas de informação sobre os trabalhos de pré-temporada depois do jogo com o Flamengo no Algarve.
0: Se preocupa qualquer pessoa que trabalha dentro do Benfica Campos, as palavras de Marco Silva eram como uma chamada de atenção para que, até mesmo para que a quantidade de pessoas que está envolvida no Benfica Campos, ter a consciência que dentro do Benfica Campos as coisas têm que ficar ali obrigatoriamente, como é natural que assim seja.
22: O Benfica, recordo, tem o primeiro encontro oficial marcado para esta quinta-feira. Os encarnados deslocam-se até à Suíça para defrontarem o St. Gallen na primeira mão da segunda pré-eliminatória da Liga Europa, como já lhe disse. E o plantel não está fechado, garantiu Rui Costa.
0: O plantel que o Benfica vinha do ano passado dá-nos garantias de sucesso este ano, reforçadas com algumas posições que já o começámos a fazer e que até ao final do mercado, isto é aquilo que eu digo aos benfiquistas, o plantel não irá ficar assim, mas a seu tempo irão saber os nomes que irão ser e os nomes que irão entrar. Até lá, o foco é único, que é no jogo de quinta-feira, é nisso que a gente está concentrado. Todos os jogadores que estão no Benfica Campos a trabalhar estão unicamente focados naquilo que têm para fazer na quinta-feira, que é um jogo de extrema responsabilidade para o Benfica e não se permite a nenhum jogador que esteja focado noutra coisa que não ganhar o jogo na quinta-feira.
22: E Rui Costa sublinhou, o Benfica não pode falhar esta Liga Europa. Rui Costa, presidente encarnado, falou à margem do lançamento do Benfica Institute for Sports Excellence esta tarde no Estádio da Luz. No Sporting, Ousmane Diomandé pode estar de saída. O especialista em mercado Fabrizio Romano refere negociações adiantadas entre os Leões e o Nottingham Forest. Em cima da mesa pode estar uma proposta de 40 milhões de euros. Nestor Iraconda está na rota dos Leões. O extremo internacional australiano de 20 anos joga no Watford da 2ª Liga Inglesa e deu nas vistas ao marcar à Turquia no Mundial 2026. Um momento que ajudou a revelar Iraconda, tal como assinala na Antena 1 desde a Austrália, o treinador luso-timorense Alfredo Esteves.
5: Muito explosivo, muita velocidade, muito forte num contra um, joga muito bem por dentro e por fora, é daqueles jogadores que os defesas não gostam de marcar porque ele não para. A velocidade é uma das armas dele mais perigosas, mas ele finaliza também muito bem fora da área, dentro da área, perigoso também, é um jogador com um potencial enorme. Viu-se agora recentemente no Mundial, mas obviamente quem já o observa há uns anos já sabe que está ali muito potencial.
22: Alfredo Esteves, treinador das camadas jovens do Wollongong Wolves da Austrália, entrevistado pelo jornalista José Carlos Lopes sobre Iraconda. O extremo na mira do Sporting nasceu num campo de refugiados na Tanzânia. Saiu do Adelaide United para integrar os escalões de formação do Bayern Munique, mudou-se para o Grasshoppers da Suíça e depois para o Watford. Pode valer investimento de 15 milhões de euros. O Futebol Clube do Porto Porto a informar esta tarde que já se encontram esgotados os bilhetes colocados à venda para o jogo de apresentação frente ao Aston Villa. Encontro realiza-se este sábado no Estádio do Dragão, com o apito inicial marcado para as 20 horas. Antes, o Futebol Clube do Porto defronta amanhã o Gil Vicente no Estádio Cidade de Barcelos, no primeiro duelo desta pré-temporada à porta aberta. O Sporting Clube de Braga partiu hoje para a Sérvia, sem Dorgeles. Castigado amanhã, a formação de Carlos Vicens vai defrontar o Zeleznikar Pančevo na primeira mão da segunda pré-eliminatória de acesso à Liga Conferência. António Salvador, o presidente, pretende ir longe a ano de estreia nesta prova.
4: É a primeira vez que entramos nesta prova. Nós temos uma história que construímos até aqui. Somos a segunda equipa do que melhor ranking tem nesta prova. Foi um processo que foi construído ao longo dos anos, numa prova muito mais exigente, como a Liga Europa e como a Liga dos Campeões. E, portanto, nós temos aspirações de ir o mais longe possível.
22: O plantel do Braga ainda não está fechado, mas quase.
4: Até 30 de agosto, no futebol global que hoje é, nunca se pode dizer que está fechado. Portanto, pode haver entradas, pode haver saídas, não sabemos. Esperemos que não haja, que as coisas fiquem mais ou menos resolvidas. Neste momento posso dizer que o plantel está 90% fechado, mas vamos aguardar para ver.
22: António Salvador, líder do Braga na partida para a Sérvia. Zeleznikar Sporting Clube de Braga, amanhã às 20 horas no Stadium Sportski Center em Mladost, em Pančevo, na Sérvia. O árbitro inglês Anthony Taylor anunciou hoje o fim da carreira após 20 anos de atividade e 831 jogos em competições nacionais e internacionais. O último jogo do juiz de 47 anos foi mesmo o Portugal-Espanha, dos oitavos de final do Campeonato do Mundo. Apitou também a Supertaça Europeia em 2020, a final da Liga das Nações em 2021, a final do Mundial de Clubes em 2022, a final da Liga Europa em 2023 e uma meia-final da Liga dos Campeões em 2024. O treinador Luís Tralhão renovou por mais duas épocas o contrato com o Torriense, depois de conduzir a equipa do Oeste à conquista da Taça de Portugal. Dia 1 de agosto, a formação do Torriense vai disputar a Supertaça em Coimbra com o Futebol Clube do Porto. A equipa do segundo escalão vai também disputar a Liga Europa. Agora, o Estoril Open, dia de estreia nesta edição 2026 para os dois melhores nacionais. Nuno Borges já seguiu em frente, já em preferia, joga neste final de tarde. Tiago Pereira também caiu nesta primeira ronda em singulares, também não resistiu em pares, fazendo dupla com Frederico Silva. Vavrinca, afinal, não vai estar no caminho de Nuno Borges nos oitavos. Tudo para conferir com o João Gomes Dias, em direto do Clube de Ténis do Estoril. Boa tarde, João.
6: Boa tarde, podemos começar precisamente por aquilo que está a acontecer neste momento, e para já uma grande vantagem da Jaime Faria. O número 2 nacional está a bater sem apelo nem agravo o Boetic van der Zandersloop dos Países Baixos por 5-0 no primeiro set em apenas 18 minutos. Faria embalado para poder chegar à segunda ronda, já sabe que se assim o conseguir vai defrontar um jogador peruano que veio da fase de qualificação e que hoje venceu o Tiago Pereira num encontro decidido em 3 sets com tie-break nesse derradeiro parcial. Depois, é claro, falar de Nuno Borges, o número nacional que acabou por prevalecer adiante de um jogador que veio para jogar o torneio de pares, acabou por ser repescado para jogar singulares devido a uma desistência. Falamos do brasileiro Oscar Luz, que era uma espécie de desconhecido para o próprio Borges, que era favorito, e acabou por confirmar essa vitória. Tentávamos escutar aqui Nuno Borges.
8: Nunca tinha jogado contra ele, e obviamente tinha a pressão toda do meu lado. Eu sentia que, claro, que é a minha obrigação de jogar e de ganhar. Sabia que se fizesse um bom jogo tinha muito boas hipóteses. Acho que ele até foi capaz de ser o melhor jogador em campo, mas de certa maneira estava mais preparado para o jogo, para ralis mais longos, que não aconteceu muito, e que realmente ele conseguiu dificultar muito a tarefa desde o início, a não me deixar entrar em jogo.
6: As palavras de Nuno Borges, que disse também que a filosofia para este torneio, que é especial, obviamente, será de vencer. Não é preciso jogar bem, é preciso ganhar. Ele que o ano passado foi quarto finalista aqui no Millennium Estoril Open. Entretanto, deixo também uma nota final nesta intervenção, porque acaba de sair a ordem de jogos para amanhã e precisamente Nuno Borges vai jogar novamente. Ele que terá o segundo encontro do dia no corte central, pois claro, diante de Burro de Chaga, o argentino que se desembaraçou de Stan Wawrinka, o suíço que acabou derrotado em 3 sets. Nuno Borges, que também vai jogar amanhã no que diz respeito a pares ao lado de Francisco Cabral, sendo que igualmente amanhã, e para completar tudo o que é o contingente português, teremos a Tiago Torres, jogador que está fora do top 400 mundial, que surpreendeu na primeira ronda e que amanhã vai medir forças diante do chileno Alejandro Tabilo, ele que é o terceiro pré-designado para este torneio daqui da terra batida portuguesa.
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0: os segundos para o sinal horário das 19 horas. Teremos atualização de notícias em cadeia com a Antena 1 para ouvirmos aqui na Rádio Regional de Arouca.
1: Horas no continente e na Madeira, 6 nos Açores. Temperaturas atuais a esta hora estão 21 graus em Ponta Delgada, 22 no Porto e também no Funchal, 24 em Faro, 26 em Coimbra e em Lisboa. De volta à informação com Nuno Rodrigues, principais títulos a esta hora.
2: Continua tudo por esclarecer. O Ministro da Administração Interna diz que está a reunir documentos importantes sobre as várias polémicas que vieram a público nos últimos dias. A Polícia Judiciária terá encontrado indícios de crime no caso do atrelado que estava à guarda do empreiteiro de Barcelos, amigo do agora Ministro da Administração Interna. Depois de um projeto piloto que correu mal no ano passado, o antigo Presidente do Júri Nacional de Exames assume que não passou informações ao Governo porque ninguém lhe pediu qualquer relatório. É o primeiro país europeu a seguir este caminho. França acaba de proibir as redes sociais a menores de 15 anos.
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2: Depois de vários dias em silêncio, o Ministro da Administração Interna escolheu Viana do Castelo para falar esta tarde aos jornalistas. Nada acrescentou sobre a forma como foi parar às mãos de um construtor de Barcelos, um atrelado apreendido pela Polícia Judiciária quando Luís Neves era diretor nacional desta polícia. O mesmo empreiteiro, amigo do agora ministro, também fez obras em instalações da Judiciária e numa casa de Luís Neves, no Alentejo. Aí em Viana do Castelo, Ana Gonçalves, Luís Neves não respondeu a perguntas, adiantando apenas que está a reunir documentos importantes.
3: Sem responder às perguntas e numa breve declaração aos jornalistas, Luís Neves diz que está habituado ao escrutínio, que nos últimos dias a sua honra e dignidade têm sido atacadas, vai esclarecer tudo e fica satisfeito com o facto de o procurador ter aberto um inquérito.
4: Nos últimos dias tenho vindo a ser alvo de ataques que colocam em causa a minha honra e a minha dignidade, valores mais sagrados que qualquer pessoa tem. Estou a reunir todos os documentos, tudo aquilo que eu entendo que é relevante, para ponto por ponto vos esclarecer a todos. Quero dizer ainda, relativamente a uma investigação que foi aberta, ainda bem que o foi. Fico muito satisfeito com isso. Por isso, respeito pelo vosso trabalho, respeito pela transparência, há questões que estão a passar, serão respondidas no seu tempo próprio, não haverá perguntas. Ponto por ponto, responderei em todo o lado àquilo que for entendido.
3: O Ministro da Administração Interna diz ainda que o seu foco agora são os incêndios.
4: Estou focadíssimo, muito motivado em fazer o meu trabalho, sobretudo neste momento do ano que falamos dos incêndios rurais, dos incêndios florestais e que, como sabem, já alguns de vós já estiveram comigo em vários cenários. Tenho estado próximo de todos aqueles que são agentes de proteção civil.
3: As explicações do Ministro da Administração Interna em Viana do Castelo, onde esteve nos 150 anos da Polícia de Segurança Pública Local.
2: Luís Neves quebrou o silêncio em Viana do Castelo para nada esclarecer sobre as polémicas que vieram a público nos últimos dias. O comentador da política da RTP, Ricardo Jorge Pinto, ouvido no programa da tarde de hoje, considera que está em causa a imagem do governo e da judiciária e entende que o prazo para Luís Neves dar esclarecimentos está a chegar ao fim.
5: Cada dia que passa, Luís Montenegro é vítima desse mesmo silêncio e acho até que o primeiro-ministro apenas não fala porque exatamente está a respeitar o tempo que Luís Neves necessita para recolher esses documentos e, portanto, qualquer pergunta a Luís Montenegro neste momento seria encaminhada para os esclarecimentos que Luís Neves vai mesmo ter que dar. Agora, este prazo de silêncio está mesmo a terminar. Ele não pode agora continuar durante muito mais horas ou dias a dar essa justificação de que está a recolher documentos. Muito em breve ele tem que pelo menos começar a dar os primeiros esclarecimentos, porque isto já não está apenas a afetá-lo a si pessoalmente, está a afetar ao governo e está a afetar também a imagem da Polícia Judiciária.
2: Comentário de Ricardo Jorge Pinto. Ao início da tarde, o Expresso adiantava que a Polícia Judiciária encontrou indícios de crime no caso do atrelado que estava à guarda do empreiteiro amigo de Luís Neves. O jornal conta que essas suspeitas foram comunicadas ao Ministério Público, que já está a investigar. Para já, o Ministro da Administração Interna continua sem dar esclarecimentos, acrescentando apenas que está a reunir documentação que considera importante. O antigo presidente do Júri Nacional de Exames assume que não passou informações ao governo sobre o projeto piloto de digitalização da prova de filosofia, que terá corrido mal no ano passado, depois de ter sido hoje acusado pelo ministro da Educação de não ter apresentado qualquer relatório sobre o que aconteceu com essa experiência. Luís Duque de Almeida, entrevistado esta tarde pela Antena 1, diz que ainda alertou para um ano difícil, mas mais não disse porque ninguém lhe pediu.
6: Não lhe dei pormenores. Ele também não me perguntou porquê, porque é que eu estava a solicitar, porque é que eu estava a dizer isso, e portanto nem sequer questionou, só me disse que até iria ser fácil, tínhamos a digitalização, que não ia ser um ano realmente difícil, e portanto nem sequer me questionou porque é que eu estava a dizer isso. Mas o que eu achei também é perfeitamente normal, que foi uma conversa mais informal, estávamos já numa conversa de sessão de fundos. E portanto também não me foi solicitado, portanto não queremos pôr aqui... O ônus ao contrário, que é, não sou eu, que não era eu, nem era como presidente do júri, nem me competia a mim tomar uma decisão, essa decisão política compete à tutela, e se não tem as informações, tem que a seguir e tem que a solicitar.
2: Luís Duque de Almeida, o antigo presidente do Júri Nacional de Exames, numa entrevista à Antena 1 que já escutámos há pouco no programa da tarde, neste dia em que o ministro da Educação garantiu no Parlamento que o governo não teve acesso a qualquer relatório sobre o projeto piloto de digitalização dos exames nacionais de filosofia no ano passado, acusando o antigo presidente do Júri Nacional de nunca ter entregue qualquer documento. Fernando Alexandre garantiu também no Parlamento que todos os alunos vão ter notas até ao final da semana, vão poder candidatar-se às vagas da primeira fase de acesso. Ora, o Presidente da República alerta para a necessidade de respeitar o princípio da igualdade no acesso ao ensino superior. Numa nota publicada hoje no site oficial da Presidência, já depois do encontro semanal desta manhã com o Primeiro-Ministro, António José Seguro disse que é preciso retirar lições do processo que envolve os exames nacionais, acrescentando João Alexandre que as falhas do Estado devem ser assumidas e explicadas.
7: Depois de na sexta-feira ter afirmado que o processo de avaliação não correu bem, António José Seguro volta a pronunciar sobre os exames, mas agora através de uma mensagem escrita. Na mensagem, o presidente adianta que teve várias reuniões e contactos sobre o tema nos últimos dias, bem como a habitual reunião semanal com o primeiro-ministro, com o chefe de Estado, a sublinhar que é dever do Estado assegurar que os procedimentos decorrem com rigor e com confiança e que quando surgem falhas ou atrasos é essencial que sejam reconhecidos, explicados e resolvidos com maior rapidez e ponderação. Recado para o Governo, num texto em que António José Seguro refere que o sentido de exigência e a salvaguarda do princípio de igualdade devem pautar todo o processo e que importa igualmente retirar as devidas ilações, de modo a que os processos de inovação tecnológica sejam acompanhados por mecanismos de prevenção e também de resposta que sejam capazes de evitar que os constrangimentos se repitam desde logo na segunda fase dos exames. O Presidente da República termina o texto com uma palavra de confiança e solidariedade a todos os estudantes que aguardam ainda a conclusão do processo e reafirma que nenhum aluno pode ser prejudicado por dificuldades de natureza técnica ou administrativa.
2: As mensagens deixadas pelo Presidente da República depois das falhas que têm marcado o processo de correção dos exames nacionais do secundário, as candidaturas ao ensino superior abriram ontem. Até agora só 304 alunos avançaram com a inscrição no primeiro dia do prazo. No ano passado tinham sido mais de 10 mil números registados no site da Direção-Geral do Ensino Superior. França é o primeiro país da União Europeia a seguir este caminho. Aprovou esta tarde a proibição das redes sociais para menores de 15 anos, tendo desta forma a França na liderança deste tipo de iniciativas que tem estado a decorrer um pouco por todo o mundo, desde logo na Austrália, que deu o primeiro passo. Esta medida foi aprovada há pouco no Parlamento francês. A proibição vai ser aplicada por fases, já a partir de setembro, no regresso depois das férias, não há a possibilidade de criar novos utilizadores, e a partir de 1 de janeiro do próximo ano, a proibição passa a abranger também as contas que já existem nesta altura. A ministra que tem este tema em mãos, a ministra francesa, diz que o objetivo é reforçar a proteção das crianças e dos adolescentes no espaço digital. Agora vamos ao Estoril Open. Nuno Borges já garantiu hoje um lugar na segunda ronda do torneio. Agora, João Gomes Dias, é a vez de Jaime Faria tentar seguir ir em frente na competição. Como é que está a decorrer a partida ao tenista português?
8: Para já está a correr bem, uma vez que venceu o primeiro set por 6-3, diante do neerlandês Boetik van der Zandersloop, um jogador que já bateu às portas do top 20, que tem ranking acima de Jaime Faria, mas o português, a jogar em casa e com forte apoio do público, está a conseguir, também utilizando o seu forte serviço, a capitalizar alguma vantagem. 6-3 no primeiro set, como dissemos, neste momento perde por 2-1 no segundo set, mas vai servir daqui a pouco para tentar igualar a 2. Entretanto, já se conhece o adversário do Nuno Borges, como disseste, hoje ultrapassou esta primeira ronda para se qualificar para a segunda ronda e vai ter pela frente Roman Burruchaga, o argentino que em pleno corte central venceu Stan Wawrinka em 3 sets. Para já, como dissemos, Jaime Faria com 6-3 e 1-2 a tentar chegar à segunda ronda do Estoril Open.
2: Daqui a pouco, na edição das 8, voltamos aí para acompanhar o andamento desta partida do tenista português Jaime Faria.
1: E termina assim o programa da tarde de hoje. Estamos de volta amanhã, Nuno.
2: Até amanhã.
1: Até amanhã. Nuno Rodrigues, desta edição das 7, também em simultâneo com a RTP Antena Madeira, com a RTP Mundo e online em permanência em noticias.rtp.pt. Daqui a pouco vamos ouvir o movimento das coisas de Mariana Oliveira, mas antes disso olhamos para o movimento das estradas com a Sandra Pereira.
9: Ainda está bastante preocupante esta situação na A1, no sentido Lisboa-Porto, um acidente em Vila Longa que envolveu vários carros há redução de vias. O trânsito está bastante demorado a partir de São João da Talha. Também por resolver um acidente à chegada a Pinamanique, na segunda circular, no sentido Aeroporto-Benfica, também há redução de vias, envolve um caminhão e o trânsito está demorado a partir da zona das Calvanas, está a afetar ainda a radial de Benfica. Para a ponte 25 de Abril, de Lisboa para Almada, ainda se para a partir do aqueduto das Águas Livres, os acessos da A5 e das Amoreiras estão preenchidos, o melhor neste momento acesso é o de Alcântara. Também na A5, no sentido de Cascais-Lisboa, para-se na descida de Monsanto em direção às Amoreiras e no sentido de Lisboa-Cascais há muita demora a partir das Amoreiras até à subida vida de Monsanto.
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15: Olá, continuação de boa sintonia aqui na Rádio Regional Arouca com Adelino Pinho. Espero que goste da minha
16: música. A música ouve-se aqui.
15: Alain Aladim.
16: Música.

Todo mundo gosta do programa Aqui Brasil, todos os dias entre as 19 e as 21. Mais um sucesso. E vamos ouvir Adriana Lua.

Todo mundo gosta do programa Aqui Brasil, todos os dias entre as 19 e as 21. Mais um sucesso. Ora, para ouvirmos Bruno e Marrone.

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0: Ora, vamos ouvir o grande famoso Nelson Neves.

gosta do programa Aqui Brasil, todos os dias entre as 19 e as 21, mais um sucesso. E vamos ouvir Adriana Lua.

0: música, ouve-se aqui. Bora lá então ouvir Reginaldo Rossi ao vivo.
1: Oi, gente, que prazer estar com vocês aqui nesta noite maravilhosa, neste acontecimento espetacular da nossa música. Eu quero anunciar para vocês agora, com muito carinho, o nosso rei. O rei chegou, Reginaldo Rossi.

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1: A música ouve-se aqui para ouvirmos Sérgio Reis.

0: Está no final da primeira hora do programa aqui em Brasília. Vamos ao sinal horário, vamos aos comerciais. Eu volto já para a segunda hora.
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0: 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Ora, estamos de volta para o programa da segunda hora aqui em Brasil com Adelino Pinho. Vai até a música, ouve-se aqui. Para continuar, vamos ouvir Chitãozinho e Xororó.

0: não para. 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
1: Ora, são 20 horas e 10 minutos. Ora, espero que goste da minha seleção musical aqui em Brasília, todos os dias entre as 19 e as 21. Boa viagem. Ora, vamos ouvir sucessos populares Brasil.
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10:20. Ora, não esqueçam de avisar os seus amigos sempre das 19h às 21h, aqui em Brasília, na Rádio Regional Arouca. Ora, vamos ouvir sucessos populares.

0: Obrigado. 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
1: Agora vamos ouvir Roberto Carlos e amigos com os grandes sucessos.

Sem Limite, é o tema que estamos a ouvir mais uma vez. A voz é de Roberto Carlos. Já são 32 minutos das 20 horas. Sintonia da Rádio Regional de Arouca, programa aqui Brasil.

Ora, mais uma informação horária aqui do Adelino Pinho. São 20:34. Ora, espero que goste da minha seleção musical. Aqui em Brasília, todos os dias, entre as 19h e as 21h. Boa viagem. A boa música ouve-se aqui. Alain Alain, música romântica.

entrevista do programa Aqui Brasil, todos os dias entre as 19 e as 21. Mais um sucesso. Hora para ouvirmos Bruno e Marrone.

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1: Ora, vamos então lá para o homem do bichinho, Irã Costa.

Faltam 14 minutos para as 21. Ora, espero que goste da minha seleção musical. Aqui em Brasil, todos os dias, entre as 19 e as 21. Boa viagem. A boa música ouve-se aqui. Alain Alabim, música romântica.

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1: Ora, faltam 3 minutos para as 21. Ora, você gosta daqui do programa Aqui Brasil, os grandes sucessos musicais? Ora, um obrigado para si que vem na nossa companhia ouvindo os sucessos do Brasil. A boa música ouve-se aqui. Para ouvirmos, Sérgio Reis.

0: Ora, está na hora de colocarmos ponto final em mais um programa Aqui Brasil. Estarei de volta amanhã a partir das 19. Continuo na sintonia da Rádio Regional Arouca.
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2: Olá, vamos ouvir a voz de Fernando Correia.

Ora, em continuação, na sintonia da boa música, aqui na Rádio Regional de Arouca, vamos ouvir Armindo Pina e vamos ouvir Angel.

é? O que é que um homem não faz por uma mulher? Vocês estão rindo, né? Um homem faz qualquer coisa por mulher, e acho que mulher também faz qualquer coisa por homem. Essa canção chama-se Por Amor, e por amor se faz tudo, tudo, tudo. A gente se arrasta aos pés, a gente chora, mas quando esse amor chega, a felicidade é tão grande que você esquece tudo o que aconteceu antes.

Continuamos com sucessos musicais, programa de Adelino Pinho. Boa noite, na companhia da Rádio Regional de Arouca, 21:46.

Ora, em continuação, na sintonia da boa música, aqui na Rádio Regional de Arouca, vamos ouvir Armindo Pina. Para ouvirmos, não brinques comigo.

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Uma boa viagem para si na nossa companhia Rádio Regional de Arouca. Para ouvir uma Susana e o tema Tudo Tem um Fim e um

Sucessos musicais com a apresentação de Adelino Pinho entre as 21 e a meia-noite, 22 horas e 17 minutos. Olá, vamos ouvir a voz de Fernando Correia.

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0: Olá, sou Luís Vartan e também ouço esta rádio. Vou cantar para os ouvintes da Rádio TV Regional de Arouca o melhor da música portuguesa.
1: Ora, e como diz aqui o Luís Vartan, e é para ouvirmos de forma silenciosa.

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1: Meu lado cigano, eu adoro essas músicas ciganas, né? Por exemplo, essa já é mais romântica. Essas mulheres vão bambolear o corpo com mais sensualidade, e os homens novamente com aquela cara de besta babando pelas mulheres. Porque homem que é homem tem que prestigiar, tem que babar o saco das mulheres.

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continuação de uma boa noite. Continuamos com música variada até às 6 da manhã. Passam 43 minutos da meia-noite.

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